0: para o seu corpo, que é a igreja. Exalar o odor de Cristo, suavidade do divino amor, que não desiste diante do impossível, nem desanima diante das dificuldades. Amém. Exalemos o odor de Cristo.
1: Alegrai-vos sempre, orai sem cessar. 1 Tessalonicenses capítulo 5, versículos do 16 ao 17. 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
2: Pela semana que está por começar. Obrigado a você que nos acolhe também pelas nossas rádios parceiras, rádios que integram a Rede Aparecida de Rádio, emissoras espalhadas por todo o Brasil, louvando e agradecendo. Aplicativo Aparecida, portal a12.com/rádio Aparecida. Hoje, a Santa Mãe Igreja celebra, faz memória, a Beata Maria Celeste Crosta Rosa, São João Gabriel e Santos Mártires Carmelitas, a quem nós pedimos a intercessão. 12:04, quem está chegando para participar conosco neste início do Com a Mãe Aparecida, segunda parte, Padre Vanderlei Souza, com esse momento de evangelização e reflexão. Com os ponteiros apontam para o infinito.
3: O anjo do Senhor anunciou a Maria e ela concebeu do Espírito Santo. Ave Maria, cheia de graça, o Senhor é convosco. Bendita sois vós entre as mulheres. E bendito é o fruto do vosso ventre, Jesus. Santa Maria, Mãe de Deus, rogai por nós, pecadores, agora e na hora da nossa morte. Amém. Rogai por nós, Santa Mãe de Deus, para que sejamos dignos das promessas de Cristo. Oremos e fundi, Senhor, vos rogamos a vossa graça em nossos corações, para que nós que conhecemos pela anunciação do anjo a encarnação de Jesus Cristo, vosso Filho, cheguemos por sua paixão e morte de cruz a glória da ressurreição. Pelo mesmo Cristo nosso Senhor. Amém.
4: Meu querido irmão, minha querida irmã, continuando a nossa reflexão sobre o livro de Daniel, que é o livro que a igreja nos oferece para meditar, rezar e aprofundar o estudo bíblico durante esse mês de setembro, mês da Bíblia, o capítulo 11, ele vai nos falar do conflito entre o rei do norte e o rei do sul, o reino do norte e o reino do sul, precisamente. É um livro que nos traz detalhadamente o seu olhar profético sobre os reinos humanos, os impérios, também os conflitos políticos e a relação disso tudo na comunidade a partir da consciência de Deus presente, de Deus caminhando com o seu povo, que essa é uma realidade muito forte na experiência do povo hebreu, principalmente no período da escravização na Babilônia. O povo tem consciência de que Deus está com ele, caminha com ele caminha, ele faz parte, ele se integra a nossa história humana e nos fortalece na resistência, na busca de caminhos que sejam coerentes com aquilo que esperamos, na busca de soluções para os problemas a partir

aquilo que professamos, que emanamos no horizonte da fé. Veja que o livro de Daniel, ele é um livro profético da sua essência. O que que é o profeta? O profeta é aquele que olha a realidade e consegue compreender os conflitos e os passos, as dinâmicas por onde essa realidade está conduzindo ou está sendo conduzida, e dizer antecipadamente, denunciando concretamente o que está acontecendo de errado, e anuncia, antecipa aquilo que vai se dar, né? O profeta não é aquele que adivinha o futuro, mas é aquele que lê o presente na perspectiva de caminhar para o futuro. Nesse contexto, então, o livro de Daniel vai falar dos embates entre o reino do norte e o reino do sul. A primeira metade vai descrever ali as disputas geopolíticas entre o Seleucida, rei do norte da Síria, a dinastia ptolomaica do rei do sul no Egito, os descendentes do império de Alexandre o Grande, ou seja, esses fortes reinos nos seus embates territoriais. Porque é interessante perceber, o profeta vai ler nas lutas, nos impérios disputando espaços territoriais, ele vai ler isso na perspectiva da espiritualidade, do conflito entre o humano e Deus. Deus que quer a comunhão, a convivência, a partilha das pessoas, e o humano quando opta por viver a ambição, o poderio, a força, o vencer pelo grito, o vencer pela força, ou seja, o destruir para dizer que está conquistando. E ali aparece a figura do mensageiro de Deus, que vai mostrar, vai revelar a Daniel alguns detalhes sobre essa dinâmica, como que os impérios ascendem e descendem, né? Todos eles, todas as forças humanas construídas, com o passar do tempo, elas se esfacelam, porque o reino fortemente armado, ele se divide contra si mesmo. Podemos observar a violência ou aqueles que compartilham de um estado de violência, de uma cultura de violência. Num dado momento, isso se volta contra os outros, mas depois se volta contra si mesmos. Os próprios se degladiam para conquistar mais e mais. Por que isso? O profeta chama a nossa atenção sobre esta insaciabilidade que a ambição carrega em si. O conquistar, o crescer, o projetar-se para a frente, isso é positivo. Agora, a ambição, quando entra nesse lugar, ela carrega um quê de destruição. Porque o crescimento em comum, o compartilhar as conquistas, faz com que as sementes boas sejam semeadas mais e mais. Então, a colheita é sempre maior. Ao passo que a ambição, Jesus vai falar isso no Evangelho, né? Ela faz com que se construam silos, celeiros para guardar as sementes. E elas destroem em si mesmas. A morte vem e colhe aquele que ambicionou. Então o profeta vai trazer esta consciência crítica sobre a realidade. Ali ele vai despontar então essa figura tirana que se volta contra Deus. É exatamente isso, né? Quando a tirania humana cresce, há uma afronta a Deus, porque um tirano não aceita que alguém seja superior a ele. E o profeta chama a atenção, e nós sabemos disso, Deus está além das construções humanas, sejam elas quais forem. Lembra da mensagem da Torre de Babel? Os homens se tornaram tão fortes, tão poderosos e tão capazes que construíram uma torre para poder afrontar Deus. E Deus coloca o quê? A confusão na língua. Um não se entendia com o outro. O texto destaca, então, que esses déspotas, né, podem agir até, e como de fato agem, contra a figura da cidade de Jerusalém, né, a cidade santa, né, a profanação do templo, a tentativa de abolir o culto a Deus, a perseguição.

eleição, ou seja, vários desdobramentos vai se dar uma ação tirânica, um sistema tirânico de governar o povo. Mas aí que está a mensagem do profeta Daniel. Ele vai trazer isso constantemente nos diversos capítulos. Ao final, a vitória é de Deus. E como é que Deus vai vencer quando o povo se liberta da tirania? É um livro que nos chama a atenção, inclusive, para uma consciência crítica diante da história. De nada adianta ficar de joelhos, rezando, elevando as mãos para o alto, se não se cria o efeito concreto desta oração na vida das pessoas. O reino de Deus acontece com a libertação do povo hebreu da Babilônia. Nessa dinâmica do capítulo 11, nessa beleza que o texto nos traz, ele nos fala então da confiança na fidelidade, mesmo em tempos difíceis, né? No livro de Daniel, capítulo 11, versículo 32, a gente lê o seguinte: aqueles que conhecem o seu Deus se hão de mostrar fortes e atuar, né? E ele fala isso num contexto de grande dor, perseguição, de nulidade mesmo da qualidade da vida e de muitas desistências. Muitos daqueles que professavam, que diziam que estavam firmes com Deus, diante do sofrimento grande, recuaram. Mas aí o profeta vem chamar a atenção: aqueles que conhecem o seu Deus se hão de mostrar fortes e atuar, né? Tem um ditado que é muito falado aqui entre a gente, né? Não fale para Deus o tamanho de seus problemas, mas fale para os seus problemas o tamanho de seu Deus. É mais ou menos, vai nesta dinâmica. Conhecer a Deus é conhecer em profundidade. É permitir que a sua sabedoria, a sua luz, ela penetre todos os recônditos de nossa vida, de nossa alma. E isso desconstrói aquela ilusão de poder eterno nos tronos humanos. O profeta vai chamar a atenção: aqueles que de fato conhecem a Deus e têm uma experiência de Deus, eles não se iludem com a aparente forma de poder humano, porque eles sabem que Deus vai intervir. Ele vai despertar no coração de alguns uma consciência diferente. Então, o defender, o projetar-se naquele sistema humano, e aí ele vai chamar de um sistema humano déspota, né? O sistema onde o rei ou os reis do sul e do norte estão degladiando porque são poderios grandiosos, fortes, isso vai ser destruído pela intervenção de Deus, ele vai mandar o seu anjo, ou seja, o seu mensageiro, que vai agir na vida daqueles e daquelas que confiam e conhecem a Deus. E em meio a essas perseguições, a essas realidades todas, até mesmo de corromper a relação com Deus, quantas e quantas vezes nós não nos deparamos com isto, né? Discursos para desconstruir aquilo que a palavra de Deus nos oferece para caminhar. E muitas vezes esses discursos disfarçados de religiosos. Essa consciência crítica, Daniel, vai ajudar a comunidade que está escravizada na Babilônia a despertar-se. Vai ficar muito mais claro nos embates de Daniel contra a idolatria, porque os que cultuam os ídolos da Babilônia, eles oferecem aquela forma de religião como se fosse a perfeita. Por quê? No contexto de então, o Deus de Israel havia perdido para os ídolos estrangeiros, porque o povo tinha sido escravizado, estava no país estrangeiro, vivendo sob a ordem de um rei estrangeiro pagão. Mas Daniel vai chamar a atenção o que? Quando estes reinos externos crescem e dominam, é porque nós não criamos a aliança com aqueles que creem e conhecem a Deus. Ele vai chamar a atenção para isso. A idolatria vai crescer, a linguagem falsa sobre Deus ou sobre a experiência

religiosa vai crescer na medida em que aqueles que creem deixam de olhar, de compartilhar e de anunciar aquilo que é a verdade de Deus. Aí cresce a mentira, né? Corrompe-se a aliança divina, né? Mas aqueles que conhecem a Deus demonstram firmeza, coragem e atuam com sabedoria para ensinar aos outros irmãos e irmãs. Isso é muito importante, o aspecto catequético da experiência de fé. O profetismo traz em si a catequese e a catequese carrega no seu bojo o profetismo, porque a palavra de Deus, ela nos ilumina para que nós anunciemos, fazendo com que ressoe nos corações aquilo que experimentamos da misericórdia de Deus. Até amanhã, na graça e na paz do Senhor.

meia-noite, 23 minutos com a Mãe Aparecida, Rede Aparecida de Rádio. 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Obrigado a você que está rezando conosco desde as 8 da noite, primeira parte do Com a Mãe Aparecida. Vamos juntos, louvando e agradecendo ao nosso bom Deus por tudo em nossa vida, na vida de nossa família. E você, meu irmão, reze conosco às 4 da manhã, enviando a nós as suas intenções pelo 3104-1043, é o nosso WhatsApp, para você enviar também a sua mensagem de fé, de amor, paz e esperança. O nosso momento é de oração. Senhor, abre os meus olhos para que eu reconheça aquilo que preciso transformar em minha própria vida. Não permitas que eu seja rápido para julgar e lento para compreender. Dá-me humildade para reconhecer meus erros, coragem para pedir perdão e sabedoria para ajudar meus irmãos com amor. Que eu não queira apenas anunciar a tua palavra com meus lábios, mas que minha vida também seja testemunho do Evangelho. Senhor, purifica meu coração e faz de mim um instrumento da tua graça.

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5: 12:31.
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5: Com a Mãe Aparecida, Rede Aparecida de Rádio, juntinho de você. Na sua casa, no seu trabalho, onde quer que você esteja, nossos irmãos queridos. O Paulo Roberto em Santa Rita de Jacutinga, rezando por ele e por toda a família. A Elaine em São Paulo, também rezando por ela, pela família, pelos amigos, pelos vivos e falecidos da família dela e desejando a todos um dia abençoado. Os irmãos Félix lá em São José do Rio Preto, o Ayrton e o Miguel rezando conosco também, louvando e agradecendo a Deus, São José do Rio Preto, pela nossa rádio interativa FM. Obrigado pelo carinho de todos vocês. Agora 12:33.

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1: Adriana Arides canta pra nós: Quão grande és tu. Bom dia.

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2: Salmo 83. Quão amável, ó Senhor, é vossa casa.
3: Quão amável, ó Senhor, é vossa casa.
2: Minha alma desfalece de saudades e anseia pelos atos do Senhor. Meu coração e minha carne rejubilam e exultam de alegria no Deus vivo.
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2: 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Ó Senhor, Deus do universo, vossos altares, ó meu rei e meu Senhor.
3: Quão amável, ó Senhor, é vossa casa.
2: Felizes os que habitam vossa casa, para sempre haverão de vos louvar. Felizes os que em vós têm sua força e se decidem a partir quais peregrinos.
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2: O Senhor Deus é como um sol, é um escudo, e largamente distribui a graça e a glória. O Senhor nunca recusa bem algum aqueles que caminham na justiça. 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

0: Cardoso, 20 minutos faltando para uma da manhã, se és minha mãe.
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3: Foi muito bom rezar com você nesta semana. E hoje, sexta-feira, vamos lembrar que Jesus foi crucificado, morreu e ressuscitou por cada um de nós, por mim e por você. De maneira especial, lembro nesta oração os aniversariantes de hoje, a Júlia de São Paulo e o Alex, também de São Paulo. Iniciemos esta oração invocando a Santíssima Trindade. Em nome do Pai, do Filho e do Espírito Santo. Amém. Senhor nosso Deus, nosso Pai, nós cremos em vós, nós esperamos em vós, nós vos amamos, nós vos agradecemos este dia e vos damos graças porque estamos com vida. Oferecemos este dia ao Senhor com todas as nossas alegrias e sofrimentos, com todos os nossos trabalhos e divertimentos. Guardai-nos do pecado e fazei de nós instrumentos de vossa paz e do vosso amor. Ajudai-nos a observar vossos santos mandamentos. Amém. Sexta-feira, dia 11 de setembro. O trecho do Evangelho de hoje é escrito por Lucas, capítulo 6, versículos de 39 a 42. Anúncio do Evangelho de Jesus Cristo segundo Lucas. Naquele tempo, Jesus contou uma parábola aos discípulos. Pode um cego guiar outro cego? Não cairão os dois num buraco?

0: fosse um mestre. Todo discípulo bem formado será como o mestre. Por que vês tu o cisco no olho do teu irmão e não percebes a trave que há no teu próprio olho? Como podes dizer a teu irmão: irmão, deixa-me tirar o cisco do teu olho, quando tu não vês a trave no teu próprio olho? Hipócrita, tira primeiro a trave do teu olho e então poderás enxergar bem para tirar o cisco do olho do teu irmão. Palavra da salvação. A parábola de hoje, que na verdade se divide em três imagens ou três ensinamentos, fala sobre a misericórdia e a gratuidade, especialmente na vida em comunidade. Serve para alertar os dirigentes e guias da comunidade para que vivam com coerência e evitem a tentação de se impor aos outros. Por isso, aquele que não tem clareza ou visão do futuro não pode guiar outro cego. O líder deve motivar e orientar a comunidade, não se fazer superior a ela. E ninguém tem o direito de criticar o outro se antes não fizer uma autocrítica sobre suas ações. Tais atitudes revelam os bons líderes comunitários, e teríamos muitos bons nomes para citar. A oração na intenção das pessoas que já faleceram é expressão da ligação e do amor que temos para com elas. A dor, a tristeza, a saudade são sentimentos humanos. Não tem problema tê-los. Mas o desespero não é um sentimento cristão. Acreditamos que Cristo venceu a morte, está vivo, e todos os nossos conhecidos, familiares, amigos estão com ele. Através das nossas preces, gostaríamos de ajudá-los no momento da morte a se decidirem por Deus. É um sinal do nosso amor e da nossa solidariedade. Para o amor, a morte não é um limite. Vamos pedir a Deus por todas as pessoas que faleceram. Lembra agora de seus familiares, amigos, conhecidos que faleceram e estão junto de Deus. E rezemos: nas vossas mãos, Pai de misericórdia, entregamos a alma de nossos amigos, familiares, conhecidos, na firme esperança de que eles ressurgirão com Cristo no último dia, como todos os que no Cristo adormeceram. Escutai na vossa misericórdia as nossas preces, abri para eles as portas do paraíso, e a nós que ficamos, concedei que nos consolemos uns aos outros, com as palavras de fé, até o dia em que nos encontraremos todos no Cristo, e assim estaremos sempre convosco. Amém. Deus, na sua bondade, criou o ser humano e deu aos que creem em seu Filho ressuscitado a esperança da ressurreição. Vos dê também hoje toda a consolação e bênção. O Senhor esteja convosco, Ele está no meio de nós. Desça sobre você, sobre a sua família, sobre as suas intenções e necessidades, a bênção do Deus Todo-Poderoso. Pai, Filho e Espírito Santo. Amém. Sagrado Coração de Jesus, fazei o meu coração semelhante ao vosso. O abraço de hoje vai para a Patrícia de Sorocaba, a Nilva de Guarulhos, o Alessandro de Adamantina, o Ivan de Piracicaba, um abraço para a Elza de São Vicente de Minas, um abraço para o Everton e a Vanessa de Paulínia. Sou o padre Edmilson Moraes, salesiano de Dom Bosco, e moro em Campinas, no estado de São Paulo, no Colégio Liceu Salesiano Nossa Senhora Auxiliadora. Abraço e até mais.
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0: Rubem Castro, eis-me aqui, Senhor. 10 minutinhos faltando para a 1 da manhã.
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0: Padre Rubens Gomes de Carvalho, missionário redentorista, chegando.
2: Queridos ouvintes, minha saudação de paz e de bênçãos a todos vocês. Eu, Padre Rubens, e vocês, aprofundando o significado profundo da Santa Missa, vindo nesse tempo, a Eucaristia no início do cristianismo. Estamos conversando um pouquinho sobre Didaqué, que é sobre o primeiro catecismo da Igreja Católica, logo no início do cristianismo, bem como também sobre as reflexões sobre a Santa Missa dos Santos Padres da Igreja, dos primeiros teólogos da Igreja. E nós estamos vendo também essa questão de São Justino, um grande teólogo, santo padre no início do cristianismo. A celebração da Eucaristia. São Justino, mártir em defesa dos cristãos, ajuda-nos a compreender um pouquinho como que era celebrada a Santa Missa e qual que é o sentido da Santa Missa, da Eucaristia. A ninguém, diz São Justino, a ninguém é permitido participar na Eucaristia, sendo aquele que, admitindo como verdadeiro os nossos ensinamentos e tendo sido purificados pelo batismo para a remissão dos pecados e a regeneração, levar uma vida como Cristo ensinou. Essa preocupação de celebrar com amor a Eucaristia, com sinceridade e com dignidade. Por que, continua São Justino? Porque não é pão ou vinho vulgar o que recebemos com efeito, assim como Jesus Cristo, nosso Salvador, se fez homem pelo Verbo de Deus e assumiu a carne e o sangue para a nossa salvação, assim também nos foi ensinado

0: Cristo, sobre o qual foi pronunciado a ação de graças com as mesmas palavras de Cristo, e do qual, depois de transformado, se alimenta o nosso sangue e a nossa carne, é a própria carne, é o próprio sangue de Jesus encarnado. Deus que se faz alimento. Os apóstolos, continua São Justino, nos seus comentários, chamados evangelhos, transmitiram-nos que foi Jesus quem assim os mandou fazer. Quando ele, Jesus, tomando pão, dando graças, disse: fazei isso em memória de mim. Isso é o meu corpo. E tomando igualmente um cálice, dando graças, disse Jesus: este é o meu sangue. E somente a eles, aos apóstolos, foi comunicado esse poder da transubstanciação, de transformar o pão e o vinho no corpo e no sangue do Senhor. Desde então, a última ceia, naquela quinta-feira santa, nunca mais deixamos de trazer isto à memória uns dos outros. E os que possuímos bens, socorremos a quem deles tenha necessidade. É o socorro cristão. E tendo essa necessidade, em sintonia com Jesus, que recebemos no corpo doado e no sangue doado, nós também damos de nós mesmos para os irmãos. E perseveramos sempre unidos uns com os outros. Em todas as oblações, louvamos o Criador do universo, por Jesus Cristo, seu Filho, e pelo Espírito Santo. São Justino continua refletindo para nós. No dia do sol, que é o domingo, como é chamado, reúnem-se no mesmo lugar os habitantes, quer das cidades, quer dos campos, e leem-se, na medida em que o tempo permite na celebração, ora os comentários dos apóstolos, leem-se ora também os escritos dos profetas. Depois de terminada a leitura, o que preside toma a palavra para aconselhar e exortar os presentes, na imitação de tão sublime ensinamentos. A seguir, pomos-nos todos de pé e elevamos as nossas preces. E como já dissemos, logo que as preces terminam, apresenta-se pão, vinho e água. Então, o que preside leva com todo fervor preces e ações de graças, e o povo aclama: amém. Seguidamente, cada um dos presentes na celebração se distribui e faz participante dos dons sobre os quais foi pronunciada a ação de graças, e dos mesmos se envia aos ausentes por meio dos diáconos. Os que possuem bens em abundância dão livremente o que lhes parece bem, e o que se recolhe põe-se à disposição daquele que preside. Este, aquele que preside, socorre os órfãos, as viúvas, os que, por motivo de doença ou qualquer outra razão, se encontra em necessidade. Assim como os encarcerados e os hóspedes que chegam de viagem. Numa palavra, ele, o presidente da celebração, toma sobre si o encargo de todos os necessitados. Olha a preocupação da comunidade cristã inicial com a necessidade dos irmãos. Fiquem na paz do Senhor. Até o próximo encontro.
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7: 1 hora, bom dia.
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7: Com a Mãe Aparecida, Rede Aparecida de rádio, 1 hora, 1 minuto, horário de Brasília, abraçando os nossos irmãos que rezam conosco por uma das nossas emissoras que integram a Rede Aparecida de rádio em Bom Jesus da Lapa. Nossos irmãos lapenses rezando conosco lá na Bahia pela 98.1, a Rádio Bom Jesus FM. Um abraço fraterno a todos os nossos irmãos e irmãs em Cristo que rezam conosco em Bom Jesus da Lapa e toda a região que a nossa querida Rádio Bom Jesus FM 98.1 abrange. Um abraço fraterno a todo o povo lapense rezando conosco nesta madrugada. Mais uma, né, meu povo? Louvando e agradecendo a Deus também os irmãos que rezam pela 99.1, a Rádio Educadora, lá em Fernandópolis, São Paulo. Louvando e agradecendo, 99.1 FM, Rádio Educadora, em Fernandópolis, interior de São Paulo. Agora 1 hora

0: quase 1:03. Obrigado pelo carinho, pelas suas orações. Vamos juntos nesta caminhada de amor, paz, fé e esperança. Às 4, o Santo Terço.
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Adriana Gil e Eliana Ribeiro. Cura-me. 1:07, madrugada de sexta-feira. Obrigado a você que reza conosco, a você que nos faz companhia, louvando e agradecendo. 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
1: Gabi Pedroso chegando nesta madrugada de sexta.
2: Benditos desafios. Trabalho de campo, um pesquisador e seu secretário perderam-se em meio à floresta.

0: solução foi passar a noite num pobre, mais acolhedor rancho. Nele morava um casal e seus dois filhos. Sobreviviam à custa de uma vaquinha. Ela produzia alguns litros de leite para o sustento da família. Uma parte do leite era vendida para comprar alimentos. Pela manhã, os dois deixaram algum dinheiro e continuaram a viagem. Logo adiante, avistaram a vaca pastando. O pesquisador pediu ao auxiliar que empurrasse o animal para o abismo. Ela caiu e morreu. O auxiliar não era de questionar ordens, mas a cena o perturbou por muito tempo. Passaram-se alguns anos e os dois refizeram o mesmo caminho e não viram a choupana. Em seu lugar estava uma bela residência com galpões. Alguns animais pastavam ao seu redor e, mais adiante, ondulava um trigal. Os visitantes perguntaram a razão da mudança. O pai explicou: tínhamos uma vaquinha, ela caiu num abismo e morreu. Sem ela, tivemos de procurar alternativas. Plantamos uma lavoura, adquirimos alguns animais. Percebemos que éramos capazes de fazer coisas que nunca tínhamos feito antes. Na vida, há crises de todo tipo. Depende de como reagimos. As dificuldades são oportunidades. Há pessoas que não têm a coragem de empurrar a vaquinha para o abismo e procurar novas alternativas. Agarram-se a falsas esperanças e morrem a elas abraçadas.
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0: adquirindo um filho, só Deus permanece. Agora 1:18 com a Mãe Aparecida, Rede Aparecida de Rádio, Música, Fé e Missão.
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0: Chegando em mais uma madrugada, Padre Reginaldo.
2: Crescemos com a falsa impressão de que temos que beirar a perfeição para sermos amados. Tanto que, com certeza, você já ouviu alguém dizendo: não me arrependo de nada do que fiz, só me arrependo do que não fiz. Parece que admitir um erro é demonstrar fraqueza, mas às vezes é preciso mostrar sua fraqueza, sangrar mesmo o coração, aceitar ajuda para vencer as dificuldades da vida. Dizer a verdade mesmo que doa, pois é na nossa fraqueza que a força de Deus se manifesta e que os irmãos terão oportunidade de nos ajudar. Às vezes, pode mais dizer a verdade, sangra a alma, dizer o que pensamos em alguns momentos, assumir um erro, um arrependimento, mas a verdade liberta, cura, abre as feridas para curá-las e cicatrizá-las. Para alguns, dizer que não se arrepende de nada é ser alguém de muita decisão e fibra, alguém que sabe o que faz,

0: Zé Vicente, cantores de Deus. Deus se vestiu de humanidade. 1:27, bom dia.
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4: 1:30, bom dia.
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4: Abraçando a você, meu irmão, a você, minha irmã, que está rezando conosco em mais uma madrugada, louvando e agradecendo. É o caso da nossa querida amiga Nilva Araújo, está lá rezando conosco, louvando e agradecendo sempre. Tô aqui louvando e agradecendo. Ontem eu ia pedir para passar uma música do Antônio Cardoso, eu gosto muito. Meu radinho está sempre ligado, vou ouvir até que o sono chegue. Vou agradecendo, rezando, louvando, agradecendo. Deus abençoe a todos nós. Amém, minha irmã. Fique com Deus, viu? Que a Mãe Aparecida lhe abençoe também. A Nilva Araújo sempre rezando conosco, louvando e agradecendo, né, minha irmã? Que bom. 1:32 agora.
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0: Valença, canção da família, para você refletir. Dá tempo de você ligar, de você dar um abraço, de você dar um beijo. Pense nisso, reflita sobre isso. 1:35, com a Mãe Aparecida, música, fé e esperança, sempre música, fé e missão, missão de amar.
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0: Elô Silvério chegando nessa madrugada de sexta-feira, trazendo para nós esse momento especial.
2: Refletindo o tema, a serva do Senhor. Vamos juntos começar o momento com Maria de hoje. Maria é a humilde serva do Senhor, aquela que com fé e confiança acolheu o chamado de Deus e disse seu sim sem reservas. Em seu coração dócil, fez-se espaço para a vontade divina, se tornando mãe do Salvador e exemplo de obediência para todos nós. Maria nos ensina que servir a Deus é confiar, mesmo quando não compreendemos completamente os seus caminhos. Seu silêncio, sua humildade e sua entrega revelam uma fé verdadeira, capaz de transformar toda uma vida. Como serva fiel, ela caminhou com Jesus em todos os momentos, permanecendo firme até junto à cruz.
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0: 20 minutinhos faltando para as 2 da madrugada. Madrugada de sexta-feira, com a mãe Aparecida e você no colo da mãe. Teu colo, mãe, Tiago Brado. Teu colo que acolhe. Teu colo que nos dá o aconchego necessário para que nós possamos seguir sempre em frente.
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0: que a fé escreveu.
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1: Irmão, irmã, façamos catequese. É preciso tomar cuidado com as expressões eu vi, eu sei. Muitos já foram caluniados porque alguém disse ter visto o que de fato não viu. Tratava-se apenas de alguém parecido, em situação semelhante, mas não era realmente aquela pessoa. Milhares de pessoas garantem ver anjos e até Nossa Senhora ou Jesus. Na maioria dos casos, era imaginação, não aparição. Muitas pessoas dizem ter visto fantasmas que não existiam. Cuidado com os seus olhos, eles são capazes de ver o que a sua mente quer que vejam. Se tem alguma dúvida nisso, pergunte aos médicos da mente. Cantem comigo.

0: coral Conep. Misericórdia infinita. 10 minutinhos faltando para as 2 da manhã. Música, fé e missão. Bom dia a você ligadinho conosco, com a mãe, com a mãe Aparecida.
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0: Rosas. 1h54.
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0: 3 minutinhos faltando para as 2 da manhã, pelas mãos de Maria. Fernando Vinhote, bom dia a você, meu irmão, a você, minha irmã, irmãos em Cristo.
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5: 2 horas, horário de Brasília.
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5: Juntinho de você, onde quer que você esteja. Em mais uma madrugada, rezando conosco, louvando e agradecendo a Deus pela sua vida, por tudo na sua família, por tudo no seu trabalho, onde quer que você esteja. Os nossos irmãos que rezam conosco em Monte Aprazível, interior de São Paulo, pela Rádio Difusora FM a 105.7. Aqui pertinho de nós, no sul de Minas, a Rádio São Lourenço FM, a nossa 91.1. E a Rádio Estância também em São Lourenço, 94.3. Rádio Estância FM, a todos o nosso abraço fraterno, carinhoso. Como é bom poder estar juntinho de vocês aí na sua casa, no seu trabalho. Aos irmãos e irmãs que estão pelas estradas do Brasil, louvando e agradecendo a Deus, voltando para casa, no trabalho, indo para o trabalho. Os irmãos que estão trabalhando na estrada, quantos e quantos irmãos nossos na manutenção de nossas estradas, muitos deles com o celular ligadinho, com o fone de ouvido, nos ouvindo, rezando conosco, madrugada adentro. Vamos juntos, viu? Nossos irmãos e irmãs queridos, espalhados por todo o Brasil, louvando e agradecendo sempre, pedindo a proteção e a intercessão de nossa mãe, a Senhora Aparecida, na nossa vida, no nosso trabalho. Não nos preocupemos com o dia de amanhã. Vivamos o hoje. Hoje que é o importante para nós. Hoje, meu irmão, é o seu dia. O dia de perdoar, o dia de amar, o dia de acolher. Hoje é o dia. 2 horas, 3 minutos.
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5: Maria do Rosário canta pra gente.

0: 2:05 com a Mãe Aparecida, Rede Aparecida de Rádio Maria do Rosário, meu Senhor e meu Deus. Quem está chegando para rezar conosco é o Padre Vanderlei Souza, trazendo para gente esse momento de oração.
1: Olá, querido irmão, querida irmã, nessa semana especial, quando celebramos os 75 anos da Rádio Aparecida, rezo com você que nos acompanha diariamente. Senhora Aparecida, Mãe de Deus e Nossa Mãe, nesta semana em que celebramos o vosso sim generoso que abriu ao mundo o caminho da salvação, elevamos a Deus esta oração em ação de graças pelos 75 anos da Rádio Aparecida. Este veículo de comunicação que, sob a vossa proteção, comunica diariamente o Evangelho, a esperança e o consolo a milhares de lares e corações. Mãe Aparecida, continuai abençoando todos aqueles que fazem parte desta obra evangelizadora, os missionários redentoristas, os comunicadores, colaboradores, voluntários e, de modo especial, os membros da família dos devotos e todos os ouvintes da Rádio Aparecida, as nossas rádios parceiras, que cada programa, cada oração, cada música e mensagem transmitida sejam instrumentos de encontro com vosso Filho Jesus Cristo e de fortalecimento da fé do vosso povo. E que, inspirados pelo vosso testemunho, sejamos também portadores da boa nova, comunicando sempre o evangelho da verdade, alegria, amor, de vida e abundância para todos. Senhora Aparecida, por vossa intercessão pedimos que seja derramado sobre nós o amor do Pai, do Filho e do Espírito Santo, para que, sempre prontos a servir e testemunhar o amor de Deus, sejamos comunicadores da paz. Amém.
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0: da tarde. 2:11, bom dia.
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3: A paz esteja com você. E continuamos com Maria, aprendendo a arte de crer, de viver, de amar, de orar. Assim como uma criança nasce e o seu pranto se transforma em alegria, nós também devemos lembrar que há diversos sinais de nascimento em nossa vida. Assim, por exemplo, como no domingo da Páscoa, as mulheres foram ao sepulcro, encontraram tudo aberto e depois Jesus se revela, manifestando que ele está vivo, que toda aquela dor no Calvário, sofrimento, a sua morte, não foi o fim, foi apenas a passagem para uma nova e decisiva, definitiva situação da vida. Isso tem a ver com a nossa vida. Vamos muitas vezes, como Jesus, como Maria, viver o Calvário, abraçando a dor, oferecendo tudo a Deus, orando com toda a confiança. E nós vamos ver triunfar o amor, a felicidade. Nada da vida que nós vivemos autenticamente, a nossa fé, o amor, se perde. Um dia nós vamos colher os frutos disso. Maria hoje está gloriosa no céu, de corpo e alma, como nossa mãe, rainha, nossa padroeira. Ela continua agora vivendo a vida plena, mas pagou o preço disso.

0: as dores e sofrimentos. Peçamos a Maria a graça de que a gente entenda cada vez mais que nós devemos viver a fidelidade a Deus na alegria, na tristeza, na saúde, na doença, quando tudo está iluminado, quando tudo parece escuro, que a gente nunca perca a esperança, que o sofrimento não seja a causa de outros sofrimentos, mas causa de uma nova esperança. E que a gente saiba que um dia o sepulcro de onde nasceu a vida da igreja e que agora é a casa de Maria é também para nós uma fonte de inspiração. O sofrimento seja um sepulcro que vai ser aberto para que brote uma nova vida, assim como brotou do coração imaculado de Maria. Façamos de cada momento da vida uma escola de oração.
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Coral Paulos. Ó Maria Imaculada, 2:17, Rede Aparecida de Rádio, Música, Fé.

0: bênção do venerável Padre Vitor Coelho de Almeida.
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2: O perdão. Confissão. O cristão que perdeu a amizade de Deus pelo pecado mortal ainda pode esperar o perdão, porque Deus é misericordioso. Jesus o ensina na parábola do filho pródigo. O pecador é como aquele filho que disse ao pai: "O Senhor me entregue o que é meu. Não quero ficar em sua companhia. Vou sumir desta casa." Pegou a herança e partiu. Deixou magoado o coração paterno. Esbanjou a fortuna com meretrizes longe do pai. Empobreceu a ponto de se tornar mísero guarda de suínos, faminto e maltrapilho. Só então, caindo em si, lembrou-se de que na casa paterna havia amor e pão. Resolveu voltar para o pai, cuja lembrança o atraía. Voltarei para a casa de meu pai. Eis a história do pecador arrependido. E o filho voltou e confessou a culpa. Pai, pequei contra o céu e contra ti. Já não sou digno de ser chamado teu filho. Trata-me como a um escravo em tua casa, mas eu não quero ficar longe de ti. O Pai Celeste perdoou-lhe tudo. Vestiu-o novamente com a graça santificante. Colocou-lhe no dedo o anel de salvação e calçou-lhe os pés para andarem nos caminhos do bem. Houve um banquete e alegria porque este filho estava perdido e foi encontrado. Mais se alegra o céu por pecador que faça penitência do que por 99 justos que não precisam de perdão. Esta historinha Jesus inventou para ensinar como Deus é bom, como o pecado é horroroso e como é possível ainda voltar. O regresso para o Pai se concretiza no sacramento da penitência. Fazem parte essencial do sacramento da penitência os atos do penitente, atos de fé, de arrependimento, de bom propósito, de amor inicial, de confiança em Cristo, de confissão ao sacerdote e de reparação expiatória. No sacramento da penitência, o padre pratica os atos próprios do sacerdócio ministerial, mas o penitente pratica atos do sacerdócio comum. O sacerdote divino, Jesus, e o povo de Deus então perdoam pelo ministério do padre, que pronuncia a sentença: "Eu te absolvo." Vale então a palavra do eterno sacerdote Jesus aos apóstolos: "Aqueles a quem vós perdoardes os pecados, estes serão perdoados. E ainda, tudo o que vós ligardes na terra será ligado no céu, e tudo o que vós desligardes na terra será desligado do céu." Assim se realiza a reconciliação.
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2 horas 23 minutos, madrugada de sexta-feira, com a Mãe Aparecida, Rede Aparecida de Rádio. Às 4, o Santo Terço Mariano,

0: e você, meu irmão, minha irmã, rezando conosco. Eis aqui tua serva, Coral Paulus.
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3: 2:30, bom dia.
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3: Com a Mãe Aparecida, onde quer que você esteja nesta madrugada de sexta-feira, rezando conosco. Logo mais às 4 da manhã, o nosso Santo Terço Mariano. E você, meu irmão, minha irmã, rezando por você, pela sua família, pela situação pela qual você esteja vivendo, rezando, louvando e agradecendo. 3104-1043 para você enviar as suas intenções e também a sua mensagem de fé, de amor, paz e esperança.
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0: Jesus, perfeito, é quem te criou. Agora 2h40, 20 minutinhos faltando para as 3 horas da madrugada. E você, meu irmão, rezando com a gente. Já já às 4 da manhã, o Santo Terço, louvando e agradecendo ao bom Deus por tudo em nossa vida.
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0: José Antônio chegando.
2: Eu completo em minha carne o que me falta dos sofrimentos de Cristo, em favor da Igreja, seu corpo. Carta aos Colossenses 1:24b. Na carta aos Colossenses, Paulo não cessa de apresentar o sacrifício de Cristo como perfeito e sem intermediários, aquilo que garante a salvação de toda a humanidade. Graça não mais reservada a um povo ou nação, mas que se estende aos gentios e a todos, sem exceção. Para isso, seu apostolado e o dos discípulos em levar esse anúncio bom, evangelho, a todos os povos e lugares, para que todos os seres humanos possam conhecer o projeto de Deus e se tornarem santos e perfeitos diante dele. Esse anúncio é, entretanto, exigente, trabalhoso. Para propor a misericórdia em um mundo tão vingativo e egoísta, construir a paz defronte a tanta violência e agressão, testemunhar a caridade em meio a tanta exploração e ambição. Para tudo isso é necessário enfrentar consequências, perseguições e sofrimento. Ainda hoje é assim. Como o próprio Cristo enfrentou até as últimas consequências, Paulo está disposto a enfrentar as consequências do anúncio do Evangelho e quer oferecer esse esforço e sofrimento em comunhão, a exemplo do que fez Jesus. Eu completo em minha carne o que me falta dos sofrimentos de Cristo, em favor da Igreja, seu corpo. Trata-se do próprio itinerário apostólico que ele assume e aceita plenamente, sem ressalvas ou arrependimentos. A entrega do discípulo é a entrega do Mestre. Isso não serve para justificar a passividade diante do sofrimento, mas sim para empoderar atitudes de transformação e libertação, mas também de humildade diante do inevitável. Dá-me um coração paciente e confiante, Senhor, para que na tribulação eu não vacile, na dificuldade eu me mantenha em teu caminho e na dúvida eu recorra sempre a ti. Amém.
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de pau, dai-nos a bênção, ó mãe querida. Às quatro, Santo Terço, e você, meu irmão, minha irmã, rezando com a gente, pedindo essa bênção à nossa Mãe Santíssima,

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1: A paz de nosso Senhor Jesus Cristo esteja com você, meu irmão e minha irmã. Hoje, dia 11 de setembro, celebramos a memória de São João Gabriel Perboar, mártir. São João Gabriel nasceu no dia 5 de janeiro do ano 1802, na França, numa família de agricultores. Era o primeiro dos 8 filhos do casal, sendo educado para seguir a profissão do pai. Mas o menino era muito piedoso, demonstrando desde a infância a sua vocação religiosa. Assim, aos 14 anos, junto com 2 de seus irmãos, decidiu seguir o exemplo de seu tio, Jacques Perboar, que era sacerdote. Ingressou na Congregação da Missão, fundada por São Vicente de Paulo, para tornar-se um padre vicentino, ou lazarista, como também são chamados os sacerdotes desta congregação. Depois, também, 2 de suas irmãs ingressaram na Congregação das Filhas da Caridade. Uma outra irmã, logo após ingressar na Ordem do Carmelo, adoeceu e morreu. João Gabriel recebeu a ordenação sacerdotal no ano 1826. Ficou alguns anos em Paris como professor e diretor nos seminários vicentinos. Porém, seu desejo era ser um missionário na China, onde os vicentinos atuavam. Em 1832, seu irmão, Padre Luiz, foi designado para lá. Mas ele morreu em pleno mar antes de chegar às missões na China. Foi assim que João Gabriel pediu para substituí-lo. Foi atendido. E 3 anos depois, em 1835, chegou em Macau, deixando assim registrado: "Eis-me aqui, bendito o Senhor que me guiou e me trouxe." Na missão, aprendeu a disfarçar-se de chinês, porque a presença de estrangeiros era proibida por lei. Estudou o idioma e os costumes e seguiu para ser missionário nas dioceses de Honan e Roupé. Mas foi denunciado e preso na perseguição de 1839. Permaneceu um ano no cativeiro sofrendo torturas, até ser amarrado a uma cruz e estrangulado. Isso no dia 11 de setembro do ano 1840. João Gabriel Perboar foi proclamado santo pelo Papa João Paulo II em 1996. Festejado no dia de sua morte, tornou-se o primeiro missionário da China a ser declarado santo pela Igreja. Que São João Gabriel interceda pelos missionários que por este mundo levam o nome de nosso Senhor Jesus Cristo, para que, inspirados por sua coragem, anunciem a boa nova que liberta e dá a vida eterna. São João Gabriel Perboar, rogai por nós.
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1: 3 horas, horário de Brasília.
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1: Com a Mãe Aparecida, Rede Aparecida de Rádio, juntinho de você, na sua casa, no seu trabalho. Obrigado a você, meu irmão, minha irmã, a vocês que estão rezando conosco, pelo aplicativo Aparecida, pelo a12.com/Rádio Aparecida e por uma das nossas emissoras que integram a Rede Aparecida de Rádio. Obrigado pelo carinho de todos os nossos irmãos em Rio Claro, interior de São Paulo, rezando conosco, louvando e agradecendo pela Rede Claré de Comunicação. Obrigado, viu, a todos pela 106.5, ao Júlio que está ali do ladinho, lá de Rio Claro, ali em Santa Gertrudes, rezando conosco, por ele, pelo João Paulo, que é o filho, a dona Valentina, que é a esposa. Os nossos irmãos que rezam conosco em Uberlândia, pela Rádio América FM, lá em Minas Gerais, Uberlândia, rezando conosco pela Rádio América. Beijo no coração de vocês. E louvando e agradecendo a Deus também pelos nossos irmãos em Guajará Mirim, Rondônia, pela Rádio Educadora FM, a 88.7. 3 horas, 1 minuto.
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0: sim.
1: Olá, meu irmão, minha irmã. Graça e paz para você e sua família. No Evangelho hoje, Jesus nos adverte sobre o perigo de concentrar toda a nossa atenção nos defeitos de nossos irmãos, enquanto ignoramos os nossos próprios. Facilmente arrumamos motivos para justificar nossos erros e culpar os outros. O Senhor espera de cada um de nós um caminho e disposição para a conversão. Invoquemos a luz do Espírito Santo para que abra as nossas mentes e corações ao acolhimento da palavra do Senhor.

tu que habitas, tu que falas, rezas e ages em mim. Abra-me à palavra, que a minha mente e o meu coração sejam o terreno bom onde a semente da palavra possa germinar, crescer e frutificar, para que a minha vida seja transformada. Amém. Hoje, 11 de setembro, a liturgia nos oferece o Evangelho de Lucas, capítulo 6, versículos 39 a 42. Disse Jesus: pode um cego guiar outro cego? Não cairão ambos em um buraco? Um discípulo não é superior ao mestre, mas todo aquele plenamente preparado será como seu mestre.

reparas no cisco que está no olho de teu irmão e não percebes a trave que está em teu próprio olho? Utilizando-se inicialmente de duas comparações, Jesus adverte os discípulos quanto aos líderes de Israel. São guias cegos por não acolher a boa nova e não olhar o descompasso entre o que dizem e o que fazem. Pretendem estar acima do verdadeiro mestre. Em muitas ocasiões, Jesus denuncia a hipocrisia dos escribas e dos fariseus, que conduziam as pessoas por uma observância rigorosa de inúmeras prescrições e impunham-lhes fardos pesados, desviando o real papel da lei, que é a salvação do ser humano. Para aprofundar o tema, é utilizada a imagem da contraposição entre a trave e o cisco no olho. O mestre adverte a pretensão de alguém se tornar juiz de seu irmão sem um olhar crítico para si mesmo. Devemos ter uma profunda e sincera avaliação de nós mesmos, pois assim somos capazes de reconhecer nossas fragilidades e nossa condição de pecadores. É a condição essencial para ajudarmos a corrigir o próximo sob um olhar de misericórdia. Então, deixando-se guiar pelo mestre, o verdadeiro discípulo deve excluir qualquer julgamento hipócrita e estéril aos outros e viver um autêntico testemunho consciente de si mesmo. Podes dizer a teu irmão: irmão, deixa que tire o cisco de teu olho, se não vês a trave que há em teu olho? Hipócrita, tira primeiro a trave de teu olho e então verás claramente para tirar o cisco do olho de teu irmão. O Senhor nos convida a sermos praticantes da palavra. Neste momento, vamos dispor o nosso coração para a

0: participação de Dalva Tenório, Ser Um Contigo Enfim.
1: Contigo Enfim.
0: 3:15, bom dia.
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4: Olá, queridos devotos da Mãe Aparecida. Chegamos a você com mais um programa Escola de Maria. Hoje, o último programa desta série, desta semana, onde olhamos para Nossa Senhora como modelo para a vocação consagrada no coração da Igreja. Ao longo dessa semana, está conosco, refletindo aqui, o querido padre Danilo Riz, que é religioso carmeliano. Hoje nós vamos falar sobre aprender de Maria a levar Cristo como esperança para o coração do mundo. Aquela cena bonita de Maria que leva Jesus dentro do seu ventre à casa de Isabel, e ao levar Cristo, ela leva para aquela casa alegria, esperança e paz. Os consagrados também são revestidos do Cristo, se revestiram do amor de Jesus para ser esta viva imagem do amor junto às realidades difíceis, né? Dos feridos, dos abandonados, dos doentes e dos esquecidos. Como viver então a exemplo de Nossa Senhora a vocação consagrada, sendo presença concreta de Cristo na vida e na história das pessoas?
5: Sim, esta passagem, né, de Maria indo a casa de sua prima Isabel para servi-la, levando Cristo em seu ventre, é uma imagem muito bonita, né? Pois eu considero até esta passagem como a primeira procissão de Corpus Christi, né? Que Maria está levando o Cristo, o corpo de Cristo, em seu ventre. E ela nos ajuda, né, a também encontrarmos as forças necessárias na nossa missão de levarmos também a Cristo onde quer que estejamos. Levar Cristo com as nossas boas obras, levar Cristo com as nossas pregações, em celebrações, em missões, né? Ser esse Cristo também para o nosso próximo, com um testemunho da nossa vida também. Então Maria nos ajuda justamente a isso, a sermos fiéis a esta caminhada com Jesus, levando esta boa nova do Evangelho, da palavra de Deus encarnada no meio de nós, aonde quer que estejamos no cotidiano da nossa vida, na humildade, né? Na nossa vida cotidiana, seja no nosso trabalho, seja no nosso estudo, enfim, no nosso cotidiano como um todo, né? Maria ajuda nós a perceber este valor da vida corrente e que é possível, né, sermos de Deus, testemunhar todo esse amor de Deus onde quer que estejamos.
4: Hoje, em uma sociedade tão marcada por violências, por injustiças, né, onde muitas pessoas são abandonadas e esquecidas, se dá mais valor às coisas do que às pessoas, vivemos um mundo da alta tecnologia, a inteligência artificial, né, tudo isso que acaba afetando a nossa vida. Como os consagrados hoje podem, neste contexto tão complexo, mas serem ainda uma esperança de um caminho que salvaguarda o valor sagrado da humanidade?

0: nós religiosos temos o papel de ser um contravalor, né, desta superficialidade que a sociedade pós-moderna está vivendo. Nós somos convidados a darmos o testemunho do evangelho, a dizer em nosso cotidiano que é possível seguir ao evangelho, levar Cristo onde quer que estejamos. Nós não podemos nos deixar, né, inebriar por estas forças que o mundo nos traz, de vivermos a superficialidade, o imediatismo, pois isso a gente sabe que pode ocorrer que esfriemos a nossa fé, né? Nós temos que, então, através da vida religiosa consagrada, através da nossa vida de fé, a nossa vida de oração, de meditação da Sagrada Escritura, a levarmos, né, esta boa nova, dizer ao mundo que é possível viver o evangelho, sermos de Deus.
1: Maravilha. Padre Danilo, muito obrigado por ter nos ajudado ao longo dessa semana a refletir a vocação, a vida consagrada, tendo Nossa Senhora sempre como exemplo e modelo, para que a gente persevere e sejamos fiéis a Cristo até o fim. Gratidão. E você que não pôde acompanhar os episódios da Escola de Maria dessa semana, entra no YouTube da TV Aparecida, todos os nossos episódios estão lá. Maria, modelo da vocação à vida consagrada, porque ela nos ensina que toda vocação é para amar e para servir. Abençoado final de semana a você e a toda a sua família, e rezem pelos religiosos e religiosas

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1: 3

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0: Onde quer que você esteja, rezando conosco em mais uma madrugada com a Mãe Aparecida. 25 minutinhos faltando para as 4 da manhã e também para o início do Santo Terço Mariano. Você, meu irmão, rezando, louvando e agradecendo pela sua vida, pela sua família, por tudo em sua vida, na vida de todos aqueles que você conhece. Já já o Santo Terço e você rezando com a gente. 3:35, deixa eu mandar um abraço aqui para o Carlão lá do Paraná, que está rezando conosco, José Albino, o Mauri Camargo, a Nilva Militão em Juiz de Fora, o Ronaldo de Castro, é o povo que está rezando, todos estão em oração com a gente.
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0: Johnny, famílias.

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Apoio Editora Santuário. A humildade e o serviço são as maiores excelências no Espírito de Jesus. O máximo serviço como a expressão do máximo amor. O dá aquele que chega a morrer pelos outros. Uma forma de morrer é entregar a vida em um ato de generosidade heróica, como o soldado que morre pela pátria, ou como o sacerdote que cai sob as balas.

0: de um pelotão por manter fidelidade ao seu compromisso sacerdotal. Mas existe outra forma de morrer. Pouco a pouco, gota a gota, dia a dia, momento após momento, desfiando-se no cumprimento de um dever monótono e persistente.
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Celina Borges e Padre Fábio de Melo. 3:49, Lava-me. 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
1: Bom dia, meu amigo, minha amiga. Uma velha história judaica conta que um certo rabino era adorado por sua comunidade. Todos ficavam encantados com o que ele dizia, menos um homem, que não perdia uma chance de contradizer as interpretações do rabino e apontar falhas em seus ensinamentos.

0: outros ficavam revoltados com o tal homem, mas não podiam fazer nada. Um dia, esse homem morreu. Durante o enterro, a comunidade notou que o rabino estava profundamente triste. "Por que tanta tristeza?", comentou alguém. "Ele vivia colocando defeito em tudo o que o senhor dizia." O rabino então respondeu: "Não lamento pela pessoa dele, que já está no céu. Lamento por mim mesmo. Enquanto todos me reverenciavam e procuravam não discordar de mim, ele era o único que me desafiava, e eu era obrigado a melhorar. Agora que ele se foi, tenho medo de parar de crescer." Como você lida com as críticas? O dicionário nos diz que crítica é uma análise avaliativa, ou seja, a crítica em si é desprovida de valor. Nós é que colocamos uma carga depreciativa na crítica. Quando a crítica é voltada ao nosso trabalho ou comportamento, sempre encaramos como uma ofensa. Infelizmente, a maioria das pessoas aprende desde cedo que ser criticado é algo ruim, quando na verdade é uma oportunidade de crescimento. Não somos bons juízes de nós mesmos. Portanto, precisamos do olhar do outro para apararmos as arestas, podarmos nossos galhos inúteis e crescermos cada vez mais fortes. Quando você receber uma crítica, tente fazer duas coisas. A primeira é manter o autocontrole. Não considere que a outra pessoa está atacando você por inveja, maldade ou qualquer outro motivo. Veja bem, ela pode até dizer coisas apenas para te machucar, pois as pessoas às vezes perdem o controle e agem assim. Mas não se deixe levar por isso. Respire fundo, contenha a vontade de responder e explicar e preste atenção no que a pessoa diz. Após manter a calma, é hora do segundo ponto. Grave bem os pontos concretos que a pessoa está lhe mostrando como problemas para trabalhar sobre eles depois. Preste atenção na argumentação e pense com honestidade: o que essa pessoa está me falando não tem cabimento, ou o meu trabalho realmente pode melhorar se eu corrigir esses pontos? Guarde o que você achar que pode te ajudar. O que você achar que não serve, simplesmente releve. Em outro momento, repasse as críticas que a pessoa fez a você ou ao seu trabalho. Corrija, aprimore, melhore, cresça. Todos nós temos algo a aprender a cada dia e com todas as pessoas com as quais nos relacionamos. Ser sociável é saber ensinar e saber aprender, sempre. Ser cristão é saber criticar com o intuito de ajudar o outro a crescer e ouvir as críticas com humildade, para que nós possamos crescer com elas. Pense sobre isso, exercite e até o nosso próximo encontro.
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1: 4 horas, horário de Brasília.
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1: Com a Mãe Aparecida, Rede Aparecida de Rádio, obrigado a você, meu irmão, a você, minha irmã, que a partir de agora nos faz companhia também na oração do Santo Terço. Este momento de agradecermos a Deus por tudo em nossa vida, em especial por mais este dia que Ele nos concede. Que seja um dia de bênçãos e graças, que seja um dia de muita alegria, de muita esperança para todos nós. Rezando neste momento pelos nossos irmãos enfermos, pelos nossos irmãos em situação de rua, pelos nossos irmãos desempregados, por todos aqueles que se encontram em situações que são desconhecidas para nós, para cada um de nós, mas que estão presentes na vida de cada um deles. A mãe conhece o coração de todos nós, o pai conhece o coração de cada um de nós. Rezemos por todos esses nossos irmãos que precisam de nossas orações. Rezemos por nós, pelos nossos, por tudo que temos, por tudo que somos, sempre agradecendo, não importa o que estejamos passando nesse momento em nossa vida, na nossa família, no nosso trabalho, onde quer que esteja. Sejamos gratos por tudo, a todo momento, a todo instante. Iniciemos o nosso Santo Terço invocando a Santa.

Divino Jesus, nós oferecemos este santo terço que vamos rezar, meditando nos mistérios da vossa redenção. Concedei-nos, por intercessão da Virgem Maria, Mãe de Deus e nossa Mãe, as virtudes que nos são necessárias para bem rezá-lo e a graça de ganharmos as indulgências desta santa devoção. Oferecemos particularmente em desagravo dos pecados cometidos contra o Santíssimo Coração de Jesus e o Imaculado Coração de Maria. Pela paz do mundo, pela conversão dos pecadores e pelas almas do purgatório, pelas intenções do Santo Padre Papa Leão, pelo aumento e santificação do clero, pela santificação das famílias, pelas missões, pelas vocações, pelos doentes e por todo o povo brasileiro. Professemos a nossa fé. Creio em Deus Pai Todo-Poderoso, Criador do céu e da terra, e em Jesus Cristo, seu único Filho, nosso Senhor, que foi concebido pelo poder do Espírito Santo, nasceu da Virgem Maria, padeceu sob Pôncio Pilatos, foi crucificado, morto e sepultado, desceu à mansão dos mortos, ressuscitou ao terceiro dia, subiu aos céus, está sentado à direita de Deus Pai Todo-Poderoso, onde há de vir a julgar os vivos e mortos. Creio no Espírito Santo, na Santa Igreja Católica, na comunhão dos santos, na remissão dos pecados, na ressurreição da carne, na vida eterna. Amém. Rezemos, irmãos e irmãs, com amor e confiança, a oração que o próprio Jesus nos ensinou. Pai nosso que estais nos céus, santificado seja o vosso nome, venha a nós o vosso reino, seja feita a vossa vontade, assim na terra como

0: Senhor é convosco. Bendita sois vós entre as mulheres, e bendito é o fruto do vosso ventre, Jesus.
1: Santa Maria, Mãe de Deus, rogai por nós, pecadores, agora e na hora de nossa morte. Amém.
0: Ave Maria, cheia de graça, o Senhor é convosco. Bendita sois vós entre as mulheres, e bendito é o fruto do vosso ventre, Jesus.
1: Santa Maria, Mãe de Deus, rogai por nós, pecadores, agora e na hora de nossa morte. Amém.
0: Ave Maria, cheia de graça, o Senhor é convosco. Bendita sois vós entre as mulheres, e bendito é o fruto do vosso ventre, Jesus.
1: Santa Maria, Mãe de Deus, rogai por nós, pecadores, agora e na hora de nossa morte. Amém.
0: Glória ao Pai, ao Filho e ao Espírito Santo, como era no princípio, agora e sempre. Amém. Ó meu bom e amado Jesus, perdoai-nos, livrai-nos do fogo do inferno, levai as almas todas para o céu e socorrei principalmente aquelas que mais precisarem da vossa infinita misericórdia. E nós acolhemos a vocês, nossos irmãos e irmãs em Cristo, que rezam conosco neste momento, aí na sua casa, no seu cantinho de oração, os irmãos que estão no trabalho cumprindo a sua missão, louvando e agradecendo a Deus por isso, os irmãos que estão pelas estradas Brasil afora, mundo afora, rezando conosco, louvando e agradecendo também. Quem reza conosco, a dona Cleusa em Curvelo, ela e o Valdir rezando por eles, por todos da família, louvando e agradecendo a Deus por tudo. O nosso irmão Ronaldinho rezando conosco, pedindo por ele e pela família, louvando e agradecendo a Deus por tudo também. Quem reza com a gente, o Geraldo Tuê, rezando por ele e pela família Pedra Furada, lá em Barreiro, Manhuaçu, Minas Gerais, rezando por ele, Maria José também, louvando e agradecendo a Deus. A Cristiane e o Antônio em Fátima do Sul, rezando por eles dois, pelo dom da vida deles, louvando e agradecendo a Deus por tudo. Rezando, louvando e agradecendo também a nossa irmã Eliana Diniz, pedindo por ela, pela alma do cunhado Lorival Donizete, falecido no último domingo, lá em Bocaina, Dom Viçoso, Minas Gerais. Que Deus possa confortar todos os familiares do Lorival, especialmente, né, da sua família, louvando e agradecendo pelo tempo que o Lorival passou conosco, todos os nossos irmãos que fizeram a sua Páscoa. O Antônio reza conosco na Zona Norte, em São Paulo, capital, se preparando para sair para o trabalho, rezando dele, por ele também, e pela dona Eunice, que é a mamãe, rezando por ele e pela família, está lá em Simão Dias, lá no Sergipe. O Zico, lá em Jales, rezando conosco também por ele e pela família, rezando com a gente, louvando e agradecendo a nossa irmã querida, Aline Salesiana, lá do Rio Grande do Sul, rezando conosco, louvando do Rio do Sul, em Santa Catarina, louvando e agradecendo, colocando na intenção especial pela amiga Daniele, pedindo a graça da cura do câncer, e por todas as crianças jovens em situação de vulnerabilidade social. A Aline rezando conosco, pedindo por ela e por toda a família, Rio do Sul, Santa Catarina, louvando e agradecendo conosco nosso irmão Evandro, em Juiz de Fora, ele e dona Marilze, rezando pelos filhos, pelos amigos, pela Gabriela, que é a netinha, louvando e agradecendo a Deus por tudo, também pelos irmãos que nos ouvem pela Rádio Catedral FM, nossa parceira. O Luiz Antônio, lá em Capivari, rezando por ele e pela família, louvando e agradecendo a Deus. O Oswaldo Marques, a Mari Cuidador em Araucária, no Paraná, o Rafael Cunha e a Verinha em Itabaiana, no Sergipe, a Gorete em Baipendi, pelo filho Tiago, por todos os amigos, o Paulo Corretor em Lagoa Santa, Minas Gerais, o Michael Gomes, rezando conosco na cidade de Sapiranga, Rio Grande do Sul, está com a esposa dele lá, dona Vitória, rezando por eles dois

0: vida e saúde de toda a família, pela mãe a Sueli, por todos que estejam neste momento em oração, louvando e agradecendo. E ele fala aqui que lá eles estão em alerta pela defesa civil por conta dos ventos e chuvas que deverão cair nas próximas horas. Que Deus abençoe, viu, meu irmão? Que Deus abençoe, que a mãe Aparecida ampare a todos vocês aí em Sapiranga, Rio Grande do Sul. Nós aqui também, no dia de hoje, estamos com esse alerta de ventos fortes, de chuvas fortes também aqui no estado de São Paulo, Litoral Norte, Vale do Paraíba, Rio de Janeiro também. Peçamos a intercessão da mãe Aparecida. E quem reza conosco o nosso primeiro mistério é o seu Geraldo Madeira, ele e dona Raimunda, lá em Coronel Fabriciano. Bom dia, seu Geraldo.
1: Bom dia, Eduardo.
0: Bom dia, dona Raimunda.
2: Bom dia, Eduardo.
0: Amém, coisa boa tê-los aqui. E hoje nós rezamos na intenção de quem, seu Geraldo?
1: Vamos agradecer a Deus pela nossa saúde, pelo dia de hoje, rezando pela alma do Vaguinho, rezando para Maria Inês Campini, Carlos Ferreira, seu Joaquim de Franca, a dona Neuza e dona Neném, o Paulo Brito, por todos que estão rezando o texto neste momento.
0: Amém.
1: E rezando para você, Eduardo, que Nossa Senhora te abençoe você muito, sua família e todos os irmãos da campanha da família dos devotos.
0: Amém. Vamos rezar e agradecer a Deus por tudo, pela vida e saúde de vocês dois, por todos os nossos irmãos que rezam conosco em Coronel Fabriciano, pela Rádio Educadora FM, louvando e agradecendo a 107.1. Contemplando o primeiro de

0: Pai nosso que estais nos céus, santificado seja o vosso nome, venha a nós o vosso reino, seja feita a vossa vontade, assim na terra como no céu.
1: O pão nosso de cada dia nos dai hoje, perdoai nossas ofensas, assim como nós perdoamos a quem nos tem ofendido. E não nos deixei cair em tentação, mas livrai-nos do mal. Amém.
0: Ave Maria, cheia de graça, o Senhor é convosco. Bendita sois vós entre as mulheres, e bendito é o fruto do vosso ventre, Jesus.
1: Santa Maria, Mãe de Deus, rogai por nós, pecadores, agora e na hora da nossa morte. Amém.
0: Ave Maria, cheia de graça, o Senhor é convosco. Bendita sois vós entre as mulheres, e bendito é o fruto do vosso ventre, Jesus.
1: Rezando também para o Zé Geraldo e para a Dona Maria Alves. Santa Maria, Mãe de Deus, rogai por nós, pecadores, agora e na hora da nossa morte. Amém.
0: Ave Maria, cheia de graça, o Senhor é convosco. Bendita sois vós entre as mulheres, e bendito é o fruto do vosso ventre, Jesus.
1: Santa Maria, Mãe de Deus, rogai por nós, pecadores, agora e na hora da nossa morte. Amém.
0: Ave Maria, cheia de graça, o Senhor é convosco. Bendita sois vós entre as mulheres, e bendito é o fruto do vosso ventre, Jesus.
1: Santa Maria, Mãe de Deus, rogai por nós, pecadores, agora e na hora da nossa morte. Amém.
0: Ave Maria, cheia de graça, o Senhor é convosco. Bendita sois vós entre as mulheres, e bendito é o fruto do vosso ventre, Jesus.
1: Estamos rezando também para Toninho, lá do Manuel Maia. Santa Maria, Mãe de Deus, rogai por nós, pecadores, agora e na hora da nossa morte. Amém.
0: Ave Maria, cheia de graça, o Senhor é convosco. Bendita sois vós entre as mulheres, e bendito é o fruto do vosso ventre, Jesus.
1: Rezando também para a paróquia São Francisco Xavier e a nossa comunidade Nossa Senhora de Guadalupe. Santa Maria, Mãe de Deus, rogai por nós, pecadores, agora e na hora da nossa morte.

0: Amém.
1: Ave Maria, cheia de graça, o Senhor é convosco. Bendita sois vós entre as mulheres, e bendito é o fruto do vosso ventre, Jesus.
0: Santa Maria, Mãe de Deus, rogai por nós, pecadores, agora e na hora da nossa morte. Amém.
1: Ave Maria, cheia de graça, o Senhor é convosco. Bendita sois vós entre as mulheres, e bendito é o fruto do vosso ventre, Jesus.
0: Santa Maria, Mãe de Deus, rogai por nós, pecadores, agora e na hora da nossa morte. Amém.
1: Ave Maria, cheia de graça, o Senhor é convosco. Bendita sois vós entre as mulheres, e bendito é o fruto do vosso ventre, Jesus.
0: Rezando também para Dona Marta, lá de Patim. Santa Maria, Mãe de Deus, rogai por nós, pecadores, agora e na hora da nossa morte. Amém.
1: Ave Maria, cheia de graça, o Senhor é convosco. Bendita sois vós entre as mulheres, e bendito é o fruto do vosso ventre, Jesus.
0: Santa Maria, Mãe de Deus, rogai por nós, pecadores, agora e na hora da nossa morte. Amém.
1: Glória ao Pai, ao Filho e ao Espírito Santo.
0: Como era no princípio, agora e sempre. Amém.
1: Ó meu bom e amado Jesus,
0: perdoai-nos, livrai-nos do fogo do inferno, levai as almas todas para o céu e socorrei principalmente as que mais precisarem da vossa infinita misericórdia.
1: São Francisco Xavier,
0: rogai por nós.
1: Nossa Senhora de Guadalupe,
0: rogai por nós.
1: São Geraldo Magela,
0: rogai por nós.
1: Senhora Aparecida, Mãe, Rainha e Padroeira do Brasil,
0: rogai por nós e recorremos a vós.
1: Meus irmãos queridos, seu Geraldo, Dona Raimunda, um fim de semana abençoado a vocês dois. Fiquem com Deus, meus irmãos.
0: Amém, Eduardo. Você também, que Nossa Senhora te abençoe o seu final de semana. Amém. Tudo para você e toda a sua família.
1: A todos nós. Salve Maria.

você que reza conosco, na sua casa, no seu trabalho, onde quer que estejas nesse momento, louvando e agradecendo a Deus por tudo na sua vida, na vida da sua família. Quem está rezando conosco, pedindo as bênçãos da Mãe Aparecida, é o Arley Soares, rezando por ele e pela família. O José Albino, em Santa Fé do Sul, São Paulo, rezando por todos os familiares. O Carlão, lá no Paraná, mas em Campinas, o Carlão do Paraná, em Campinas, rezando com a gente, pelos filhos, pela esposa, pela Célia, que é o irmão, e a Célia Wilson, o José Rodolfo, todos em oração. Amém. Louvando e agradecendo a Deus, o Mauri Camargo, rezando por ele em Cruzília, pela família. O Ronaldo de Castro, em Matozinhos. A Nilva Militão, em Juiz de Fora, rezando pelos netos hoje, a Brenda, Luara, Noa e o Caio, pelos irmãos do Santo Terço também. O Jorge Pimenta, rezando conosco em Águia Branca, no Espírito Santo, rezando pelo 56 anos que ele fez no último sábado. Parabéns, meu irmão, que Deus lhe abençoe, que a Mãe Aparecida o cubra com o seu manto sagrado. A Márcia, o Sérgio Lucas, seu Paulo e Dona Lúcia, lá em Daial, Santa Catarina, rezando conosco, só gratidão por tudo, Mãe Aparecida. Amém. A Rosa em Mimutaba, rezando com a gente também, rezando por ela e por toda a família, louvando e agradecendo a Deus. A Verbena, que vai rezar conosco este nosso mistério, está lá atendendo ao telefone, lá em Oeiras, no Piauí, rezando conosco, louvando e agradecendo a Deus por tudo. A Rosa em Mimutaba, rezando com a gente, por ela e pela família. O Henderson em Franca, também rezando por ele e pela família. O Rui Tomé, lá em Quirinópolis, Goiás, rezando por ele e pela família também, louvando e agradecendo a Deus por tudo, pedindo sempre a proteção e as bênçãos da mãezinha querida por todos aqueles que estejam neste momento precisando de nossas orações, louvando e agradecendo sempre, né, meus irmãos queridos que rezam conosco. Quem também está em oração com a gente é o Giovanni. Ele está rezando conosco, por ele e pela família, louvando e agradecendo. O Giovanni está lá em Senhor do Bonfim, na Bahia, rezando por ele e pela família, pedindo as bênçãos da Mãe Aparecida por todos aqueles que precisam de nossas orações. E o Giovanni reza conosco este nosso segundo mistério, por ele, pela família, por todos os irmãos que estejam neste momento rezando conosco também. Tomara que ele atenda ao telefone, né, Giovanni? Se você estiver me ouvindo aí, atende aí pra gente rezar, tá bom, meu irmão? Louvando e agradecendo a Deus pela sua vida, pela sua saúde, por tudo que o Senhor tem realizado na sua vida e na vida da sua família. Pai nosso que estais nos céus, santificado seja o vosso nome. Venha a nós o vosso reino, seja feita a vossa vontade, assim na terra como no céu. O pão nosso de cada dia dai-nos hoje, perdoai-nos as nossas ofensas, assim como nós perdoamos a quem nos tem ofendido, e não nos deixeis cair em tentação, mas livrai-nos do mal. Amém. Ave Maria, cheia de graça, o Senhor é convosco. Bendita sois vós entre as mulheres, e bendito é o fruto do vosso ventre, Jesus. Santa Maria, Mãe de Deus, rogai por nós, pecadores, agora e na hora de nossa morte. Amém. Ave Maria, cheia de graça, o Senhor é convosco. Bendita sois vós entre as mulheres, e bendito é o fruto do vosso ventre, Jesus. Santa Maria, Mãe de Deus, rogai por nós, pecadores, agora e na hora de nossa morte. Amém. Ave Maria, cheia de graça, o Senhor é convosco. Bendita sois vós entre as mulheres, e bendito é o fruto do vosso ventre, Jesus. Santa Maria, Mãe de Deus, rogai por nós, pecadores, agora e na hora de nossa morte. Amém. Ave Maria, cheia de graça, o Senhor é convosco.
Bendita sois vós entre as mulheres, e bendito é o fruto do vosso ventre, Jesus. Santa Maria, Mãe de Deus, rogai por nós, pecadores, agora e na hora de nossa morte. Amém. Ave Maria, cheia de graça, o Senhor é convosco. Bendita sois vós entre as mulheres, e bendito é o fruto do vosso ventre, Jesus. Santa Maria, Mãe de Deus, rogai por nós, pecadores, agora e na hora de nossa morte. Amém. Ave Maria, cheia de graça, o Senhor é convosco. Bendita sois vós entre as mulheres, e bendito é o fruto do vosso ventre, Jesus. Santa Maria, Mãe de Deus, rogai por nós, pecadores, agora e na hora de nossa morte. Amém. Ave Maria, cheia de graça, o Senhor é convosco. Bendita sois vós entre as mulheres, e bendito é o fruto do vosso ventre, Jesus. Santa Maria, Mãe de Deus, rogai por nós, pecadores, agora e na hora de nossa morte. Amém. Ave Maria, cheia de graça, o Senhor é convosco. Bendita sois vós entre as mulheres, e bendito é o fruto do vosso ventre, Jesus. Santa Maria, Mãe de Deus, rogai por nós, pecadores, agora e na hora de nossa morte. Amém. Ave Maria, cheia de graça, o Senhor é convosco. Bendita sois vós entre as mulheres, e bendito é o fruto do vosso ventre, Jesus. Santa Maria, Mãe de Deus, rogai por nós, pecadores, agora e na hora de nossa morte. Amém. Ave Maria, cheia de graça, o Senhor é convosco. Bendita sois vós entre as mulheres, e bendito é o fruto do vosso ventre, Jesus. Santa Maria, Mãe de Deus, rogai por nós, pecadores, agora e na hora de nossa morte. Amém. Glória ao Pai, ao Filho e ao Espírito Santo, como era no princípio, agora e sempre. Amém. Ó meu bom e amado Jesus, perdoai-nos, livrai-nos do fogo do inferno, levai as almas todas para o céu e socorrei principalmente aquelas que mais precisarem da vossa infinita misericórdia.

São José, rogai por nós. Senhora Aparecida, Rainha, Mãe e Padroeira do Brasil, rogai por nós que recorremos a vós.

0: agradecendo conosco a nossa irmã Verbena, lá em Piauí, lá em Oeiras. Verbena, bom dia.
1: Bom dia, Pai de Cristo, amor de Maria.
0: Hoje, quais são suas intenções, Verbena?
1: Hoje, gratidão. Gratidão pelas dores, pelas alegrias, né? Pela saúde. Peço por minha saúde física, mental e espiritual, peço por toda a minha família.

0: já vi sobre uma Nossa Senhora. Rezo por você, estava com saudade de você.
1: Amém.
0: Rezo por todas as pessoas que estão rezando aqui em Oeiras agora, com o texto da mão. Toninho, Dadinho, Luiz Carlos Bruno, Manuel Bruno. E Rezo gerando todas as pessoas, rezar por todo o nosso clero. Peço também que isso venha logo em vista aqui pra gente. Amém.
1: Amém, Verbena. Amém. Vamos rezar e agradecer, e junto conosco o Jauri, lá em Matinhos, no Paraná, rezando por ele e por toda a família. Os nossos irmãos, o Tarcísio Novaes, rezando por ele e pela família em Alfenas, Minas Gerais. A Maria Márcia, nossa irmã querida, rezando conosco em Mãe Iguaçu, Minas Gerais, louvando e agradecendo, pedindo as bênçãos da Mãe Aparecida. Ela que está lá firme nos exercícios, que é necessário, ela está precisando, e graças a Deus está dando conta, né, Maria Márcia? Com as bênçãos do nosso Pai Misericordioso, a intercessão de nossa mãe, a Senhora Aparecida. O Vicente, é lá em Mococa, São Paulo, rezando por ele e pela família. Seu Joel e Dona Neudes, em Salvador, na Bahia, rezando por eles, pela família, e também louvando e agradecendo. Mas alguns amigos que estão rezando conosco lá, a Dona Vilma, a Bárbara, Inalba e Lenir, indo trocar olhares com a Mãe Aparecida no dia de 9 a 14 de outubro. Olha que coisa linda! Vão participar aí da novena, né? Toda, praticamente não, toda a novena e o dia da festa aqui na casa da Mãe Aparecida. Que notícia boa, viu, seu Joel e Dona Neudes? Aproveitem, peguem uma carona também aí com a Vilma, com a Bárbara, com a Inalba, e Lenir, louvando e agradecendo. Eles virão juntos também com essas amigas louvar e agradecer a Deus por tudo. Verbena, vamos rezar, minha irmã, e agradecer. Ah. Pai nosso que estais nos céus, santificado seja o vosso nome, venha a nós o vosso reino, seja feita a vossa vontade, assim na terra como no céu.
0: O nosso de cada dia nos dai hoje, perdoai as nossas ofensas, assim como nós perdoamos a quem nos tem ofendido. E não nos deixeis cair em tentação, mas livrai-nos do mal. Amém.
1: Ave Maria, cheia de graça, o Senhor é convosco, bendita sois vós entre as mulheres, e bendito é o fruto do vosso ventre, Jesus.
0: E a gente reza também pelo aniversário da rádio Aparecida, né? Que tanto nos dá alegria. Santa Maria, Mãe de Deus, Santa Maria, Mãe de Deus, rogai por nós pecadores, agora e na hora de nossa morte. Amém.
1: Ave Maria, cheia de graça, o Senhor é convosco. Bendita sois vós entre as mulheres, e bendito é o fruto do vosso ventre, Jesus.
0: Santa Maria, Mãe de Deus, rogai por nós pecadores, agora e na hora de nossa morte. Amém.
1: Ave Maria, cheia de graça, o Senhor é convosco. Bendita sois vós entre as mulheres, e bendito é o fruto do vosso ventre, Jesus.
0: Santa Maria, Mãe de Deus, rogai por nós pecadores, agora e na hora de nossa morte. Amém.
1: Ave Maria, cheia de graça, o Senhor é convosco. Bendita sois vós entre as mulheres, e bendito é o fruto do vosso ventre, Jesus.
0: Santa Maria, Mãe de Deus,

0: Ave Maria, cheia de graça, o Senhor é convosco. Bendita sois vós entre as mulheres, e bendito é o fruto do vosso ventre, Jesus.
1: Santa Maria, Mãe de Deus, rogai por nós, pecadores, agora e na hora de nossa morte. Amém.
0: Ave Maria, cheia de graça, o Senhor é convosco. Bendita sois vós entre as mulheres, e bendito é o fruto do vosso ventre, Jesus.
1: Santa Maria, Mãe de Deus, rogai por nós, pecadores, agora e na hora de nossa morte. Amém.
0: Ave Maria, cheia de graça, o Senhor é convosco. Bendita sois vós entre as mulheres, e bendito é o fruto do vosso ventre, Jesus.
1: Santa Maria, Mãe de Deus, rogai por nós, pecadores, agora e na hora de nossa morte. Amém.
0: Ave Maria, cheia de graça, o Senhor é convosco. Bendita sois vós entre as mulheres, e bendito é o fruto do vosso ventre, Jesus.
1: Santa Maria, Mãe de Deus, rogai por nós, pecadores, agora e na hora de nossa morte. Amém.
0: Glória ao Pai, ao Filho e ao Espírito Santo.
1: Como era no princípio, agora e sempre. Amém.
0: Ó meu bom e amado Jesus,
1: perdoai-nos, livrai-nos do fogo do inferno, levai as almas todas para o céu, e socorrei principalmente as pessoas que mais precisam na vossa divina e infinita misericórdia.
0: Nossa Senhora do Perpétuo Socorro,
1: rogai por nós.
0: Santo Afonso Maria de Ligório,
1: rogai por nós.
0: São José,
1: valei-me São José.
0: Senhora Aparecida, Mãe, Rainha e Padroeira do Brasil,

0: abraço a todo esse povo querido aí de Oeiras, no Piauí. Um final de semana abençoado a você, a toda a sua família, aos amigos. Amém. Fique com Deus, minha irmã.
1: Amém. A você também, Eduardo. Sua família, proteção e graças.
0: A todos nós. Salve Maria.

Dona Madalena rezando conosco em Juiz de Fora, Minas Gerais, pedindo por ela, pela família, louvando e agradecendo a Deus por tudo. Rezando por ela, pela família, pela nossa querida Rádio Catedral FM, lá em Juiz de Fora. Quem reza conosco também é a professora Estela, rezando por ela, pela família, lá de, em Varginha, Minas Gerais, louvando e agradecendo a Deus por tudo na vida dela e na vida de todos os familiares, pedindo sempre a proteção e as bênçãos da Mãe Aparecida. Quem reza conosco, louvando e agradecendo a Deus também, são os nossos irmãos que sempre estão em sintonia conosco, pedindo a proteção e as bênçãos da Mãe Aparecida. O nosso irmão Amarildo, lá em Ponta Grossa, no Paraná, rezando por ele, pela família, louvando e agradecendo a Deus por tudo. A Lu e o Valdir rezando conosco também, pedindo por eles, pela família, louvando e agradecendo a Deus pelo trabalho deles também, pedindo a proteção e as bênçãos da Mãe Aparecida. O Adailton e Adileuza, lá em Dourados, no Mato Grosso do Sul, rezando por toda a família, pelos filhos, netos, noras, também pela alma do seu José Gonçalves, pela vida e saúde da Dona Maria, é a mãezona de todo mundo. Rezando conosco também o José Carlos, o baiano, lá em Dourados, no Mato Grosso do Sul, ele e Dona Neuza, rezando pela família, por todos os nossos irmãos e irmãs em Cristo que rezam conosco. Louvando e agradecendo a Deus também o nosso irmão querido Assis Reis, em Curvelo, Minas Gerais, pedindo por ele, pela família, louvando e agradecendo pelo trabalho dele também, e parabenizando a Rádio Aparecida pelos 75 anos. Em Tijuaçu, lá em Senhor do Bonfim, o nosso querido Ronilton Rodrigues, rezando por ele, pela família. O nosso irmão querido também, o Haroldo Cruz, em Virgínia, Minas Gerais, por ele e pela mamãe dele. O Júlio rezando pela família, louvando e agradecendo.

0: agradecendo Fernando Coutinho de Vila Velha, no Espírito Santo, por ele e pela família. E quem reza conosco é o nosso irmão querido Giovânio, lá em Senhor do Bonfim. Bom dia, meu irmão.
1: Bom dia, Eduardo. Desculpa, não ver atender, porque o telefone tá com sinal, com problema aqui. Às vezes atendo, às vezes não toca.
0: Não,
1: mas
0: tranquilo.
1: Agora deu certo.
0: É que eu liguei pelo WhatsApp e você não atendeu, né?
1: É, exatamente, já tá com problema.
0: Não, tranquilo, meu irmão, tranquilo. Vamos rezar hoje na intenção de quem, Giovânio?
1: Quero agradecer pelo dom da minha vida, pela minha saúde, agradecer por todos meus familiares, pelo deficientes visuais, rezar por todos meus familiares, por você, pela sua família, Eduardo, pela a comemoração da 75 anos da Rádio Aparecida, rezar por nossos irmãos Paulo Brito, o Jonas lá em Minas Gerais, a Almira, a Dona Marita, o Amarildo, Dona Raimunda, Dona Creuza, Dona Nenê, a Lu e o Valdir, e todos os irmãos que estão nesse momento com o texto na mão, pedir a Jesus que nos abençoe, que nos dê a paz ao mundo e a todos nós, e nos abençoe o nosso país. E vamos rezar.
0: Vamos rezar e agradecer sempre. Pai nosso que estás nos céus, santificado seja o vosso nome, venha a nós o vosso reino, seja feita a vossa vontade, assim na terra como no céu.
1: O pão nosso de cada dia nos dai hoje, perdoai as nossas ofensas, assim como nós perdoamos a quem nos tem ofendido. E não nos deixeis cair de tentação, mas livrai-nos do mal. Amém.
0: Ave Maria, cheia de graça, o Senhor é convosco. Bendita sois vós entre as mulheres, e bendito é o fruto do vosso ventre, Jesus.
1: Santa Maria, Mãe de Deus, rogai por nós, pecadores, agora e na hora de nossa morte. Amém.
0: Ave Maria, cheia de graça, o Senhor é convosco. Bendita sois vós entre as mulheres, e bendito é o fruto do vosso ventre, Jesus.
1: Santa Maria, Mãe de Deus, rogai por nós, pecadores, agora e na hora de nossa morte. Amém.
0: Ave Maria, cheia de graça, o Senhor é convosco. Bendita sois vós entre as mulheres, e bendito é o fruto do vosso ventre, Jesus.
1: Santa Maria, Mãe de Deus, rogai por nós, pecadores, agora e na hora de nossa morte. Amém.
0: Ave Maria, cheia de graça, o Senhor é convosco. Bendita sois vós entre as mulheres, e bendito é o fruto do vosso ventre, Jesus.
1: Santa Maria, Mãe de Deus, rogai por nós, pecadores, agora e na hora de nossa morte. Amém.
0: Ave Maria, cheia de graça, o Senhor é convosco. Bendita sois vós entre as mulheres, e bendito é o fruto do vosso ventre, Jesus.
1: Santa Maria, Mãe de Deus, rogai por nós, pecadores, agora e na hora de nossa morte. Amém.
0: Ave Maria, cheia de graça, o Senhor é convosco. Bendita sois vós entre as mulheres, e bendito é o fruto do vosso ventre, Jesus.
1: Santa Maria, Mãe de Deus, rogai por nós, pecadores, agora e na hora de nossa morte. Amém.
0: Ave Maria, cheia de graça, o Senhor é convosco. Bendita sois vós entre as mulheres, e bendito é o fruto do vosso ventre, Jesus.
1: Santa Maria, Mãe de Deus, rogai por nós, pecadores, agora e na hora de nossa morte. Amém.
0: Ave Maria, cheia de graça, o Senhor é convosco. Bendita sois vós entre as mulheres, e bendito é o fruto do vosso ventre, Jesus.
1: Santa Maria, Mãe de Deus, rogai por nós, pecadores, agora e na hora de nossa morte. Amém.
0: Ave Maria, cheia de graça, o Senhor é convosco. Bendita sois vós entre as mulheres, e bendito é o fruto do vosso ventre, Jesus.
1: Santa Maria, Mãe de Deus, rogai por nós, pecadores, agora e na hora de nossa morte. Amém.
0: Ave Maria, cheia de graça, o Senhor é convosco. Bendita sois vós entre as mulheres, e bendito é o fruto do vosso ventre, Jesus.
1: Santa Maria, Mãe de Deus, rogai por nós, pecadores, agora e na hora de nossa morte. Amém.
0: Ave Maria, cheia de graça, o Senhor é convosco. Bendita sois vós entre as mulheres, e bendito é o fruto do vosso ventre, Jesus.
1: Santa Maria, Mãe de Deus, rogai por nós, pecadores, agora e na hora de nossa morte. Amém.
0: Glória ao Pai, ao Filho e ao Espírito Santo.
1: Assim como era no princípio, agora e sempre. Amém.
0: Ó meu bom e amado Jesus,
1: perdoai-me, livrai-me do fogo do inferno, levai as almas

0: Padre Alfonso Infinita Misericórdia.
1: Nossa Senhora das Graças.
0: Rogai por nós.
1: Nossa Senhora do Perpétuo Socorro.
0: Rogai por nós.
1: Senhora Aparecida, Mãe Rainha e Padroeira do Brasil.
0: Rogai por nós que recorremos a nós. Do Bom Fim, rogai
1: por nós. Rogai por nós, Senhor do Bom Fim. Meu irmão Giovânio, muito obrigado por ter rezado conosco, os nossos irmãos pela Rádio Caraíba FM. Fique com Deus, um final de semana abençoado.
0: Fique com Deus também todos os irmãos do Santo Terço, que a paz de Maria esteja sempre conosco.
1: Com todos nós. Salve Maria.
0: Salve Maria.

0: agradecendo a Deus por isso, que deu a vida por nós, por amor. A Maria de Brotas rezando conosco em Castro Alves, na Bahia. Paulo Caneda em Santa Maria, no Rio Grande do Sul, pela Rádio Medianeira FM, nossa parceira. O Carlos Rancheiro rezando conosco em Pouso Alegre, Minas Gerais. O Dito Delaro em Poços de Caldas, em sintonia conosco. Na verdade, ele está aqui em Aparecida, visitando a casa da mãe. Louvando e agradecendo os nossos irmãos queridos, Norberto e Nazaré, lá em Jesuânia, Minas Gerais, rezando pela vida do Lucas Aparecido, que hoje completa mais um ano de vida. Parabéns, Lucas. Que a mãe Aparecida o cubra com seu manto sagrado. O José dos Santos em Caxambu, rezando conosco. O Duarte Dias, pedindo por ele e pela família de Poço Fundo, rezando também pela aposentadoria dele, pela esposa Dona Regina e também pela Creide, Maiara e Eduardo, louvando e agradecendo a Deus. Sebastião Silva em Dom Viçoso, o Marcial em Pindamonhangaba, em Santa Terezinha, o nosso querido irmão, a Dona Marileide, o Rubão tá lá rezando com a gente também, pedindo as bênçãos da mãe Aparecida por todos. Tiãozinho do ônibus em Dom Viçoso, louvando e agradecendo a Deus. O Hamilton Martins rezando com a gente em Guarapuava, no Paraná. Lá está lá também o Orley Braganholo, rezando conosco. O Bruno Nunes em Taubaté, pedindo por ele e pela família. O Osmair em Santa Bárbara do Oeste e todos os nossos irmãos e irmãs em Cristo que estejam nesse momento rezando conosco. O Flávio em Jundiaí, o nosso irmão Deuclécio rezando com a gente, está lá em Laranjeiras do Sul, no Paraná, pedindo por ele. O José João em Palhoça, Santa Catarina, rezando conosco também, louvando e agradecendo a Deus por tudo e por todos. Maria Elza Leleu, a Maria Antônia Maria de Jesus, o padre Alan, lá na paróquia São José, em Tremembé, rezando conosco também. Padre Alan Hoods, rezando por ele e por toda a paróquia que neste ano comemorou 25 anos de fundação em Tremembé. Obrigado, sua bênção, padre Alan. E louvando e agradecendo também pela vida da dona Maria José, aí em Tremembé, mãezinha querida do nosso padre Célio, missionário redentorista, que todos os dias reza o Santo Terço conosco. E quem reza este quinto mistério com a gente, louvando e agradecendo a Deus pela vida e saúde dela, é a nossa irmã querida Almira. Bom dia, Almira.
1: Louvado seja nosso Senhor Jesus Cristo.
0: Para sempre seja louvado.
1: Bom dia, Eduardo.
0: Bom dia.
1: Bom dia, os meus irmãos do texto.
0: Que maravilha.
1: Sempre rezando aqui, ouvindo vocês. Eu quero agradecer a todos vocês que sempre rezaram por mim. Maria Márcia, você nunca desistiu de mim. Paulo Brito e outros. Você, Eduardo, você é um anjo na vida de todos
0: sou
1: nós.
0: Não.
1: Você é nosso anjo da madrugada.
0: Sou não.
1: É sim.
0: Sou mais um, junto com vocês, rezando e louvando e agradecendo.
1: E louvando e agradecendo.
0: Sempre.
1: Eu quero muito agradecer a Deus, agradecer a Nossa Senhora por tudo que ela tem feito por mim, por tudo que ela tem olhado por vocês. Sempre, sempre, sempre, Eduardo. Todas as vezes que eu estou rezando aqui

0: aniversário. Jamais eu esqueço de vocês. Todos vocês estão sempre no meu aniversário, no dia a dia.
1: Amém.
0: Gratidão.
1: E hoje nós rezamos porque Maria Márcia está dizendo aqui que é muito bom ouvir a sua voz.
0: Muito bom sempre ouvir a voz de vocês. Nossa, quando eu ouço a voz de vocês, Maria Márcia, Nossa Senhora do Céu, não posso nem ouvir falar em Manhoso, porque eu lembro de Maria Márcia.
1: E hoje nós rezamos por quem, minha irmã?
0: Meu irmão, hoje eu quero agradecer a todos vocês. Agradecer a Deus, agradecer a Nossa Senhora, por estar aqui rezando mais uma vez por vocês, por você, por mim, pela Alice. Agradecer, só gratidão a vocês. E vamos rezar, Eduardo.
1: Vamos rezar e agradecer também pela vida da Alice, pela sua vida, pela saúde de vocês, de todos os nossos irmãos em Patinga. Jonas Eliseu, meu irmão querido, louvando e rezando conosco também, aí em Patinga. Rezando por ele.
0: Sempre ouvindo a voz dele. Estou doida para poder encontrar com ele.
1: Sempre. Vamos rezar. Pai nosso que estais nos céus, santificado seja o vosso nome. Venha a nós o vosso reino. Seja feita a vossa vontade.
0: Assim na terra como no céu. O pão nosso de cada dia nos dai hoje. Perdoai as nossas ofensas, assim como nós perdoamos a quem nos tem ofendido. E não deixeis cair em tentação, mas livrai-nos do mal. Amém.
1: Ave Maria, cheia de graça, o Senhor é convosco. Bendita sois vós entre as mulheres, e bendito é o fruto do vosso ventre, Jesus.
0: Santa Maria, Mãe de Deus, rogai por nós, pecadores, agora e na hora da nossa morte. Amém.
1: Ave Maria, cheia de graça, o Senhor é convosco. Bendita sois vós entre as mulheres, e bendito é o fruto do vosso ventre, Jesus.
0: Santa Maria, Mãe de Deus, rogai por nós, pecadores, agora e na hora da nossa morte. Amém.
1: Ave Maria, cheia de graça, o Senhor é convosco. Bendita sois vós entre as mulheres, e bendito é o fruto do vosso ventre, Jesus.
0: Santa Maria, Mãe de Deus, rogai por nós, pecadores, agora e na hora da nossa morte. Amém.
1: Ave Maria, cheia de graça, o Senhor é convosco. Bendita sois vós entre as mulheres, e bendito é o fruto do vosso ventre, Jesus.
0: Santa Maria, Mãe de Deus, rogai por nós, pecadores, agora e na hora da nossa morte. Amém.
1: Ave Maria, cheia de graça, o Senhor é convosco. Bendita sois vós entre as mulheres, e bendito é o fruto do vosso ventre, Jesus.
0: Santa Maria, Mãe de Deus, rogai por nós, pecadores, agora e na hora da nossa morte. Amém.
1: Ave Maria, cheia de graça, o Senhor é convosco. Bendita sois vós entre as mulheres, e bendito é o fruto do vosso ventre, Jesus.
0: Santa Maria, Mãe de Deus, rogai por nós, pecadores, agora e na hora da nossa morte. Amém.
1: Ave Maria, cheia de graça, o Senhor é convosco. Bendita sois vós entre as mulheres, e bendito é o fruto do vosso ventre, Jesus.
0: Santa Maria, Mãe de Deus, rogai por nós, pecadores, agora e na hora de nossa morte. Amém.
1: Ave Maria, cheia de graça, o Senhor é convosco. Bendita sois vós entre as mulheres, e bendito é o fruto do vosso ventre, Jesus.
0: Eu quero rezar por duas senhoras que moram aqui perto de casa, que estão fazendo aniversário juntos. Hoje é o aniversário da Dona Ana. Amanhã é o aniversário da Dolores. Santa Maria, Mãe de Deus, rogai por nós, pecadores, agora e na hora da nossa morte. Amém.
1: Ave Maria, cheia de graça, o Senhor é convosco. Bendita sois vós entre as mulheres, e bendito é o fruto do vosso ventre, Jesus.
0: Santa Maria, Mãe de Deus, rogai por nós, pecadores, agora e na hora da nossa morte. Amém.
1: Ave Maria, cheia de graça, o Senhor é convosco. Bendita sois vós entre as mulheres, e bendito é o fruto do vosso ventre, Jesus.
0: Santa Maria, Mãe de Deus, rogai por nós, pecadores, agora e na hora da nossa morte. Amém.
1: Glória ao Pai, ao Filho e ao Espírito Santo.
0: assim como era no princípio, agora.

0: Amém.
1: Ó meu bom e amado Jesus,
0: perdoai-nos, livrai-nos do fogo do inferno, levai as almas todas para o céu e socorrei principalmente aquelas que mais precisarem da vossa infinita misericórdia e do vosso amor.
1: Nossa Senhora desatadora dos nós,
0: rogai por nós.
1: Nossa Senhora do perpétuo socorro,
0: rogai por nós.
1: Nossa Senhora das graças,
0: rogai por nós, minha mãezinha querida.
1: Senhora Aparecida, mãe, rainha e padroeira do Brasil,
0: rogai por nós que recorremos a vós e aqueles que não recorrem à mãe Aparecida.
1: Almira, minha querida, um final de semana abençoado a você, a Alice. Fique com Deus, minha irmã.
0: Oh, meu irmão, muito obrigado. Gratidão a todos vocês, meus irmãos de Teia Sul. Gratidão mesmo. Vocês fiquem com Deus. Que tenham um excelente final de semana.
1: Amém.
0: E salve Maria!
1: Salve Maria! Louvando e agradecendo a esse Deus maravilhoso, a esse Deus bondoso, a nossa Mãe Santíssima, a Virgem Maria, que não nos desampara, que sempre está conosco. E nós queremos, Mãe querida, neste momento, agradecer por tudo que a senhora tem realizado na nossa vida pela sua intercessão. Infinitas graças vos damos, soberana Rainha, pelos benefícios que todos os dias recebemos de vossas mãos maternais. Dignai-vos agora e para sempre tomar-nos debaixo de vosso poderoso amparo, e para mais vos alegrar, vos saudamos com uma salve, Rainha. Salve, Rainha, Mãe de Misericórdia, vida, doçura e esperança nossa salve. A vós bradamos os degredados filhos de Eva, a vós suspiramos gemendo e chorando neste vale de lágrimas. Eia, pois, advogada nossa, esses vossos olhos misericordiosos a nós volvei. E depois deste desterro, mostrai-nos Jesus, bendito fruto do vosso ventre. Ó clemente, ó piedosa, ó doce e sempre Virgem Maria, rogai por nós, Santa Mãe de Deus, para que sejamos dignos das promessas de Cristo. Assim seja. E chegou o momento de nós agradecermos a nossa mãe. Chegando ao final de mais uma oração do Santo Terço pela Rádio Aparecida, Rede Aparecida de Rádio. Eu convido você, meu irmão, minha irmã, Padre Alain, em Tremembé, a entregar a sua vida, o seu coração, a sua família, à Virgem Santíssima. Renovemos a nossa consagração à Nossa Senhora Aparecida. Ó Maria Santíssima, pelos méritos de nosso Senhor Jesus Cristo, em vossa querida imagem de Aparecida, espalhais inúmeros benefícios sobre todo o Brasil. Eu, embora indigno de pertencer ao número de vossos filhos e filhas, mas cheio do desejo de participar dos benefícios de vossa misericórdia, prostrado a vossos pés, consagro-vos o meu entendimento, para que sempre pense no amor que mereceis. Consagro-vos a minha língua, para que sempre vos louve e propague a vossa devoção. Consagro-vos o meu coração, para que depois de Deus vos ame sobre todas as coisas. Recebei-me, ó Rainha incomparável, vós que o Cristo crucificado deu-nos por mãe no ditoso número de vossos filhos e filhas. Acolhei-me debaixo de vossa proteção, socorrei-me em todas as minhas necessidades espirituais e temporais, sobretudo na hora de minha morte. Abençoai-me, ó celestial cooperadora, e com vossa poderosa intercessão, fortalecei-me em minha fraqueza, a fim de que, servindo-vos fielmente nesta vida, possa louvar-vos, amar-vos e dar-vos graças no céu por toda a eternidade. Assim seja. Obrigado a você, meu irmão, a você, minha irmã, a vocês que rezaram conosco. Nós estivemos e continuaremos sempre unidos, em nome do Pai, do Filho e do Espírito Santo. Amém. Fiquem todos com as bênçãos do Senhor Jesus, a proteção e a intercessão da Mãe Aparecida. Nos encontramos, se Deus quiser, na próxima madrugada.

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4: Bom dia, caro ouvinte. Em nome do Pai, do Filho e do Espírito Santo. Amém. Eu vos adoro, meu Deus, e vos amo de todo o coração. Dou-vos graças por me terdes criado, feito cristão e conservado nesta noite. Humildemente vos agradeço todos os benefícios que me concedestes. Estou pronto para ajudar-vos na construção de uma humanidade mais feliz

0: da construção do vosso reino de amor e de paz. As pessoas estão me esperando. Ofereço-vos todas as ações desse dia. Fazei que sejam todas segundo a vossa santa vontade, para a vossa maior glória. E seja sempre comigo a vossa graça e com toda a minha família. Defendei-me do pecado e de todo o mal. Senhor Deus, Rei do céu e da terra, dirigi, santificai e governai neste dia os nossos corações e os nossos corpos, sentidos, palavras e ações, a fim de que mereçamos ser salvos e libertos, aqui e na terra, por nosso Senhor Jesus Cristo, vosso Filho, na unidade do Espírito Santo. Amém. Que este dia seja um dia abençoado para cada um de vocês, caro ouvinte. Abençoe-vos o Deus Todo-Poderoso, Pai, Filho e Espírito Santo. Amém.
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0: 5:17. 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
5: Opa, continua ligado aqui no Desperta Brasil, tá? 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
1: 5:29.
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0: 5h57.
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3: Ouvintes da Rádio Vida Nova FM, bom dia. Vamos fazer junto a nossa oração da manhã. Senhor Deus e Pai, a Ti a minha gratidão pela vida que desperta, pelo calor que cria vida, pela luz que abre meus olhos. Eu Te agradeço por tudo que forma minha vida, pela terra, pela água, pelo ar, pelas pessoas. Inspira-me com Teu Espírito Santo, os pensamentos que vão me alimentar, as palavras que eu vou dizer, os gestos que vou dirigir, a comunicação que vou realizar. Abençoa as pessoas que eu vou encontrar, os alimentos que vou ingerir. Abençoa os passos que eu der, o trabalho que devo fazer. Abençoa, Senhor, as decisões que eu vou tomar, a esperança que eu vou promover, a paz que eu vou semear, a fé que eu vou viver, o amor que eu vou partilhar. Ajuda-me, Senhor, a não fugir diante das dificuldades, mas abraçar com amor as pequenas cruzes desse dia. Quero estar contigo, Senhor, no início, durante e o fim desse dia. Amém.

ouvinte da rádio Vida Nova FM, bom estarmos juntos nessa manhã de sexta-feira, 11 de setembro de 2026. Pedimos a Deus que abençoe todos os nossos amigos e amigas aqui da Vida Nova FM. Palavra de Deus ilumina a nossa oração. Um texto do Evangelho de Lucas. Hipócrita, retira primeiro a trave de teu olho, então enxergarás bem para tirar o cisco do olho do teu irmão. A diferença entre um cristão que juíza sem clemência e aquele que olha com misericórdia é simples. O primeiro olha antes para as imperfeições dos outros e depois olha para si, como se está cego com os erros dos outros. O segundo olha para eles com as suas imperfeições e depois olha para o outro. É como uma pessoa que se conhece, não se arroga o direito de não compreender as mazelas alheias como fosse também ele não as tivesse. Jesus não quer que seus discípulos sejam cegados pela postura autoritária e superior de quem julga. Quer que olhem para si e assim olhem os demais com misericórdia. Como pode alguém ser indiferente com a imperfeição do outro, sendo também ele imperfeito? Este é o grande incômodo de Jesus no confronto com os fariseus. Eles eram zelosos, sinceros, observadores da lei, mas ao mesmo tempo só via os defeitos dos outros e não admitiam os seus. O estado continua descoberto, reconstrução para a nossa vida. Precisamos desumanizar a quem se agarra à sua condição de julgador, de apontar o erro dos outros e esquecer os seus. Perdoa, Senhor, nossas ofensas, como nós perdoamos a quem nos é ofendido. Que o desejo profundo de acertar nós torne seguidores do caminho e de sermos movidos pelo desejo de melhorar sempre. Ouvinte da Rádio Vida Nova FM, que o Senhor te abençoe e te guarde. Ele mostre a sua face e vos seja favorável. Que ele volva para você seu olhar, vos dê sua paz. Que você sinta a presença amorosa de Deus em sua vida cada minuto desse novo dia. Que uma chuva de bênção seja derramada sobre você e sua família. Que o Senhor te guarde na palma.

0: da sua mão e o livro de todo mal. E até que nos encontremos de novo, que Deus te abençoe. Em nome do Pai, do Filho e do Espírito Santo. Tenha um bom dia e até amanhã, se Deus quiser.
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2: Ai de mim se não anunciar o Evangelho. Primeira carta de Paulo aos Coríntios, capítulo 9, versículo 16. Celebremos jubilosos 40 anos da nossa Diocese de Guanhães. Rezemos com nosso bispo diocesano, Dom Otacílio Ferreira de Lacerda.
3: Curados de toda cegueira e hipocrisia. Passagem do Evangelho de São Lucas, capítulo 6, versículos 39 ao 42. Jesus adverte seus discípulos sobre o perigo de um cego guiar outro cego, como o risco de ambos caírem num buraco e o perigo de enxergar com nitidez os defeitos do próximo, sem dar conta dos próprios. Hipócrita, tira primeiro a trave do teu olho e então poderás enxergar bem para tirar o cisco do olho do teu irmão. Somos exortados a crescer sempre mais na prática da misericórdia, procurando suas múltiplas faces, expressões e concretizações. Esta prática, além de levar ao amor e à oração pelos inimigos, também exige coerência de vida, evitando uma vida pautada por dois pesos e duas medidas, procurando a cura do mínimo sinal de miopia espiritual, para que, enxergando bem, sem traves nos olhos, para que se possa ajudar mutuamente, sem desviar do caminho, da prática da misericórdia, não mergulhando nos buracos que uma cegueira nos levaria. Cegueira como a ausência da misericórdia. Se por um lado a misericórdia se expressa na coerência de vida, há algo que a ofusca: a hipocrisia, a ambiguidade, o julgamento rigoroso de nossos irmãos e a impaciência de vê-los trilhar o caminho do crescimento, do aperfeiçoamento. Somente a misericórdia, vislumbrada na prática da caridade, resgata, recria e possibilita o novo, muitas vezes materializada no gesto da acolhida e do perdão reintegrador. Somente a misericórdia, na prática da caridade, constrói, edifica e promove. Jesus nos adverte para o mal que rouba a luminosidade de nossa fé, porque rouba a coerência, a transparência, e leva a perda da força do testemunho da palavra que ele nos comunica, levando-nos à hipocrisia. Urge suplicar ao Senhor para que ele nos liberte do fermento da hipocrisia e que ele nos dê o ázimo da sinceridade e da verdade. E tão somente assim nos tornaremos mais transparentes nas intenções e na pureza do coração, condição indispensável para que um dia a Deus vejamos. Pois somente os puros de coração verão a Deus. Esta hipocrisia consiste em toda tentativa inútil de enganar a Deus, porque a Deus ninguém engana. Podemos enganar aos outros e a nós mesmos, o que seria o ápice da hipocrisia. Manifesta-se quando a falsidade do coração, quando professamos com os lábios verdades que não cremos.

0: sentimentos que procuramos expressar, mas não brotam com naturalidade, pureza e autenticidade, porque não vêm das entranhas do coração. Também quando supomos agradar a Deus, com as aparências, com longas orações, sacrifícios com segundas intenções, beirando a simulação. Como que se Deus não conhecesse o mais profundo de nós, como também expressou o salmista, Salmo 138, e acreditamos que ele veria bondade onde tão apenas existe uma superficialidade de relacionamento, sem uma verdadeira entrega a ele de todo o nosso ser, de toda a nossa vida. A hipocrisia, que pode ser entendida também como sinônimo de astúcia, esperteza, duplicidade, mas nos faz tão apenas falsários, com a estéril tentativa de pagar a Deus com moeda falsa, reduzindo nossa honra ao Senhor com os lábios, mas com o coração longe dele se encontrando. Deste modo, as palavras e obras de fé, esperança e caridade devem nos acompanhar cada dia para que sejamos libertos de toda hipocrisia e de qualquer outro sentimento que não seja conforme os pensamentos, palavras e sentimentos de Jesus, e assim possamos gerar e formar Cristo em nós e nos outros. Ó, múltipla face da misericórdia divina, semente plantada que abundantemente germina. Ó, múltipla face da misericórdia divina, que toda a cegueira elimina. Ó, múltipla face da misericórdia divina, que toda hipocrisia abomina. Ó, múltipla face da misericórdia divina, que os nossos olhos ilumina. Ó, múltipla face da misericórdia divina, que a humanidade incansavelmente ensina. Amém. Curados de toda cegueira e hipocrisia.
1: Alegrai-vos sempre, orai sem cessar. 1 Tessalonicenses capítulo 5, versículos do 16 ao 17. 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

0: 6:17.
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Bom dia para você ouvindo o nosso Desperta Brasil. 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

0: 6:30.
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1: 6:42. 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

Bom dia para você que nos ouve através das ondas da Rádio Vida Nova FM e através das redes sociais. Você que nos acompanha pelas redes, deixe o seu like, comente, siga o perfil da rádio e se inscreva no nosso canal. Eu sou Kênia Maria. É uma imensa alegria ter a sua companhia. O programa Santo do Dia é um programa para nos aproximar de Deus, nos inspirando com o exemplo daqueles que santificaram suas vidas, dedicando-as a Deus. Hoje é sexta-feira, 11 de setembro de 2026. Celebramos hoje os santos Proto e Jacinto. Os santos Proto e Jacinto são dois importantes mártires da Igreja Católica do século III, cuja historicidade e devoção atravessaram os séculos. Embora os detalhes exatos de suas vidas misturem-se com relatos tradicionais e lendários, a existência e o martírio de ambos foram confirmados por achados arqueológicos em Roma. De acordo com os relatos antigos preservados pela tradição cristã, Proto e Jacinto eram irmãos ou companheiros muito próximos e viviam na condição de escravos eunucos. Eles pertenciam à casa de uma jovem nobre chamada Eugênia, filha de um influente prefeito romano na região de Alexandria, no Egito. Através do exemplo de fé e dos ensinamentos de Proto e Jacinto, a própria patroa Eugênia e toda a sua família converteram-se ao cristianismo. Mais tarde, o grupo mudou-se para Roma, na capital do Império. Eugênia confiou os dois a uma amiga de sangue real chamada Bacila, para que a instruísse nos mistérios da fé cristã. Bacila se converteu e decidiu manter-se fiel a Cristo. A fidelidade ao cristianismo custou caro em uma época de intensas perseguições aos cristãos. Estima-se que tenha ocorrido por volta do ano 257 d.C., sob o governo do imperador Valeriano. O noivo de Bacila, enfurecido por ela ter se tornado cristã e rejeitado o casamento pagão, denunciou Bacila, Proto e Jacinto às autoridades romanas. Por se recusarem a negar a fé e a oferecer sacrifícios aos deuses pagãos, os três foram condenados à morte e martirizados. Relatos apontam que os irmãos foram queimados vivos ou decapitados. A prova definitiva de que Proto e Jacinto não eram apenas personagens de lendas ocorreu em 1845. Arqueólogos que escavavam a catatumba de Santa Bacila ou de Santo Hermes, na antiga Vila Salária, em Roma, encontraram o túmulo de São Jacinto totalmente intacto. No túmulo havia uma inscrição em latim, confirmando o seu nome e martírio: Jacintus Mártires.

0: Dentro dele foram localizados ossos carbonizados envolvidos em fios de ouro, o que condiz com o relato de que ele teria sido queimado vivo e que seus restos foram protegidos por fiéis. Próximo ao local, também foram identificados vestígios do túmulo de São Proto. Atualmente, as relíquias de São Jacinto encontram-se preservadas no Colégio de Propaganda FIDE, enquanto as de São Proto são veneradas na Igreja de San Giovanni de Fiorentini, em Roma. A Igreja Católica celebra a festa litúrgica de ambos no dia 11 de setembro. Santos Proto e Jacinto, rogai a Deus por nós. Agora, quero convidar você, ouvinte, a rezar comigo a oração que o Senhor nos ensinou. Pai nosso que estais nos céus, santificado seja o vosso nome. Venha a nós o vosso reino. Seja feita a vossa vontade, assim na terra como no céu. O pão nosso de cada dia nos dai hoje. Perdoai-nos as nossas ofensas, assim como nós perdoamos a quem nos tem ofendido. E não nos deixeis cair em tentação, mas livrai-nos do mal. Amém. Ave Maria, cheia de graça, o Senhor é convosco. Bendita sois vós entre as mulheres, e bendito é o fruto do vosso ventre, Jesus. Santa Maria, Mãe de Deus, rogai por nós, pecadores, agora e na hora da nossa morte. Amém. Meu irmão, minha irmã, santificado seja o seu e o nosso dia. Até o próximo encontro, onde traremos mais exemplos de fé e coragem para santificar a sua vida. Fique com Deus e até lá.
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0: 7:34.
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0: 12:70.
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5: Oi, muito bom dia para você ligado na programação da Vida Nova, acompanhando e curtindo o nosso Desperta Brasil. Bom dia para você. 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
2: Bom dia, bom dia, bom dia pra você ligadinho aí. Que bom que é estar com você mais uma vez. 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Tamo junto por aqui pra gente fechar a semana juntos, nessa linda sexta-feira, dia 11 de setembro. Que seja um dia muito abençoado aí pelo Papai do Céu, pra todos nós, né? Pra que nós tenhamos um dia muito bacana. Já vou começar mandando um abraço, um beijo muito carinhoso pra uma aniversariante de ontem, que ouve a gente sempre, já fez visitinha aqui na rádio, né? Toda carinhosa com a gente. Foi a Elizabeth do Santa Cruz, né, Elizabeth? Ontem eu estive por aqui, não pude mandar seu beijo, mas faço questão de mandar hoje, tá? Então, feliz aniversário, Papai do Céu te abençoe hoje e sempre. Bora começar o Bom Dia Vida?

música, muita informação, você participando comigo e a gente dando risada junto. É bom demais. Vida nova sempre com você. Valendo, a partir de agora você comigo e a gente juntinho, viu? Tem perguntinha. Na vida nova sempre com você. Bora que sextou por aqui, já são 8 horas e 12 minutos. Bom dia pra você. Bom dia.

de perguntinha. Vocês estão afiados hoje? Dei uma folga pra vocês ontem, dei um descanso, mas hoje eu vou pegar pesado. Quero saber quem tá ligado, quem tá pronto, preparado, pode ir? Então vai, segura aí que a perguntinha tá chegando, ó. Perguntinha do dia pra você brincar comigo. Responda se puder. O que é? Vive batendo no céu. Essa eu quero ver. O que é? Vive batendo no céu. Eu trago a resposta daqui a pouco. Agora são 8h12 e você fala comigo no 33-3421-2056. Bora que bora curtir esse dia lindo, maravilhoso, apresentando o Papai do Céu pra cada um de nós. Bora lá que sextou!

e com você. Já são 8h15, chegando mais música, repetindo a perguntinha do dia rapidinho aqui. Pra quem não pegou, quer pegar e quer brincar, quer se divertir, dar risada com a gente? Eu perguntei o que é que vive batendo no céu. Gente, já tá pipocando mensagem. A gente vai mandar beijo pra todo mundo já, viu? Começar a mandar os alôs aqui. Você que não brincou, vem brincar com a gente e responde aí. O que é que vive batendo no céu? Trago a resposta já. 8h16, bom dia pra você ligadinho aí. Até às 10h30, tem Bom Dia Vida, vem que vem.

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1: Bom dia pra você ligadinho aí, já são 8h20. Vamos de alô pra quem já tá participando. Pois é, assim que eu fiz a perguntinha, já chegaram as mensagens aqui, o pessoal mandando resposta, já tem pedido musical chegando também, e a gente manda alô. Vamos ver quem foi que passou. Oi, bom dia, Edna. Obrigada por estar aí ouvindo. A Edna Félix mandou a resposta aqui, ó. Vamos ver se ela tá ligada na pergunta mesmo. Oi, Adriana Damasceno, bom dia. Ela diz aqui, ó, sextou. E ela mandou a resposta também, fica ligada aí. Ô, Valdineia, bom dia pra você. Obrigada por estar aí ouvindo a gente. Ela, deixa eu ver. Ah, ela disse que ia chutar a resposta e mandou aqui. Vamos ver se você pegou aí, ó, captou a mensagem. Oi, Madalena, bom dia pra você, Madalena. Fica aí pra saber se acertou. O Cleiton trabalhando muito agora e acompanhando a programação, né, Cleiton? Bom dia pra você aí, ele participando com a gente. Aquele abraço, mandou a resposta aqui também. Fica ligado aí pra saber se acertou. Vou trazer a resposta já, já. Ô, Vanderlei, bom dia pra você também. Obrigada por estar ouvindo aí. Também passou por aqui a Regina. Oi, Regina, bom dia. Ela mandou assim, essa tá difícil, mas arriscou um palpite e mandou aqui a resposta. Quem mais? Rosa, oi, dona Rosa, bom dia. Também brincando com a gente. Também a Flaviana, oi, Flaviana, bom dia, bom dia, bom dia. Passou por aqui dona Neuza também, né? Dona Neuza, a Eliana do João Miranda. Oi, Eliana, bom dia pra você aí. Obrigada pela companhia. Chegou aqui mensagem também da Vanderleia. Oi, Vanderleia, bom dia pra você. E tem muito, mas ainda tem uma fila de mensagens aqui. A gente vai mandar beijo pra todo mundo, tá? E você que tá aí me ouvindo, chegou agora, não pegou a perguntinha do dia, pega aí pra você brincar com a gente, viu? Tá valendo sua participação. É tão bom, né? A gente se divertir juntos, deixar o dia um pouco mais leve, dá risco.

Vida Nova FM, já são 8 horas e 25 minutos. Bom dia, bom dia, bom dia. Vou te lembrar que olha o videozinho com a perguntinha do dia. Já está lá no nosso Instagram. Corre lá no Instagram da Vida Nova pra você visualizar, curtir. É importante pra gente que você faça essa visitinha por lá, tá bom? E daqui a pouco tem resposta da perguntinha, viu? Chegando participação do Cleiton. Oi, Cleiton, bom dia. Ele pediu Frei Gilson. Tá oferecendo pra todos os ouvintes, principalmente os trabalhadores da construção civil. 8h26.

dia, bom dia, bom dia pra você ligadinho aí, bom demais da conta, passar as manhãs com você. Ó, o intervalinho tá chegando, eu volto já já, tem muita música ainda pra gente curtir, tem resposta da perguntinha chegando já já também. Vamos mandando alô pra quem tá brincando com a gente, um bom dia pra você, Hilda, obrigada por ter passado por aqui, um bom dia também pra Ivanilde. Oi, Ivanilde, bom dia. A Vânia lá do Moro também tá mandando a resposta da perguntinha, quem tá brincando com a gente também é a Leia. Oi, Leia, bom dia pra você. Passando por aqui a Regina, essa aqui é outra Regina, né? Um beijo pra você, viu? Essa é a Regina da Fazenda Cachoeira, lá em Senhora do Porto, tá aqui também participando com a gente. Tem essa daqui, é a Regiane do João Miranda, mandou a resposta também. Fica ligada pra saber se acertou, tá? Deixa eu ver quem mais passou por aqui. Passou o Carlos. Oi, Carlos, bom dia. Oi, Júlia da Fazenda Quartel, mandou a resposta aqui, né, Júlia? Será, menina, que é isso mesmo? Oi, Kátia, bom dia pra você, Kátia. Ela falou com a gente lá de Varginha Alegre, em São João Evangelista. Um abraço pra vocês todos aí, tá bom? Obrigada pela companhia. Passou aqui a outra Regina, essa é do Nova União, passando por aqui. E ela disse, ó, mandou a resposta aqui da perguntinha, ó. Fica ligada pra saber se acertou, tá, Regina? A Vânia do Cruzeiro do Aricanga, essa é outra Vânia, né? Tivemos outra agora há pouco, essa é do Cruzeiro da Aricanga, também tá aqui brincando com a gente, passando, deixando o bom dia dela, obrigada pelo carinho, tá? Deixa eu ver quem mais. Oi, Júlio, bom dia pra você, Júlio, obrigada pela companhia, diz que tá no trabalho ouvindo a gente, bom trabalho pra você, fechando a semana, né, Júlio? Aí o pessoal que tá encerrando na sexta, hoje tá feliz da vida. Deixa eu ver quem mais passou por aqui, a Maria Helena. Oi, Maria Helena. A Maria Helena falou assim, hoje você pegou pesado, não sei a resposta não, vou ficar aqui esperando. Muito bem, fica aí que você vai saber já já, tá bom? Ó, deixa eu ver quem mais. Maísa, oi Maísa, mandou um áudio, daqui a pouquinho a gente ouve seu áudio. A Edna também tá passando por aqui, né, Edna? No bairro Vermelho.

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FM, já são 8 horas e 39 minutos. Bom dia, bom dia, bom dia pra você ligadinho de volta do intervalo com música pra curtir, participação também. Foi o Vanderlei quem pediu a próxima música, ele pediu Hungria, a gente vai curtir com ele, Amor e Fé. Vamos aproveitar pra mandar alô aqui pra quem ainda falta e tá brincando com a gente. Bom dia pra Luzia, oi Luzia, bom dia pra você. Alô Maria Aparecida, um bom dia. A Ana Maria de Materlã mandou assim, ó: sextou, com S de não sei a resposta. Ai, gente, vocês são demais, vocês são ótimos. Bom dia pra Silvânia também, mandou a resposta aqui, né, Silvânia? Fica ligada pra saber se você acertou. A Bianca também mandou, a Bianca lá do Sampaio, mandou a resposta aqui. Ô, Bianca, fica ligada que a resposta vai sair nesse bloco, tá? Oi, Maria de Fátima do Pito, também mandou a resposta aqui. Bom dia pra você. Ah, deixa eu ver quem mais. Passou por aqui também a Geralda. Oi, Geralda, bom dia pra você também. Obrigada pela companhia. E o Júlio também tá mandando aqui a resposta, né, Júlio? Fica ligado, porque vai ser agora nesse bloco, depois da música do Hungria, vou trazer a resposta pra vocês. Já são 8h40. Bom dia, bom dia, bom dia!

0: FM, já são 8 horas e 45 minutos. Hora da resposta da perguntinha do dia. Antes, vamos ver quem mandou áudio aqui participando e brincando com a gente. Oi, dona Neuza, bom dia.
1: Oi, Cláudia, bom dia. Sou Neuza aqui do Sítio Sonho, meu. Ô, Cláudia. Ah. É, a sua pergunta hoje, né? O que é que vive batendo no céu?
0: Isso.
1: É a língua, não?
0: Será?
1: Na minha opinião, é a língua.
0: Será, dona Neuza? Fica ligada pra descobrir que agora é a hora da resposta. Vamos ver quem mais tá brincando com a gente. Oi.
2: Bom dia.
0: Bom dia.
2: Aqui é Ivanilde, do Santa Rita do Guga.
0: Oi, Ivanilde.
2: A resposta da sua pergunta é a língua.
0: Será?
2: Gostaria de ouvir uma música e ofereço pra todos vocês.
0: Tá.
2: Da rádio, para todos os ouvintes.
0: Tá,
2: viu?
0: Bom, então, obrigada.
2: Muito obrigada, fica com Deus.
0: Amém, tchau. Você também. Obrigada pela companhia, pela participação. Deixa eu ver quem mais.
3: Oi, Cláudia.
0: Oi.
3: Bom dia.
0: Bom dia.
3: Você perguntou. O que vive batendo no céu?
0: Isso.
3: É a língua e o céu da boca.
0: Será, menina? Fica ligada, você vai saber já. Quem mais passou aqui? Oi, Luzia.
4: Bom dia.
0: Bom dia.
4: Você está de parabéns. Você pergunta, não sei não.
0: Sabe não?
4: Tá difícil.
0: Então fica ligada que você vai descobrir, tá? Deixa eu ver quem mais. Oi, Aparecida.
5: Cláudia Rocha, sou Aparecida, bairro Nova Neão.
0: Oi.
5: Uai, Cláudia Rocha, a pergunta, eu vou falar essa que eu tô pensando.
0: Ah.
5: Eu acho que é dentadura, né?
0: Será? Chegou a hora de nós descobrirmos este mistério da perguntinha do dia, fechando a semana. Só sei que é bom demais dar conta, dar muita risada com vocês. Eu amo dar risada, amo também levar um pouquinho de alegria pra vocês. E amo essa interação, essa participação de vocês. É tudo de bom, é melhor de tudo, tá bom? Então vamos lá? Vamos lá, acabar com o mistério. Resposta da perguntinha de hoje. Eu perguntei o que é que vive batendo no céu. Acertou quem respondeu. Tchan, tchan, tchan, tchan.

A língua no céu da boca. Acertou quem respondeu a língua aqui. Mas vem cá, venhamos e convenhamos. A dentadura não tá errada, não, né? Que a superior encosta, geralmente é no, né, no céu da boca, ela encaixa ali. Então não tá errado, não, viu, parecido? Vou ter que concordar com a sua resposta também, tá bom? E agora é hora de você pedir música. Fala comigo no 33-3421-2056. É a nossa sexta-feira. Vamos aproveitar cada minutinho dela. Um presentão que o Papai do Céu deu hoje pra você. Assim que você abriu os seus olhos, você já tá aí, ó, com o dia inteiro pela frente pra você aproveitar, desfrutar, construir coisas boas, né? A gente tem que cada dia ter feito algo de bom, que hoje você consiga fazer coisas boas, tá bom? A gente tá aqui, ó, pra te fazer companhia, animar o seu dia. Deixa o radinho no volume máximo aí, que a gente acompanha você, tá? Participa comigo, tô te esperando. 33-3421-2056. E vamos aqui com uma das mais pedidas no Bom Dia Vida que vocês amam. Guilherme Silva e Nando Moreno, Meu Cavalo Sabe.

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5: 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O que é uma densitometria óssea? O que é osteoporose? É a doença mais frequente associada com envelhecimento, especialmente em mulheres, podendo acelerar no período de pré e pós-menopausa. Caracteriza-se pela diminuição da quantidade e desestruturação óssea, ficando com ossos finos ou ocos, o que leva a um estado de fragilidade extrema, podendo ocorrer fraturas. A densitometria óssea se estabeleceu como um dos métodos mais modernos e sem riscos para se medir a densidade óssea, alinhando precisão e rapidez na execução dos exames com baixa exposição à radiação. A osteoporose pode ter a sua evolução retardada por medidas preventivas como atividade física regular, exposição ao sol para fixação de vitamina D, alimentos ricos em cálcio como leite e derivados, brócolis e repolho, camarão, salmão, ostras e outros. Quando diagnosticada precocemente e tratada de maneira adequada, diminui a intensidade da perda óssea e reduz significativamente a possibilidade de fraturas e sequelas. 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

com você, 9 horas em ponto. Bom dia pra você ligadinho aí. Próxima música, Eliana, lá do João Miranda, pediu pra curtir, do Henrique Juliano, oferecendo pros filhos Rafael e Ravi, também pro marido Júlio César. Vou lembrar você que já tem o videozinho com a resposta da perguntinha do dia lá no nosso Instagram da Vida Nova. Corre lá pra você acompanhar, que hoje tá diferente, tá? O videozinho, você sabe que sempre a gente posta com aquela bonequinha lá, né? Que é o mascote do Bom Dia Vida. Hoje essa mascote tá em movimento, você vai ouvir a risada dela. Ela vai dar risada junto com a gente. Então corre lá que tá bem interessante. É o mascote do Bom Dia Vida, nossa bonequinha do Bom Dia Vida, dando risada com a gente, você vai poder ouvir o som da risada. Então por isso, vá lá, visualize, dê aquela curtida que é importante. Ela veio rir junto com a gente também. Muito legal. É bem interativo agora. 9 e 1, vamos de Henrique Juliano, amigo da minha saudade.

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0: bom dia, bom dia. Já são 9:09. Voltei do intervalo, tem música chegando e participação também. Oi, bom dia.
1: Oi, Cláudia, bom dia, tudo bem?
0: Tudo.
1: Então, vou passar a música de Maria Passa na Frente.
0: Uhum.
1: Com o Padre Marcelo.
0: Tá bom.
1: Por favor.
0: Bora curtir.
1: Aqui é Maísa.
0: Oi, Maísa. Beijo, viu, Maísa? Obrigada pela participação. Deixa eu ver quem mais passou por aqui. Passou a Kátia. Oi, Kátia, bom dia pra você. Obrigada pela companhia. A Kátia é de Vargem Alegre, em São João Evangelista, oferecendo a próxima música, especialmente pra sua sobrinha Vitória, que está fazendo aniversário hoje, desejando a ela muitos anos de vida, saúde e felicidades. Parabéns, toda a felicidade do mundo pra ela aí. São 9:10.

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0: Às 10h30 da manhã, te fazendo companhia aqui, ó.
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0: 9h35 agora, bom dia.
1: Oi, bom dia.
0: 9h35 e vamos de participação. Oi.
2: Cláudia.
0: Oi.
2: Bom dia, tudo bem?
0: Tudo.
2: Aqui é a Beth do Grampo.
0: Oi, Beth.
2: Eu gostaria de ouvir a música Michel Teló. O tempo não espera ninguém.
0: Beleza.
2: E oferecer pra vocês da rádio, pra todos os amigos que gostarem da música.
0: Tá bom, então.
2: Tá bom? Bom dia.
0: Beijo, Beth. Obrigada pela sua participação. Oi, Nilza. E Jacaré, Senhora do Porto, também ligada. Também temos a Cirleia passando por aqui pra deixar bom dia. Temos também a Andresa. Oi, Andresa. Um beijo carinhoso pra você. Obrigada pela sua companhia. Deixa eu mandar beijo também pra Maria Madalena. Oi, Maria Madalena. Bom dia pra você também. Bora lá com essa música. Sexta-feira, a gente fechando a semana. Vale a pena refletir essa letra que é linda demais. O tempo não espera ninguém. 9h36, bom dia.

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0: dia, vida. Pois é, o tempo não espera ninguém. Tá aproveitando o seu tempo ou não? Tá ocupado demais? Olha lá, a gente tem que tirar um tempinho, tá? Pra gente, pra Deus, pras pessoas que a gente ama, trabalhar, correr atrás, pagar contas, isso faz parte da vida, né? Quem nunca? Mas a gente precisa tirar um tempinho pra o que de fato é importante na nossa vida, pras pessoas que de fato são importantes, porque o tempo não espera ninguém. Vamos de participação, oi!
1: Bom dia, Cláudia Rocha.
0: Bom dia, tudo?
1: É Júlia do Fazendo Quartel.
0: Ei, Júlia.
1: Saí de ouvir e curtir a música com Sérgio Silva.
0: Aham.
1: Tem outro homem em sua vida. Eu fecho a toda minha família do Fazendo Quartel, pra vocês da rádio e todos os ouvintes.
0: Tá bom.
1: Um abraço e tenham um ótimo fim de semana.
0: Você também, Júlia. Júlia, os passarinhos dela e o radinho lá no fundo ligadinho na programação. Beijo, Júlia. 9:41, bom dia, Sérgio Silva.

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1: Vida, bom dia pra você ligadinho aí, você que tá desde cedinho, você que chegou agora, obrigada pelo seu carinho, pela sua participação. A Maria Helena tá ligada desde cedinho, né, Maria Helena? Um beijo pra você. Ela oferecendo a próxima música pra sua comadre, Elizabeth, lá na comunidade Santa Cruz, pela passagem do aniversário dela, que foi ontem, né? Então, parabéns pra Elizabeth, atrasados, mas de coração, viu, Elizabeth? Chegando então, Padre Fábio de Melo, te desejo vida.

aqui, tamo juntinho, já são 9h57. A próxima música, quem pediu foi a Denise Dias, lá do Sampaio, em Sabinópolis, né, Denise? Um beijo pra você, obrigada pela companhia. Ela escolheu o Eduardo Costa, Imagina Eu.

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0: Salve, filme, são 10h10. Bom dia pra você, ligadinho aí. Bora de participação, saber quem pediu a próxima música. Oi, oi, oi. Bom dia, bom dia, bom dia.
1: Bom dia, Cláudia Rocha, tudo bom?
0: Tudo.
1: Adriana, aqui do bairro Bela Vista.
0: Oi, Adriana.
1: Passando aqui para oferecer a música com Enzo Rabelo, Perfeitinha. Eu ofereço aí pra minha filha Kisla Cecília, que completou aí 13 aninhos ontem.
0: Olha.
1: É, devido ter saído aqui, não deu pra estar participando aí ontem. Mas quero estar pedindo aí hoje e que Deus abençoe a vida dela, continue abençoando os passos dela por onde ela for, dando livramento de todo mal e que todos os seus sonhos bons perante a vontade de Deus sejam concretizados, né?
0: Isso.
1: Mamãe te ama muito, minha filha. Beijos.
0: Que linda! Parabéns e uma beijoca de pipoca pra essa princesa aí, toda a felicidade do mundo. 10h11, Enzo Rabelo, Perfeitinha.

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12: 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Agora são 10h22, é o final do Bom Dia Vida. Pois é, acabou, né? Passou voando mais uma manhã e a gente fecha mais uma semana também. Hoje, 11 de setembro de 2026, que você tenha um final de semana maravilhoso. Aproveita cada minutinho, mesmo que seja pra trabalhar, que seja um final de semana produtivo aí no seu trabalho. Você que vai trabalhar, se você vai descansar, que você descanse bem. Se você vai se divertir, se divirta bastante. E na segunda tem mais Bom Dia Vida. Papai do Céu permitir, nós nos encontraremos mais uma vez para passar mais uma manhã super agradável, tá bom? Daqui a pouquinho, Vida News com muita informação importante para você, para as participações que ficaram pendentes, não dá tempo de atender todo mundo, mas a gente manda beijo. Deixa eu ver quem passou por aqui, a Bianca do Sampaio. Oi, Bianca, bom dia. Ela tá mandando uma mensagem aqui para um aniversariante, mandando assim, ó, de feliz aniversário. É o D, é o apelido da pessoa, né? D, feliz aniversário. Que Deus te dê muitos anos de vida, com saúde, paz, força, proteção divina, prosperidade, tudo de bom, hoje e sempre. Que Deus abençoe grandemente você, realize tudo de bom e de mais lindo na sua caminhada. Parabéns, te gosto muito, como sempre. Então tá aí, dado o recado, viu? Pra você, um abraço, Bianca.

Bianca, parabéns pra D. É a D ou o D? Parabéns pro aniversariante, tá? Oi, Maria do Porto, bom dia pra você. Deu uma passadinha aqui também. Deixa eu ver quem mais. Alô, bom dia. Quem é essa ouvinte? É a Maria. Oi, Maria, um beijo pra você. Alô, Vanilda do Graipu. Bom dia, Vanilda. Obrigada pela companhia. Dolores, lá de São João Evangelista, passou por aqui também. Passou por aqui também a Morena, é isso? Bom dia, Morena. Obrigada, viu, por ter participado com a gente. Beijo grande. Também bom dia pro Souza Martins. Alô, Magno, bom dia pra você. Obrigada pela companhia também. Deixa eu ver quem mais passou por aqui. Deixa eu ver se deixou o nome pra gente mandar abraço. Elaine, bom dia, obrigada pela companhia. E a gente fecha o Bom Dia Vida, lembrando que daqui a pouquinho tem Vida News com as principais notícias pra você. 10h24, vamos fechar com Menos é Mais.

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1: 10:36. Sexta-feira, 11 de setembro de 2026, começa agora o Vida News, com reportagens e edição final de Wagner Júnior. Eu sou Cláudia Rocha. Hoje é o dia do árbitro esportivo, dia estadual de combate à AIDS e dia de São João Gabriel Perboire. 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
1: Vamos aos destaques de hoje. Acusado de duplo homicídio será julgado 11 anos após morte de pai e filho. Dificuldade para tirar carteira de habilitação em Minas Gerais. Recorde de acidentes no trabalho acende alerta no Brasil. Essas e outras notícias em instantes aqui no Vida News.
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1: 10:38. A busca do brasileiro por crédito registrou crescimento de quase 43% em junho deste ano, em comparação ao mesmo período de 2025.
6: É o que revela a pesquisa da CNDL, Confederação Nacional de Dirigentes Lojistas, junto ao SPC Brasil, Serviço de Proteção ao Crédito. Merula Borges, especialista em finanças na CNDL, explica o aumento de quase 43% na busca por crédito em junho deste ano, em comparação com o mesmo período do ano passado.
7: Esse crescimento por crédito, ele mostra que, de um lado, a gente tem uma busca maior por recursos para poder organizar o orçamento mesmo, especialmente num cenário que a gente

0: tem juros, endividamento e inadimplências muito altos. E de um outro lado, a gente tem também famílias buscando crédito para organizar suas dívidas, trocando dívidas mais caras por dívidas mais baratas. E em alguns casos também para complementar uma renda que não está sendo suficiente para fechar as contas no final do mês. Preços dos produtos ficaram em um patamar mais elevado. Então, esse crédito tem sido muito utilizado para recompor o equilíbrio financeiro e também para aumentar o consumo das famílias.
1: Dados ainda mostram que uma parcela expressiva desse público que tenta acesso ao crédito já se encontra negativada. O levantamento mostra que quase 38% dos consumidores consultados tinham alguma restrição ativa. A especialista em finanças fala sobre a saúde financeira das famílias brasileiras.
0: Quando a gente nota os consumidores com alguma restrição ativa e ainda assim buscando crédito, é um sinal de uma fragilidade financeira, onde muitas famílias estão buscando crédito não para realizar novos projetos, mas para manter as contas em dia, para renegociar a dívida. E isso quer dizer que o orçamento está realmente muito pressionado, a recuperação financeira ainda é difícil, lenta, está mais difícil fechar as contas.
1: Analisando o perfil do consumidor que buscou crédito no Brasil em junho, o público masculino representa mais de 54%. Na abertura por faixa etária, o consumidor com participação mais expressiva foi o de 40 a 49 anos, que representou mais de 24% do total. Agência Rádio Web, produção e reportagem, Priscila Mendes.
2: 10h41. 11 anos após duplo homicídio, acusado de matar pai e filho, será levado a julgamento pelo Tribunal do Júri em Santa Maria do Suaçuí.
3: 11 anos após um duplo homicídio, o acusado de matar pai e filho será levado a julgamento pelo Tribunal do Júri em Santa Maria do Suaçuí, no leste de Minas. O julgamento de Américo de Carvalho Costa, conhecido como Nanin, está marcado para o dia 16 de setembro, às 9 horas da manhã, no Fórum da Comarca de Santa Maria do Suaçuí. Segundo o Ministério Público de Minas Gerais, Américo é acusado de participar das mortes de Ítalo Carvalho Ferreira e Júlio Geraldo Ferreira, ocorridas no dia 18 de junho de 2015, no município de Cantagalo. De acordo com a denúncia, as vítimas retornavam do trabalho quando foram surpreendidas por uma motocicleta. Ainda segundo a acusação, Américo teria conduzido a motocicleta e efetuado disparos de arma de fogo contra pai e filho, que morreram no local. A investigação aponta que o crime teria sido motivado por uma disputa de terras envolvendo Américo e a vítima Júlio. O Ministério Público também sustenta que as vítimas foram surpreendidas e tiveram a defesa dificultada durante a ação. O processo, que originalmente tramitava na comarca de Peçanha, foi desaforado para Santa Maria do Suaçuí devido à repercussão do caso. O julgamento será acompanhado pelos promotores de justiça Jonas Júnior Linhares Costa Monteiro e Alair Elias Neto, que atuarão na acusação durante a sessão do Tribunal do Júri. Américo de Carvalho Costa será julgado pela acusação de duplo homicídio qualificado. As informações são do Ministério Público de Minas Gerais. Da Rádio Vida Nova FM de Guanhães, Wagner Júnior, para a Rede Itaçati.
2: 10h43. 4 em cada 10 mulheres brasileiras já apostaram ou ainda apostam online. É o que mostra uma pesquisa inédita sobre o impacto das bets na vida das mulheres e das famílias.
4: Segundo o levantamento, 42% das entrevistadas já tiveram contato com as apostas online. Destas, 20% continuam apostando e 22% já pararam. O estudo também mostra que as apostas podem assumir um significado diferente para as mulheres. Em vez de apenas entretenimento, o jogo pode aparecer como uma tentativa de complementar a renda, pagar despesas ou resolver dificuldades financeiras. Especialistas explicam que o gasto do dinheiro destinado às despesas da casa com apostas pode trazer consequências como culpa, vergonha, ansiedade e conflitos familiares. A psicóloga clínica Lainara Paiva destaca o motivo pelo qual a possibilidade de renda extra pode ser atrativa em momentos de vulnerabilidade desse público.
5: Para algumas mulheres,

0: especialmente diante de dificuldades financeiras, da sensação de insuficiência da própria renda, de até mesmo relações abusivas, a aposta pode parecer inicialmente como uma possibilidade de renda extra.
1: No entanto, a promessa de renda extra pode levar a um ciclo de perdas quando a aposta passa a ser usada para pagar contas ou recuperar dinheiro perdido. A psicóloga Denise Milk alerta que apostar não deve ser confundido com uma fonte de renda.
2: A aposta não é renda extra. E quando ela começa a ser utilizada como estratégia para pagar contas ou para resolver dificuldades financeiras, aumenta muito o risco de entrar em um novo ciclo de perdas e novas apostas na tentativa de recuperar o dinheiro perdido.
1: A pesquisa, intitulada Mulheres e Bets, o custo das apostas online para as brasileiras e suas famílias, realizada pelo Estúdio Clarice, Estratégia Latina e Instituto Ideia, também revela diferenças no comportamento entre homens e mulheres. Mulheres com filhos apostam cerca de 1,6 vezes mais do que as sem filhos. Entre as mulheres, 30% afirmam apostar mais à noite ou de madrugada, contra 20% dos homens. O levantamento foi realizado a partir de estudos qualitativos e quantitativos, com a etapa quantitativa realizada entre 8 e 9 de julho de 2026. Já as entrevistas qualitativas foram realizadas em junho e julho de 2026. A pesquisa completa pode ser acessada em www.clarice.cc/mulheres-e-betes ou em brasil61.com. Reportagem Bianca Mingotti.
3: 10h46. Os principais candidatos à presidência da República cumprem agendas de campanha em diferentes regiões do país e participam de compromissos oficiais nesta sexta-feira, dia 11 de setembro de 2026. Ouça na reportagem.
4: Confira agora a agenda dos candidatos à presidência da República para esta sexta-feira, 11 de setembro. Flávio Bolsonaro, do PL, vai estar em Manaus, no Amazonas, onde visita uma fábrica de motos. Lula, do PT, terá ato de campanha no Centro Histórico de Porto Alegre, no Rio Grande do Sul. Renan Santos, do Missão, tem ato de campanha na Bienal do Livro, em São Paulo. Ronaldo Caiado, do PSD, cancelou uma sabatina que teria em São Paulo para tratar de uma faringite aguda. Romeu Zema, do Novo, vai estar no Ceará visitando o bairro Fantasma Vila Velha, em Fortaleza. O candidato veterinário Wilson Grassi, do Democrata, participa de Semana da Administração na Universidade Anhanguera, na Unidade Itaquera, em São Paulo. Os candidatos Clariana Barão, do DC, Edmilson Costa, do PCB, escritor Augusto Cury, do Avante, Rui Costa Pimenta, do PCO, e Samara, do UP, não enviaram informações até o fechamento desta agenda. Agência Rádio Web, na cobertura das eleições 2026, Alan Barbosa.
3: 10 horas e 47 minutos, vamos à previsão do tempo para o dia de hoje.
5: Sexta-feira, com a volta do tempo estável e seco no norte e noroeste de Minas Gerais. A formação de uma frente fria entre o Paraguai e o sul do país desvia o fluxo de umidade para as regiões centro-oeste e sul, reduzindo as instabilidades apenas para o sul e zona da Mata Mineira. O aquecimento e o solo ainda úmidos na área central do estado e no Triângulo Mineiro podem levar a chuva isolada nestes locais. Nas demais regiões mineiras, o dia será de sol entre nuvens. Baixos índices de umidade relativa do ar são esperados em localidades do norte e noroeste mineiro. Belo Horizonte terá uma sexta-feira de céu claro a parcialmente nublado. A temperatura máxima aqui na capital pode marcar 32 graus. E a umidade relativa do ar fica em torno de 30% à tarde. Repórter Aline Neves.
3: 10h48. Tirar a carteira de habilitação em Minas Gerais tem enfrentado fortes atrasos e falhas operacionais devido à transição para o sistema federal da CNH do Brasil e novas exigências burocráticas. Confira a seguir.
6: Tirar a carteira de motorista ficou mais rápido e em boa parte do Brasil também mais barato. Mas Minas Gerais ainda está fora desse cenário. Dados divulgados pelo Ministério dos Transportes mostram que, enquanto o programa CNH Brasil ampliou o acesso à primeira habilitação, reduziu o tempo de espera e cortou custos para milhões de brasileiros, os mineiros continuam pagando um dos exames obrigatórios mais

0: mais caros do país. Segundo o governo federal, o teto nacional para os exames de aptidão física, mental e psicológica é de R$ 180. Em Minas, porém, o valor chega a R$ 464,46, mais de 150% acima do limite definido pelo governo. De acordo com o ministro dos Transportes, Jorge Santoro, isso acontece por causa de uma decisão judicial que impede a aplicação do teto no estado. Minas, Mato Grosso e Sergipe são os únicos estados que ainda cobram acima do valor nacional.
1: Então esses estados se juntaram, pegaram um advogado, eu não quero receber 180, eu quero receber 464,46. Não faço a menor ideia como é que ele chegou a esse número aí e judicializou primeiro no TCE do estado, e o TCE do estado de Minas Gerais deu uma decisão sobre uma norma federal. Então, ainda assim, a gente não conseguiu resolver, a AGU está trabalhando para isso, que é uma coisa bastante diferente, né? O Tribunal de Contas do Estado decidir sobre uma norma federal e ainda a gente não conseguiu resolver na Justiça Federal, mas vamos resolver. E o que é bem injusto, ao meu ver, porque, na verdade, se a gente conseguiu em 24 estados esse preço, está todo mundo ganhando dinheiro, está todo mundo fazendo seu trabalho, é meritório, a gente entende assim, ter um parâmetro de preço, se a gente quer ter mais gente habilitada.
0: Mas, apesar desse entrave, os números do programa mostram, sim, um avanço. Mais de 7 milhões e 300 mil pessoas começaram o processo para tirar a carteira de habilitação este ano. Os cursos teóricos gratuitos pela internet mais que dobraram. O tempo para concluir a habilitação caiu em todo o país. E agora o governo estima uma economia de quase 10 bilhões de reais para o cidadão. A expectativa do Ministério dos Transportes é que com a derrubada dessas ações judiciais, Minas Gerais também passe a cobrar o teto nacional e aumente ainda mais o acesso à carteira de motorista. De Brasília, Aline Peçanha.
2: 10 horas e 51 minutos. A direção da Escola São Sebastião, aqui em Goiânia, convida toda a comunidade para prestigiar a apresentação da fanfarra neste sábado, dia 12, às 3 horas da tarde, na própria escola. Vá e leve a sua família na Escola São Sebastião. Venham todos prestigiar. 10h51, cerca de 3 em cada 4 empresas industriais compraram máquinas e equipamentos novos em 2025, enquanto 18% recorreram à compra de maquinário usado. É o que revela o levantamento inédito da Confederação Nacional da Indústria.
3: Apesar dos investimentos, a modernização tecnológica ainda ocorre de forma gradual. Entre as empresas que adquiriram máquinas e equipamentos em 2025, 72% tinham como principal objetivo ampliar a mecanização da produção. Apenas 9% investiram em robotização e 5% direcionaram recursos para automatizar a produção por meio de máquinas conectadas em rede, capazes de transmitir e processar dados de forma autônoma. O especialista em políticas e indústria da CNI, Rafael Salles, afirma que os investimentos em equipamentos conectados à internet ainda são limitados.
4: A maior parte dos investimentos continua sendo na mecanização da produção. Mas isso também não quer dizer que essas empresas não estejam buscando ganhos de produtividade. É preciso deixar claro que mesmo quando a empresa está buscando uma máquina nova, ainda no processo de mecanização, ela pode estar tendo ganhos de produtividade.
3: A sondagem mostra que as incertezas do ambiente macroeconômico continuam sendo o principal fator que trava os investimentos da indústria. Outros fatores apontados foram queda das receitas das empresas, entraves tributários, incertezas setoriais, falta de mão de obra e aumento dos custos dos insumos.
4: Estamos passando por muitas incertezas, inclusive no mundo, não só no Brasil, do ponto de vista econômico, com relação à mão de obra. Outras pesquisas vêm apontando uma dificuldade dos nossos empresários em contratar, em reter esses profissionais também. Então, consequentemente, isso afeta o planejamento dos seus investimentos. E com relação aos entraves tributários, nós esperamos que com a reforma tributária, com o tempo, isso diminua.
3: O levantamento também mostra que as grandes empresas conseguem acessar e incorporar tecnologias mais avançadas com maior rapidez, enquanto as pequenas enfrentam mais dificuldades. Segundo o economista, os resultados da sondagem podem orientar políticas industriais voltadas às diferentes necessidades das empresas. Para as pequenas, o desafio é ampliar o acesso ao crédito e às tecnologias mais avançadas. Já as grandes, que se encontram em estágio mais maduro de modernização, precisam de condições para ampliar sua competitividade internacional.

0: Reportagem Paloma Custódio.
1: 10:54. O e-commerce brasileiro atingiu em 2026 seu maior patamar de penetração registrado na série histórica da pesquisa realizada pela Confederação Nacional de Dirigentes Lojistas e pelo SPC Brasil em parceria com a Offerwise Pesquisas. Ouça.
2: O levantamento aponta que 85% dos consumidores digitais realizaram ao menos uma compra online nos últimos 12 meses. O que representa uma estimativa de quase 140 milhões de compradores online no país, 20 milhões a mais que no ano passado. Daniel Sakamoto, gerente executivo da CNDL, destaca que o número de compras realizadas no mês anterior à pesquisa também cresceu.
3: Os dados da pesquisa mostram que o comércio online no Brasil continua crescendo. E a pergunta que a gente se faz agora não é se o consumidor brasileiro compra pela internet, mas sim com qual frequência. E a frequência média também aumentou no levantamento desse ano, de 4,6 compras por mês para 5,1. Isso mostra que o consumidor realmente está habituado a fazer compras online e que o mercado está se adaptando rapidamente a isso. A expectativa para os próximos meses é bastante positiva. Dados do mercado estimam que o comércio eletrônico deve faturar mais de 250 bilhões de reais até o final do ano. Isso porque ainda existem alguns desafios a serem superados, especialmente em termos de logística e segurança.
2: As categorias mais adquiridas revelam vestuário, seguido por delivery de comida e remédios e produtos de saúde. O frete grátis é o principal critério de escolha de uma loja virtual, citado por 60% dos entrevistados. Para o gerente executivo da CNDL, esse amadurecimento do mercado reforça a necessidade do varejo de investir continuamente na eficiência das operações.
3: Mas de acordo com os dados dessa pesquisa, a gente acredita que ainda há muito espaço para o consumo online aumentar no Brasil. A gente sabe que o varejo brasileiro está se transformando digitalmente, existe muita demanda por parte dos consumidores, então a gente acredita que essa equação é possível de ser resolvida e trazendo benefícios tanto para os empresários do segmento como para os consumidores, que online eles conseguem aproveitar muitas vezes preço mais barato, tem acesso a produtos que não tem ali perto da casa dele e consegue realmente otimizar aí o seu consumo.
2: A taxa de recompra é expressiva. 95% dos compradores já adquiriram novamente no mesmo site ou aplicativo. Preço, frete grátis e qualidade são os principais motivadores de retorno. Agência Rádio Web, produção e reportagem, Priscila Mendes.
1: 10:57. Levantamento inédito da Confederação Nacional da Indústria, a CNI, mostra que 94% das indústrias que recorreram aos fundos constitucionais de financiamento entre 2022 e 2025 apontaram os juros mais baixos como a principal motivação para solicitar os recursos. Ouça.
4: A analista de políticas e indústria da CNI, Júlia Dias, afirma que o elevado patamar das taxas de juros continua sendo um dos principais entraves ao acesso ao crédito convencional no país. Segundo ela, os resultados da pesquisa indicam que os fundos constitucionais têm cumprido o papel de reduzir essa dificuldade.
5: A gente também tem que fazer uma ponderação, porque quando a gente olha a média da taxa de juros do setor não rural, que é o caso da indústria, versus o setor rural, ainda há uma discrepância entre as médias, né? As do setor rural são bem menores. Então ainda existe essa abertura para melhoria e para uma maior equalização dessas taxas de juros.
4: O levantamento mostra que os recursos dos fundos constitucionais foram utilizados, sobretudo, para investimentos estruturantes. 56% buscaram recursos para compra de máquinas e equipamentos, 22% pretendiam construir, fazer manutenção, modernizar ou instalar fábricas, plantas industriais ou armazéns e 18% solicitaram crédito para capital de giro destinado ao financiamento das operações do dia a dia, como o pagamento de salários, fornecedores e tributos. Para Júlia Dias, os resultados demonstram que os fundos constitucionais estão sendo utilizados conforme o propósito para o qual foram criados.
5: Isso demonstra que há um alinhamento com o objetivo final da política pública, né? Porque esse crédito mais estruturante, ele vai ser utilizado para a melhoria da produtividade das empresas, para aumento da sua capacidade produtiva, para incorporação de novas tecnologias e, de forma geral, um aumento da sua competitividade.
4: Apesar das vantagens, o estudo aponta que quase 40% das empresas industriais afirmaram não conhecer os fundos constitucionais de financiamento. Entre as empresas que conheciam os fundos, mas não solicitaram financiamento, 38,5% apontaram a percepção de excesso de burocracia ou da demora na análise dos pedidos como o principal motivo para desistir. Já entre aquelas que

0: buscaram o crédito, 38% consideraram que as instituições financeiras foram excessivamente rigorosas quanto às exigências de garantias. Reportagem Paloma Custódio.
1: 10h59, o Vida News volta em instantes com outras notícias.
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1: 11h01. Todos os dias, milhares de brasileiros e brasileiras saem de casa para trabalhar com desejo de voltar em segurança para suas famílias, mas a realidade mostra que os acidentes de trabalho ainda fazem parte da rotina de diversos setores. Ouça.
8: Em 2025, o Brasil registrou o maior número de acidentes e mortes no trabalho da série histórica. Foram 806.011 acidentes e 3.644 óbitos, segundo o estudo da Secretaria de Inspeção do Trabalho, vinculada ao Ministério do Trabalho e Emprego. Entre 2016 e 2025, o país acumulou 6,4 milhões de acidentes e 27.486 mortes. O setor de saúde lidera o número de acidentes, com quase 633 mil ocorrências, e revela um alto custo humano para cuidar da vida alheia em ambiente marcados pela sobrecarga e precarização. Já o setor de transporte rodoviário lidera o ranking de óbitos, com 2.601 mortes em 10 anos, o que representa uma média anual de 260 vidas perdidas pelas estradas do nosso país. Mas o trabalhador, quando se deparar com situações perigosas, pode recusar a utilizar determinado equipamento ou exercer sua atividade? De acordo com o Ministério do Trabalho e Emprego, o trabalhador tem respaldo legal para interromper suas atividades quando constatar situação de trabalho que envolva risco grave e iminente para sua vida ou saúde, com dever de informar imediatamente o superior hierárquico. Essa previsão legal consta da nova redação da norma regulamentadora número 1, que entrou em vigor em maio deste ano. A atualização da NR1 reforçou a proteção preventiva do trabalhador. Agora está expressamente incluído a proteção contra consequências injustificadas e o dever de comunicação de riscos, o que fortalece a efetividade do direito de recusa. O Programa Trabalho Seguro, Programa Nacional de Prevenção de Acidentes de Trabalho, é uma iniciativa do Tribunal Superior do Trabalho e do Conselho Superior da Justiça do Trabalho, em parceria com diversas instituições públicas e privadas, e visa desenvolver em caráter permanente ações voltadas à promoção da saúde do trabalhador, à prevenção de acidentes de trabalho e ao fortalecimento da Política Nacional de Segurança e Saúde no Trabalho. Produção e reportagem, João Vitor Barra.
1: 11h04. Desde 3 de agosto de 2026, as empresas enquadradas no regime regular passaram a ser obrigadas a preencher o IBS e a CBS nos documentos fiscais eletrônicos. Mas o que

0: São esses novos impostos criados pela reforma tributária. Ouça na reportagem.
1: A partir de 1º de janeiro de 2027, a contribuição sobre bens e serviços, a CBS, substituirá integralmente dois impostos de competência federal, o PIS e a COFINS, que serão completamente extintos. Com isso, o novo imposto passará a ser cobrado com alíquota cheia, estimada em 9,21% pelo Comitê Gestor do IBS. Além disso, o Imposto sobre Produtos Industrializados, o IPI, será zerado para a maioria dos produtos, com exceção dos fabricados na Zona Franca de Manaus. Já o Imposto sobre Bens e Serviços, o IBS, terá alíquota de 0,1% em 2027 e 2028, durante a fase inicial de transição. Entre 2029 e 2032, o novo tributo substituirá gradualmente o ISS, de competência municipal, e o ICMS, de âmbito estadual. Essa substituição ocorrerá de forma gradual entre 2029 e 2032. Nesse período, as alíquotas dos atuais impostos serão reduzidas progressivamente, enquanto a participação do IBS aumentará. Em 2033, o novo modelo de tributação sobre o consumo entrará em vigor integralmente, com a extinção do ICMS e do ISS e a adoção plena do IBS. Para esse ano, a estimativa mais recente utilizada pelo Comitê Gestor do IBS aponta para uma alíquota conjunta de 27,91% para IBS e CBS. Em 2026, primeiro ano de implementação, as notas fiscais devem trazer as novas informações, inclusive as alíquotas de teste de 1%, sendo 0,1% de IBS e 0,9% de CBS. O advogado tributarista e sócio da Tax Group, Luiz Garcia, explica que os valores correspondentes às alíquotas de teste serão integralmente compensados.
2: Todo valor que eventualmente viria a ser recolhido por meio dessa alíquota, ele será integralmente compensado e abatido do que a empresa deve pagar de PIS e COFINS no mesmo período. Temos essa iniciativa para calibrar a tecnologia e o sistema de apuração do governo e das empresas no que diz respeito a esses novos tributos.
1: Segundo o tributarista, a ausência do destaque do IBS e da CBS nos documentos fiscais eletrônicos em 2026 não resulta de forma imediata na aplicação de multas ou outras penalidades financeiras. Reportagem Paloma Custódio, locução Sofia Stein.
0: 11 horas e 7 minutos. O Tribunal de Contas da União identificou situações de risco nas finanças das entidades fechadas de previdência complementar patrocinadas por órgãos públicos federais.
3: O monitoramento analisou dados de 2022 a 2025 e envolveu 31 entidades responsáveis por 74 planos de benefícios previdenciários. Entre os problemas identificados pelo TCU estão as perdas em ativos de crédito privado, planos com déficit e ativos de maior volatilidade, dificuldades na avaliação de investimentos que não têm preço de mercado e rentabilidade abaixo das metas atuariais. Segundo o tribunal, esses fatores podem aumentar o risco de não recuperação total de valores investidos e dificultar o pagamento de benefícios no futuro, especialmente nos planos que já apresentam déficit atuarial e mantêm investimentos de maior risco. As entidades analisadas administravam juntas cerca de 675 milhões de reais em investimentos e reuniam aproximadamente 995 mil participantes entre ativos aposentados e pensionistas. Apesar dos riscos apontados, os investimentos das EFPC tiveram rentabilidade acumulada de 47,5% entre 2022 e 2025, sendo superior à meta de referência. O monitoramento identificou que a situação atuarial oscilou. Em 2022, havia um déficit de 18,7 bilhões de reais. Em 2023, o resultado passou para superávit de 4,5 bilhões. Em 2024, o déficit voltou e chegou a 15 bilhões de reais. Já em 2025, houve superávit de 5 bilhões e 100 milhões de reais. O TCU ressaltou, porém, que os déficits estão concentrados em poucos planos de grande porte. Por isso, é necessário ter atenção, já que o saldo positivo geral pode, segundo o tribunal, abre aspas, disfarçar problemas localizados realizados, fecha aspas. O processo é relatado pelo ministro Bruno Dantas e o tribunal concluiu que o monitoramento foi eficaz para identificar riscos e orientar ações de controle, mas afirmou que a metodologia pode ser aprimorada nos próximos

0: Ciclos. Com informações do Tribunal de Contas da União, Bianca Mingotti.
1: 11:09. Reforma tributária aumenta a participação dos municípios na divisão do IBS. Ouça na reportagem.
2: Segundo a análise, as regras de transição da reforma tributária devem ampliar a participação dos municípios e reduzir a dos estados na distribuição da arrecadação do IBS. Pela regra de transição estabelecida, a reforma prevê que uma parcela da arrecadação do IBS, denominada parcela retida, continuará sendo repartida segundo critérios baseados na distribuição histórica das receitas entre estados e municípios. A medida busca evitar mudanças bruscas na arrecadação dos entes federativos durante a transição para o novo modelo. Segundo dados preliminares da Ecos Consultoria, a participação dos municípios na base de cálculo da parcela retida do IBS vem aumentando. Como essa base define a divisão dos recursos durante a transição, a tendência é de ampliação da fatia destinada às prefeituras e de redução da participação dos estados. De acordo com a reforma tributária, entre 2029 e 2032, quando o IBS coexistirá com o ICMS e o ISS, 80% da arrecadação do novo imposto será destinada à parcela retida e os 20% restantes serão distribuídos pelas regras permanentes do novo sistema, no qual a receita pertence ao estado e ao município onde ocorre o consumo do bem ou serviço. A partir de 2033, quando o IBS substituir integralmente o ICMS e o ISS, a parcela retida passará a representar 90% da arrecadação do imposto. Esse percentual será reduzido em 2 pontos percentuais por ano, chegando a 88% em 2034, 86% em 2035, 84% em 2036 e assim sucessivamente até atingir 2% em 2077. Em 2078, a parcela retida será extinta e toda a arrecadação do IBS passará a ser distribuída exclusivamente pelas regras permanentes, baseadas no local onde ocorre o consumo. O cálculo é decisivo, porque a parcela retida continuará representando a maior parte da arrecadação do IBS até 2052. Nesse ano, 52% da receita do imposto ainda será distribuída com base nos critérios de transição, que consideram a participação histórica de estados e municípios na arrecadação dos tributos substituídos pela reforma. Reportagem Paloma Custódio.
1: 11:12, o Vida News volta em instantes.
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1: 11:13. O e-título é uma ferramenta que aproxima o cidadão dos serviços da Justiça Eleitoral e torna muitas consultas e procedimentos mais simples. Ouça na reportagem.
7: Manual do Eleitor. Tudo o que você precisa saber antes de votar.
8: A partir de 1º de setembro, o aplicativo e-título já exibe o local de votação atualizado para as eleições de outubro. A ferramenta é a versão digital do título de eleitor, disponível gratuitamente para smartphones nas plataformas digitais. Para começar a usar, basta baixar o aplicativo e preencher os dados pessoais, nome completo, data de nascimento, CPF e nomes dos pais. Em poucos segundos, o documento digital é gerado com foto e um QR Code para verificação de autenticidade. Pelo e-título é possível consultar o local de votação, justificar a ausência no dia da eleição.

0: Então, emitir certidões de quitação eleitoral, pagar débitos por PIX ou boleto e até se cadastrar como mesário voluntário. O eleitor que fez o recadastramento biométrico pode votar apenas com o e-título, desde que a versão digital do título apresente a fotografia. Quem ainda não fez o recadastramento biométrico precisa apresentar um documento oficial com foto. A Justiça Eleitoral recomenda baixar o aplicativo com antecedência para evitar imprevistos e garantir o acesso a todas as funcionalidades. 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
1: 11:15. Expo CIE 2026 está com inscrições abertas e oferece uma programação gratuita voltada para jovens em busca de estágio, aprendizagem, palestras e workshops. Ouça a seguir.
2: Estão abertas as inscrições para a Expo CIE 2026, que acontece nos dias 15, 16 e 17 de outubro no Pavilhão Amarelo do Expo Center Norte, em São Paulo. Considerado o maior evento jovem gratuito da América Latina, o encontro reúne uma programação sobre carreiras, educação e tecnologia. Milena Salomão de Almeida, supervisora de eventos no CIE, conta que a proposta desta edição é ir além do formato tradicional de uma feira de carreiras e criar uma experiência mais dinâmica, aproximando jovens das oportunidades do mercado de trabalho.
3: A gente tem simulação de entrevista com inteligência artificial e com os jovens, com os mentores humanos ali. Então, ele pode escolher a experiência que ele quer viver. A gente tem a construção de currículo com a ferramenta de IA, mas a gente tem um mentor voluntário que também está junto com esse jovem. A gente tem os testes de perfil profissional acontecendo dentro de uma ferramenta com o IA, mas eu também tenho um mentor para ajudá-lo a fazer essa leitura. Então, o jovem ele vai ter muito acesso à tecnologia, muito contato com as novas ferramentas, mas ele também vai ter muito contato e experiência humana para que a gente também consiga desenvolver essa parte do networking.
2: Nesta edição, eventos para reunir mais de 20 mil jovens, principalmente entre 18 e 25 anos, além de estudantes do ensino médio. Entre as novidades de 2026 está a Arena Gamer, um espaço dedicado ao universo dos jogos eletrônicos, com campeonatos, palestras e oficinas de criação de jogos. A programação visa focar no desenvolvimento de habilidades, como explica Milena.
3: Então, quando a gente olha para a feira e a gente tem nomeado ela como esse ecossistema jovem completo, a gente está falando de permear as experiências tecnológicas, permear as conexões humanas, trazer entretenimento, diversão e a parte mais lúdica, mas também capacitá-lo e certificá-lo para as áreas mais sérias.
2: Embora o evento aconteça presencialmente em São Paulo, jovens de todo o Brasil também poderão participar da programação. Ao fazer a inscrição gratuita no site expocie.com.br, será necessário baixar o aplicativo oficial do evento e ter acesso a palestras e certificados. A iniciativa amplia o alcance do evento e permite que jovens de diferentes estados também aproveitem a programação e as oportunidades oferecidas. Agência Rádio Web, produção e reportagem, Karina Chagas.
1: 11:17. O evento Conecta Saúde, promovido pelo SESI, reúne especialistas e empresas para debater a integração de informações e a criação de um atendimento mais preventivo e coordenado na saúde do trabalhador. Ouça na reportagem.
4: Integrar informações para cuidar melhor da saúde dos trabalhadores. Esse é um dos principais temas do Conecta Saúde, evento que reúne especialistas, gestores e empresas para discutir como tornar o atendimento mais coordenado e preventivo. Este ano, o encontro traz uma questão principal a ser respondida: como cuidar melhor das pessoas em um sistema de saúde ainda tão dividido. O gerente de saúde integral do SESI, Thiago Tarro, explica a importância da integração de dados.
5: No Conecta, a gente está trazendo justamente a lógica do cuidado coordenado e passa muito pela integralidade de dados, da interoperabilidade de dados, porque a gente está trazendo de sair de um olhar fragmentado para um olhar contínuo, um olhar longitudinal desse trabalhador. Então, a gente quer que, a partir desses dados que a gente tem, a gente consiga integrar essas informações de forma a gente poder entender melhor esse perfil populacional de saúde que a gente tem, direcionar melhor as ações, seja para um público que tem uma necessidade de prevenção, seja para quem tem uma necessidade de fazer um programa de saúde.
4: Uma das novidades desta edição é o relatório Vigi Indústria Brasil, que reúne dados

0: de todas as regiões do país. O levantamento traça um retrato da saúde dos trabalhadores e acende alertas para temas como sedentarismo, consumo de álcool, saúde mental e doenças crônicas. O Conecta Saúde será realizado na Fiesp em São Paulo. Para mais informações, acesse o site www.sese.portaldaindustria.com.br. Agência Rádio Web. Produção e reportagem, Valquíria Rios.
1: 11:19. A escalada das tensões no Oriente Médio fez o preço do barril de petróleo cruzar a barreira psicológica dos 100 dólares, acendendo o sinal de alerta para o risco inflacionário no Brasil. Ouça a seguir.
2: Os Estados Unidos voltaram a atacar o Irã no último final de semana, depois de cerca de um mês de uma suspensão das ofensivas nessa guerra que já completou 6 meses. O ataque a lançadores de foguetes na ilha iraniana de Larak não só levou o Teherã a responder com mísseis contra bases estadunidenses na Jordânia, como também desequilibrou os preços do petróleo mundial. Na última segunda, o valor do petróleo de tipo Brent subiu 4,55%, voltando a superar o preço de 90 dólares o barril. Nesta terça, nova alta de 4%. A retomada dos ataques reacendeu incertezas sobre a reabertura completa do Estreito de Hormuz, que tem seu fluxo obstruído e limitado. A explicação é do economista André Brás, coordenador dos índices de preços do Instituto Brasileiro de Economia da Fundação Getúlio Vargas, o FGV IBRI.
3: A reação sobre o preço do petróleo é principalmente um prêmio de risco geopolítico, né? Como o Estreito de Hormuz continua sendo um ponto sensível, porque é ali que passa cerca de 20% da oferta mundial de petróleo, se houver dificuldade persistente de circulação, a pressão sobre as cotações do petróleo duram mais e tendem a subir.
2: Segundo o economista, para o Brasil, as altas não significam necessariamente reajuste imediato na bomba de combustível, mas levantam uma sombra. A transmissão do valor do petróleo para os postos pelo Brasil vai depender da duração dessa alta, além da taxa de câmbio do Brasil e da política comercial das refinarias. Caso haja esse repasse, pode haver impacto no preço de produtos diversos, isso pelo impacto no valor do frete, o que também pode representar ameaça à economia brasileira.
3: Os combustíveis vinham ajudando a inflação. No próprio IPCA 15 de agosto, a gasolina caiu 1,43%, né? E o diesel recuou 1,23%. Então, a alta do petróleo representa mais um risco de interrupção desse movimento de queda que era favorável à desaceleração da inflação aqui no Brasil.
2: De todo modo, o economista pede cautela para verificar como o mercado vai seguir reagindo aos novos capítulos dessa guerra, que provoca muita volatilidade no preço do petróleo. Agência Rádio Web, produção e reportagem, Breno Zonta.
1: 11:22. 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O Vida News volta na próxima segunda-feira, a partir das 10:30 da manhã.
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1: Ai de mim se não anunciar o Evangelho. Primeira carta de Paulo aos Coríntios, capítulo 9, versículo 16. Celebremos jubilosos 40 anos da nossa Diocese de Guanhães. Rezemos com nosso bispo diocesano, Dom Otacílio Ferreira de Lacerda.
5: Curados de toda cegueira e hipocrisia. Passagem do Evangelho de São Lucas, capítulo 6, versículos 39 ao 42. Jesus adverte seus discípulos sobre o perigo de um cego guiar outro cego, como o risco de ambos caírem num buraco e o perigo de enxergar com nitidez os defeitos do próximo, sem dar conta dos próprios. Hipócrita, tira primeiro a trave do teu olho e então poderás enxergar bem para tirar o cisco do olho do teu irmão. Somos exortados a crescer sempre mais na prática da misericórdia, procurando suas múltiplas faces, expressões e concretizações. Esta prática, além de levar ao amor e à oração pelos inimigos, também existe.

exige coerência de vida, evitando uma vida pautada por dois pesos e duas medidas, procurando a cura do mínimo sinal de miopia espiritual, para que, enxergando bem, sem traves nos olhos, para que se possa ajudar mutuamente, sem desviar do caminho, da prática da misericórdia, não mergulhando nos buracos que uma cegueira nos levaria. Cegueira como a ausência da misericórdia. Se, por um lado, a misericórdia se expressa na coerência de vida, há algo que a ofusca: a hipocrisia, a ambiguidade, o julgamento rigoroso de nossos irmãos e a impaciência de vê-los trilhar o caminho do crescimento, do aperfeiçoamento. Somente a misericórdia, vislumbrada na prática da caridade, resgata, recria e possibilita o novo, muitas vezes materializada no gesto da acolhida e do perdão reintegrador. Somente a misericórdia, na prática da caridade, constrói, edifica e promove. Jesus nos adverte para o mal que rouba a luminosidade de nossa fé, porque rouba a coerência, a transparência, e leva a perda da força do testemunho, da palavra que ele nos comunica, levando-nos à hipocrisia. Urge suplicar ao Senhor para que ele nos liberte do fermento da hipocrisia e que ele nos dê o ázimo da sinceridade e da verdade. E tão somente assim nos tornaremos mais transparentes nas intenções e na pureza do coração, condição indispensável para que um dia a Deus vejamos, pois somente os puros de coração verão a Deus. Esta hipocrisia consiste em toda tentativa inútil de enganar a Deus, porque a Deus ninguém engana. Podemos enganar aos outros e a nós mesmos, o que seria o ápice da hipocrisia. Manifesta-se quando a falsidade do coração, quando professamos com os lábios verdades que não cremos, sentimentos que procuramos expressar, mas não brotam com naturalidade, pureza e autenticidade, porque não vêm das entranhas do coração. Também quando supomos agradar a Deus com as aparências, com longas orações, sacrifícios com segundas intenções, beirando a simulação, como que se Deus não conhecesse o mais profundo de nós, como também expressou o salmista, Salmo 138, e acreditamos que ele veria bondade onde tão apenas existe uma superficialidade de relacionamento, sem uma verdadeira entrega a ele de todo o nosso ser, de toda a nossa vida. A hipocrisia, que pode ser entendida também como sinônimo de astúcia, esperteza, duplicidade, mas nos faz tão apenas falsários, com a estéril tentativa de pagar a Deus com moeda falsa, reduzindo nossa honra ao Senhor com os lábios, mas com o coração longe dele se encontrando. Deste modo, as palavras e obras de fé, esperança e caridade devem nos acompanhar cada dia, para que sejamos libertos de toda hipocrisia e de qualquer outro sentimento que não seja conforme os pensamentos, palavras e sentimentos de Jesus, e assim possamos gerar e formar Cristo em nós e nos outros. Ó múltipla face da misericórdia divina, semente plantada que abundantemente germina. Ó múltipla face da misericórdia divina, que toda a cegueira elimina.

0: a múltipla face da misericórdia divina, que toda hipocrisia abomina. Ó múltipla face da misericórdia divina, que os nossos olhos ilumina. Ó múltipla face da misericórdia divina, que a humanidade incansavelmente ensina. Amém. Curados de toda cegueira e hipocrisia.
1: Alegrai-vos sempre, orai sem cessar. 1 Tessalonicenses capítulo 5, versículos do 16 ao 17. 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

0: o destaque de Wellington Campos com Libertadores, com o Fluminense adversário do Galo. Fala aí, Wellington.
1: Flamengo vence bem na Libertadores e Flu quase pronto para pegar o Galo no Nacional.
0: O destaque do América, manchete do Coelhão, Fabrício Calazans.
2: Após

Cola comigo no YouTube. Tô esperando você com a sua mensagem, sua reclamação, elogio, sugestão, a sua participação em tempo real. E ó, no YouTube você não perde nada. Ao meio-dia tem a pausa do horário eleitoral gratuito, mas no YouTube a gente continua no Itatiaia Esporte, no aplicativo e no site itatiaiaesporte.com.br. Vamos juntos no Sextou da Rádio Mais Ouvida do Brasil.

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7h39 minutos, é o Rádio Esportes, hein? Na mais ouvida do Brasil, há 13 meses consecutivos, há mais de um ano, a Itatiaia é a rádio mais ouvida do país. 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Pergunta de hoje: Campeonato Brasileiro tem bola rolando já nesta sexta-feira. E o clássico, ótimo jogo, o Atletiba, é Curitiba e Atlético Paranaense abrindo a rodada do brasileiro. Quantos títulos de brasileiro tem as duas equipes da capital do Paraná? Somando conquistas de Curitiba e Atlético, são quantos títulos do Brasileirão no Atletiba? Você responde com o seu nome completo, também com a sua mensagem de contato no WhatsApp 99651.

757 no YouTube, eu tô te esperando. Já deixa o seu like, manda aí o seu nome completo e a resposta do programa de hoje. Tem ingresso pro jogo do Galo. 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Participe comigo. A rodada do Brasileirão sendo aberta hoje. Coritiba e Atlético Paranaense. Eu quero saber quantos títulos tem os dois da capital do Paraná no Brasileirão.

0: janela está se fechando hoje e o Cruzeiro movimentando reforço. Também jogador saindo do clube, a Itatiaia embarcando para acompanhar o Cruzeirão no fim de semana. Vamos ao vivo ao aeroporto de Confins. Amanhã o Cruzeiro joga na Vila Belmiro contra o Santos, mas o que tá agitando o noticiário de última hora é reforço que pode pintar na toca, é jogador que pode sair, negociações aos 49 do segundo tempo. Pancieri, bom dia.
1: Bom dia pra você, Tiagão, um abraço pra todo mundo que acompanha o Rádio Esporte Itatiaia. Se não pro seu bairro, você que fala mais 4, mais 5, é já no finalzinho da partida. Matias Vinha, jogador de 28 anos, atleta que pertence ao River Plate, uruguaio, que pertence ao River Plate. Na verdade, ele está emprestado ao River Plate, ele pertence ao Flamengo. Esse jogador tem tudo dando certo em relação à documentação para chegar ao Cruzeiro. Por que eu falo tudo dando certo? É porque precisa, né, resolver essa parte, documento, assinatura, registro, para que o atleta chegue realmente à toca da raposa. Matias Vinha, torcedor conhece bastante, jogador passou pelo Palmeiras, foi campeão na equipe palmeirense, né? Foi campeão de Copa Libertadores, depois foi pro futebol europeu, né? Jogou no Bournemouth da Inglaterra, jogou também na Roma, Sassuolo, retornou para o Brasil ao Flamengo, né? Clube que ele tem esse contrato e está emprestado ao River Plate. Com a boa relação entre as partes, entre a diretoria do Cruzeiro e a diretoria do Flamengo, o jogador chegaria com custo zero em termos de operação de empréstimo, relação também à parte salarial, com custo zero. E aí, dando certo, indo bem, jogando bem, agradando, ganhando a confiança necessária, o jogador poderia ser contratado aí pro ano que vem, aí as partes sentam e conversam. Mas essa parte é importante destacar, que essa boa relação entre Cruzeiro e Flamengo poderia facilitar e pode facilitar a contratação do Matias Vinha, uruguaio, lateral esquerdo, jogador que o Cruzeiro deseja buscar no momento. Esse é o nome, Thiago. Vamos ver como é que vai ser em relação ao longo do dia para que ele tenha aí essa contratação sacramentada e resolvida. Você me falava também, me perguntava sobre o jogador que está indo embora, é o Chico da Costa. Chico da Costa sendo emprestado para o Fortaleza. Ele não vinha sendo aproveitado pelo técnico Arthur Jorge, 14 jogos, 4 vezes titular, não marcou gol, não deu assistência, na verdade, não conseguiu performar, né, Thiagão? Foi uma indicação.

0: até do técnico Tite quando chegou ao Cruzeiro, e o Chico da Costa está sendo emprestado ao Fortaleza. As movimentações de mercado do Cruzeiro, incluindo essa chegada aí do Matiazinha. Esse é o nome do seu bairro?
1: É, Pance, muita movimentação. A Panceira tá de plantão. Quem tá no YouTube tá vendo dia bonito lá em Confins. A Itatiaia embarcando com o Cruzeiro e com estas informações de última hora. Já já Natiusa vai analisar. Chico da Costa, vai com Deus, né? Tudo de bom aí na Série B pra você. Agora e o Vinha, hein? Bom jogador, Matias Vinha. Você, torcedor do Cruzeiro, aprova a chegada do Matias Vinha? Manda aqui no YouTube, tô esperando a sua participação. Lembrando a você que ao meio-dia a gente tem a pausa no YouTube. Aí nós vamos debater com muito mais profundidade, trazer números do Matias Vinha, quem é o Matias Vinha, como estava jogando o Vinha, e também a Nath Fiuza analisando no YouTube. Meio-dia tem a pausa no rádio, no YouTube a gente vai trazer novas informações e também a opinião para você aqui no Rádio Esportes. 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

0: Azeredo. Galo se preparando para o compromisso de amanhã. O CEO do Atlético, né, o Pedro Daniel, em entrevista ao Wellington Campos lá no Rio de Janeiro, já havia adiantado que o Atlético não ia fazer grandes movimentações ou talvez nenhuma movimentação nessa reta final de janela. O elenco tá composto, fechadinho, agora é o Barba decidir. Amanhã é força máxima, vai poupar alguém. Quarta-feira é o jogo da volta, Copa Sul-Americana. Fala aí, Azeredo. Bom dia, Paulinho.
1: Tudo bem, Thiago? Abraço pra você que interagiram com a gente aqui no Rádio Esportes desta sexta-feira. Galo tá terminando agora há pouco o último trabalho, né? O apronto pro jogo amanhã, 4 horas, a Arena MRV. Aliás, fica aí a dica e também o convite, né? A toda a torcida atleticana, um bom horário, sabadão, 4 da tarde, levar a criançada, a família toda, um bom jogo. O Atlético vai precisar do apoio do seu torcedor também neste jogo importante contra o Fluminense, que é um time que tá muito bem, né?
0: E pra quem tá apertado, né, o Paulo Azeredo, de grana, tem ingresso no Rádio Esportes. São 2 pares, hein, que vamos sortear pra galera do YouTube. Noite Atiá Esporte, muita gente já aqui nos acompanhando, então manda aí o seu nome completo e a resposta de hoje. Quantos títulos tem o Atletiba no Brasileirão, Curitiba e Atlético Paranaense? Quantos títulos tem os dois? Tem ingresso pro jogo do Galo. 2 pares, né? Quer dizer, você acompanhante pra curtir o Galão amanhã. Horário bom, né, Paulinho?
1: Ah, bom demais,
0: prezando,
1: né,
0: tempo, tá tranquilo aí, ó. Belo Horizonte com sol. A sexta-feira linda. O sabadão, a dose vai se repetir com o sol. Bora pra Arena MRV, Azeredo.
1: É isso, Thiago. É bom pagando barato. Agora, de graça, é melhor ainda, né? Pelo Rádio Esportes, então. Melhor ainda, Thiago. Bom, então o Galo finalizando agora esse trabalho. E o Barba Domingues vai com força máxima, Thiago. Até porque o Atlético precisa dar uma resposta em campo ao seu torcedor e a ele próprio, né? Para a sequência da temporada. Galo tem que vencer o Fluminense, até porque brasileiro não se pode largar, tem que jogar com tudo mesmo. O Atlético hoje tem 39 pontos.

0: pontos. Se vence, vai a 42, tem um jogo a menos. Poderia, aliás, tem 36, né? Chegaria a 39. Se vence, vai a 42, esse jogo a menos. Então poderia encostar de vez na turma de cima do Campeonato Brasileiro. Então, Thiago, é jogar com time completo, com força máxima, pensando também lá na quarta-feira, sim, contra o Santos, porque o torcedor atleticano vem junto, joga junto, mas é preciso dar essa resposta em campo. E o Barba teve duas boas notícias, digamos, nessa quinta-feira, Thiago. A primeira é porque o Coelho volta, ele esteve suspenso só no jogo da Sul-Americana, então hoje o melhor atacante do Atlético na temporada estará de volta, ele que é o artilheiro da temporada, com 7 gols, também é o maior garçom do time hoje, com mais assistências. Então o Coelho, que ficou depois de uma negociação que não aconteceu com o futebol russo, ele estará em campo amanhã contra a equipe do Fluminense. E a outra, não é um jogador que vai começar, Thiago, mas é um jogador que muito se espera dele, jogador que foi contratado nessa janela do meio do ano, o Léo Duarte, zagueiro, que veio do futebol turco, estava há 2 meses se tratando de um estiramento na coxa, foi liberado ontem e também agora é mais uma opção para o técnico Barba Domingues. Ele terá então, portanto, Thiago, 4 zagueiros à disposição: Vitão, Vitor Hugo, Lian e agora o Léo Duarte. Só o Juan Tressoldi, que ainda se trata no departamento médico do Atlético, de um estiramento. Então, Thiago, é força máxima, é time completo, é o torcedor em campo apoiando o Atlético em busca dessa recuperação contra um adversário complicado, mas que uma vitória pode dar muito moral para quarta-feira, viu, Thiago?
1: Você já falou da venda de ingressos para amanhã, é o preço na conta, né? Pro torcedor acompanhar.
0: Tem um passaporte, né, Thiago? Os 3 jogos seguidos.
1: Emendou, né? Você vai curtir todos os jogos apoiando o Atlético e se o torcedor quiser comprar só pra quarta, por exemplo.
0: Pode também.
1: Porque quarta é
0: decisão. O passaporte é o seguinte, além da venda individual, pros 3 jogos, no passaporte, o Atlético oferece um desconto de 13%. Além do benefício, é garantido pelos planos do Galo na veia. Então, quem quiser comprar só para amanhã, pode. Para quarta também pode. E para o outro sábado também, quando a venda for feita, né? Foi iniciada. Então, o torcedor pode escolher. Tem preço, preços populares aí, preços que o Atlético mantém há algum tempo. Então, o Galo pode ter a massa presente, tanto no sábado, na quarta e no outro sábado também, com a Chapecoense. Que o Atlético vai, inclusive, né? Já foi divulgado, mas vale a pena lembrar, estrear aquele uniforme laranja contra a Chape no sábado que vem.
1: Boa, Paula Zeredo, 11:53, deixa eu mandar um abraço aqui, dar os parabéns, né? Um profissional do Atlético, premiado Leonardo Barbosa, querido Léo Barbosa, lá na Arena MRV, ele foi escolhido pelo prêmio Confute Sul-Americana, o melhor gestor de estádios de operação, né? Comanda a operação da Arena MRV, uma premiação muito justa. Alô, Léo Barbosa, profissional de mais alto nível, do mais alto gabarito, ele que toca a operação inteira da Arena MRV, que naturalmente, né, quando se começa um estádio ali, bateu cabeça, hoje flui muito
0: tá
1: bem.
0: Redondinho.
1: Tá muito legal a operação da Arena MRV, torcedor entra tranquilo, sai tranquilo, assiste o jogo na boa e por isso essa premiação também ao Leonardo Barbosa. Estendo aqui um abraço a todos os trabalhadores, aqueles que estão no dia a dia da Arena MRV, os terceirizados também, né? Turma da segurança privada, faz um trabalho muito legal nos estádios aqui em Belo Horizonte, em especial ao querido Léo Barbosa, ganhou aí esse prêmio muito legal, importantíssimo, né? O Confute, o Leonardo Barbosa, escolhido na melhor gestão da Arena MRV. Agora 11:54, intervalo é rápido, eu já quero te convidar pro YouTube, hein? Cola comigo no YouTube, a gente vai seguir o papo no YouTube, o Matiazinha tá chegando pro Cruzeiro, e o Chico da Costa, hein? Ah, Chico da Costa, será que agora vai? Já teve pra sair umas 3 vezes e não foi. Será que agora vai? Você vai conferir já já no YouTube o papo também com a Nath Fiuza, o Rádio Esportes, trazendo tudo isso para você em instantes. 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Rápido intervalo, Rádio Esportes volta já já com muito mais, hein? Do Galo, do Cruzeiro e no YouTube e no aplicativo e no site. A gente não para. Meio-dia tem horário eleitoral gratuito. A gente volta já já.

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3: 58 minutos, Rádio Esportes, hein? 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Olha, pra você do rádio, vem aí o horário eleitoral gratuito, mas pra você do YouTube, do aplicativo, pra você do site, o Rádio Esportes vai seguir. E tá chegando o Emerson Pansieri com uma fala importante do Pedro Lourenço. Tem também os números do Vinha, Matias Vinha. Será que vai fechar com o Cruzeiro? A gente pausa no rádio e segue no digital.

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1: Dia com mais 25 minutos, Rádio Esportes, hein? De volta agora para você do rádio, você que acompanhava o horário eleitoral gratuito, a gente segue para você também no radinho. E claro, já estávamos ao vivo, porque no YouTube, no aplicativo e no site, o Rádio Esportes não para. E lembrando que nas plataformas digitais, você, além de não perder nada do programa, não acompanha o horário eleitoral, você também concorre a prêmios. E a pergunta de hoje é sobre o Campeonato Brasileiro. O jogo de hoje no Brasileirão, hein? Abrindo a 27ª rodada do Brasileiro, tem o clássico Curitiba e Atlético Paranaense. Jogo hoje às 21h. Quantos títulos brasileiros têm os paranaenses na competição nacional? Você participa no YouTube, Tatiá Esporte, seu nome completo e a resposta do programa de hoje. Você concorre a 2 pares de ingressos para o jogo entre Atlético e Fluminense. O Galão da Massa amanhã, 16h, horário bom, hein? 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Você também participa no WhatsApp 996519657. Abraçar aqui o nosso colega, companheiro do Departamento de Esportes, Dimitri Lopes, está fazendo aniversário hoje. Parabéns, Dimitri. Um abraço também ao João Luciomar, no Bar do Peixe, lá em Paineiras, ali pertinho de Abaeté, né? Alô, Paineiras! Alô, João Luciomar, no Bar do Peixe. Já tá na hora daquele latão! É ou não é, meu amigo? Abraço pra você aí, João Luciomar, no Bar do Peixe, em Paineiras. Agora 12h27.
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1: Campeões da Europa em destaque no Rádio Esportes. Já tem mais informações de Atlético Cruzeiro, último dia da janela de transferências, mas na Europa, bola rolando também nas grandes ligas nesta sexta-feira. E o nosso correspondente internacional, Renato Paim, está conosco direto da Espanha. Fala aí, Paim.
3: Fala, Thiago Reis, boa tarde para você e pra audiência do Rádio Esportes. A Liga dos Campeões teve mais uma noite de muitos gols e o Bayern de Munique mostrou que vai brigar forte pelo título em mais uma temporada em casa, goleada por 5-0 sobre o Bodø Glimt da Noruega. E depois de um primeiro tempo sem gols, parecia até que os noruegueses iam aguentar a pressão, mas aí o Bayern deslanchou na segunda etapa com Musiala, Harry Kane, Alfonso Davies e 2 gols de Michael Olise. O francês foi mais uma vez o grande nome da equipe, com 2 gols e 1 assistência, mas continua com uma personalidade complicada. Viralizou uma conversa dele com um repórter depois da partida, que ele respondeu só de forma monossilábica. Como é que você chama isso, hein, Thiago Reis? É o famoso perna ou ele é apenas tímido? Por outro lado, também teve brasileiro balançando as redes. Matheus Cunha abriu caminho para a goleada do Manchester United por 4-0 sobre o Sabá do Azerbaijão no Old Trafford. Fora da Champions, tem notícia também envolvendo um brasileiro. Segundo o The Athletic, o Real Madrid deve voltar a discutir uma negociação do Endrick na próxima janela de transferências. O clube decidiu mantê-lo nesta temporada, mas uma saída por empréstimo até uma negociação definitiva pode ser considerada caso o jogador continue com pouco espaço. Ou seja, o Endrick tem 6 meses para ganhar espaço e um ataque já conta com craques como Vini Júnior, Mbappé, o Carlos Espírito tá voando, o Joe Mandé, que chegou, né, como jogador mais caro, Brian Dias, Bellingham, enfim. Será que ele consegue espaço nesse time? Ele vai ter que ver ao longo dessa temporada. E hoje tem na Liga, o Sevilla recebe o Valencia, que tomou uma goleada na última rodada contra o Barça. O destaque do final de semana, claro, é o clássico de Manchester. Manchester United e Manchester City se enfrentam no domingo no Old Trafford. Com as informações do futebol internacional, direto da Espanha, repórter Renato Paim.
1: Ô, Paim, eu vi essa entrevista do Olise. Vou trazer a Nath Fiuza, que esteve conosco no YouTube, agora para nossa programação normal do rádio também, comentarista do Rádio Esportes. A entrevista do Olise é uma, assim, é um escárnio, só que é o jeito dele, né? O jeitão dele mesmo. Ele que joga na seleção francesa, o repórter falando inglês.

0: Três coisas, você foi escolhido melhor em campo. O que você achou que foi mais importante do jogo, decisivo? Ele, gols. Aí o repórter perguntou, mas e a sua atuação? Você entende que seu papel hoje é assim, assado? Ele, não, não entendo não. Desse jeito. E um outro fato curioso, ontem na Champions, o técnico do Fenerbahçe, Nath, pediu demissão na coletiva. O time empatou com a Roma 1-1, ele levou uma garrapada no campo, e aí chegou na coletiva e só avisou, acabou essa palhaçada, eu tô indo embora. E ele era aquele treinador que não queria que o Fred saísse do Fenerbahçe, o Fred que veio pro Atlético. O homem pediu demissão na coletiva, viu, Nath?
1: É, ele tava injuriado, né, o Thiago? Com razão, levou uma garrafada, mas é uma situação incomum, inusitada, né? Ele ter pedido ali a demissão na entrevista coletiva, surpreendendo a todos, inclusive o Fenerbahçe, que conseguiu chegar à Liga dos Campeões, estreou com esse empate em casa, mas já era um duelo difícil mesmo contra a Roma. Agora, sobre essa questão do Olise, ele até é perguntado, né? Como você faz para fazer esses golaços? Ele respondeu, eu chuto e a bola entra. Tem um pouco disso que você falava da personalidade dele, nunca foi o rei do carisma, nunca foi o jogador de muitas entrevistas no pós-jogo, mas eu acho que falta um pouquinho de profissionalismo nessas horas, né, Thiago? O repórter tá ali, provavelmente não porque ele gostaria, desejaria, ele tá ali fazendo o trabalho dele, né? Se pudesse talvez estar em casa descansando com a família, ele até preferiria. Então, um faz a sua parte e respeita o profissional que tá do outro lado, e não custa nada ser recíproco, né? Não é a primeira vez que o Olise é meio sem graça, assim, meio ríspido com os jornalistas. E às vezes o torcedor bate palma, acha legal, marrento, jornalista não tem mesmo que tá por ali, mas a gente tá tentando de alguma forma fazer o nosso trabalho também, né, Thiago?
0: É o mínimo, né, Nath Fiusa? E até uma questão de educação. Ele é ríspido, como você disse, mas é uma questão até de educação. Ele foi bem sem educação no jogo, que ele foi o melhor em campo. E lá não é como cá, né, que tem obrigação de falar, falou porque foi o melhor em campo. Se pudesse, ele nem falaria. Imagina quando perder, quando foi eliminado, chegar perto desse rapaz. 12:32, futebol internacional também. Em destaque, você sabe, a Itatiaia também é a casa da Liga dos Campeões da Europa.
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0: Agora meio-dia com mais 32 minutos. Já, hein? Vamos falar mais do Cruzeiro. Saber do Santos, também adversário do Cruzeirão amanhã. E tem também informações do Galo e do adversário Fluminense, que joga contra o Atlético na Arena MRV. 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
0: Isabela Gouveia, tem problema na 040, acidente travando a BR-040. Pro lado de onde? Pro lado de Rio de Janeiro ou pro lado de Brasília? Fala aí, Isabela, boa tarde.
3: Oi, Thiago, boa tarde pra você também. Boa tarde pra quem nos acompanha aqui no Rádio Esportes. Dois acidentes na 040 ali na região de Nova Lima. Pra quem segue no sentido Rio de Janeiro, tem um acidente próximo ao quilômetro 567. Após a entrada pro topo do mundo, trânsito muito complicado. Esse acidente envolve pelo menos um caminhão e uma moto, ainda sem informação sobre feridos. Para quem segue no sentido Belo Horizonte, próximo a esse ponto, situação ainda pior, pelo menos 4 quilômetros de fila, por conta de outro acidente envolvendo dois carros após o trevo que dá acesso ao Alphaville, após o trevo também para quem sai da região de Mariana ou de Ouro Preto. Trânsito muito complicado. fechado. Quem puder, vale evitar a região, já que ele não tem rotas alternativas. Como eu disse, ainda sem informação sobre feridos nos dois acidentes que complicam os dois sentidos da 040. Volto com você, Thiago.
0: E eu vou passar.

0: volta a campo na segunda-feira. Informações do Coelho. O América em destaque no Rede Esportes com Fabrício Calazans.
1: Tô ligado, Thiago, deixa comigo. Boa tarde pra você, pra quem se liga no Rádio Esportes, pra nação americana. O Coelhão dando start, o pontapé inicial para a preparação para o duelo contra a equipe do São Bernardo. É o adversário da próxima segunda-feira, rodada 28 da Série B do Campeonato Brasileiro. O América recebendo o São Bernardo às 7:30 da noite. São Bernardo, que na última rodada da Série B perdeu para o Londrina. Londrina, que está na zona de rebaixamento, foi uma rodada praticamente perfeita. Os times que estão na zona, apenas o América e o Londrina venceram. Ponte Preta perdeu, Avaí perdeu, ainda dentro da zona, e mais acima da zona de rebaixamento, tivemos tropeços do Ceará e do Botafogo de Ribeirão Preto. O América, que tinha 17 pontos de distância para o primeiro time fora da zona, que é o Ceará, viu esta distância cair agora para 14 pontos. O técnico Douglas Leite tem tudo para repetir a equipe mais uma vez e para ganhar reforços do departamento médico. O Alex Silva, lateral direito, com dores no pubis, não enfrentou a equipe do Náutico na última rodada, e o Manuel segue fora com edema, uma pancada no joelho esquerdo. São situações que o América pode ter a seu favor, jogadores recuperados no departamento médico. Lembrando que na última partida, Segovinha e Felipe Amaral já voltaram e jogaram após tratamento de lesões. Thiago!
0: Valeu, Fabrício Calazans, segunda-feira em transmissão exclusiva no YouTube, o Coelhão contra o São Bernardo. Como eu disse, São Bernardo perdeu em casa. Bora lá, hein, Coelhão, vencer agora no Independência. 12:37, e pra você, hein, você, pedreiro, mestre de obra, você do acabamento, já sabe, serviço bem feito tem que ter material de qualidade, e é por isso que eu indico a melhor argamassa do Brasil. 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Intervalo, na volta, mais do Galo e do Cruzeiro. Informações de última hora no Galão da Massa, no Cruzeirão. A gente volta já já.
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2: Agora meio-dia com mais 41 minutos, já já em mais do Cruzeiro e do Galo pra você no Rádio Esporte. 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

abrindo essa 27ª rodada do Brasileiro. É clássico, bom de ver, 9 da noite, Curitiba e Atlético Paranaense. É o Atletiba, 9 da noite no Couto Pereira. O Cruzeiro amanhã, também às 9, contra o Santos, na Vila Belmiro. Na tela do YouTube, os jogos importantes desta rodada, a rodada 27 do Brasileirão. 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

0: Altieri, Cruzeirão voando, Cruzeirão embarcando pra São Paulo e a Itatiaia vai junto. Fala aí, Pansy.
1: Pra fechar então, Tiagão, destacando que o Joaquim Pinto foi eleito o melhor profissional de scouting da América do Sul no Confute, realizado no Rio de Janeiro. Ele superou o André Fedchenkov, do Flamengo, e o Alejandro Bonamico, do Racing, nessa premiação. Então, Joaquim Pinto sendo o vencedor. Sobre o time que treinou hoje na Toca da Raposa, a equipe viaja à tarde para São Paulo, amanhã esse compromisso contra o Santos às 9 horas da noite na Vila Belmiro, e o técnico Arthur Jorge deve manter o Matheus Henrique no meio campo, dando mais força, mais sustentação ao meio campo do Cruzeiro. O Jonathan Jesus, que vem até dia após dia melhorando, né? Aquele problema que ele teve na perna esquerda, ainda não deve ser relacionado. Pode ficar para semana que vem, duelo contra o Vitória da Bahia em Salvador. Então, uma provável formação do Cruzeiro com Otávio, Fagner, o João Marcelo, Fabrício Bruno e o Rojas, Romero, com Gerson, o Mateuzinho e o Pereira, na frente Arroio e Caio Jorge, para encarar o Santos na Vila Belmiro, ainda sem o Neyzé Villarreal, por conta de uma entorse. Seu nome, seu bairro?
0: Ô, Nath Fiuza, comentarista Itatiaia, esse time aí escalado pelo Panchieri, direto do aeroporto de Confiança, te agrada? É uma resposta importante, uma rodada importante pro Cruzeiro, pensando em G3, G4 do Brasileirão, Nath.
2: Sem dúvidas, uma vitória fora de casa pode colocar o Cruzeiro, né? Nesse pelotão aí dos quatro primeiros. Eu gosto da manutenção desse esquema, né? A presença de um homem a mais no meio campo, para o Cruzeiro ir recuperando a sua solidez defensiva, porque nos últimos jogos vinha sofrendo gols, né? Partida após partida. E aí você povoando um pouco mais o meio-campo, você ganha mais duelos, você fica mais com a bola. Então acho que tá certo, né? Está correta a atitude do Arthur Jorge de dar manutenção. Ele pode, em algum momento, colocar o Zé Lucas e não o Mateuzinho. Pode até olhar para o Lucas Silva, né? Que é um apelo que a gente faz aqui já há algum tempo. Mas eu gosto do Cruzeiro nesse 4-4-2, viu, Thiago?
0: É, eu também, viu, Nath? Esse meio campo mais encorpado. Vejamos o que o Cruzeiro apronta contra o Santos. Aliás, o Rubens Júnior, o Peixão, que venceu o Atlético na Sul-Americana, tem o jogo da volta nesta quarta-feira. Como vai o Santos amanhã?

0: na Vila com o gramado um pouquinho melhor, né? Porque quarta-feira tava difícil de ficar em pé na Vila Belmiro. Fala aí, Rubens Júnior.
1: Pois é, Thiago Santos vive dias agitados, principalmente com relação ao mercado. O Felipe Coutinho deve assinar um contrato de 3 meses, realizar exames médicos nesta sexta-feira, mas não joga há 7 meses. O último jogo do Coutinho pelo Vasco, atleta de 34 anos e com todo o relacionamento que tem com o Neymar, que vem também costurando outras negociações. Por exemplo, o elenco sendo reformulado, recentemente contratou o Arthur, o Rodinei, o Cebolinha, que pode fazer a sua estreia, quem sabe, contra o Cruzeiro. Contra o Cruzeiro, que não terá o Neymar, uma lesão muscular na coxa direita, e também o atacante Gabigol, que além de cumprir suspensão, vai ficar de fora por força de contrato. E no Campeonato Brasileiro, o Santos também vem em um processo de recuperação, tem 32 pontos e emplacou uma sequência sem derrota, por exemplo, vitórias contra Inter, contra Corinthians, empate contra o Mirassol, vitória contra o Vasco, além da vitória que teve contra o Atlético pela Copa Sul-Americana. Movimentadaços bastidores do time da Vila, Thiago.
0: Valeu, valeu, Rubens Júnior. É, o Santos tá quentíssimo aí, como de falando de Felipe Coutinho, o Peixe, o Neymar abriu o cofre. O Ney tá pagando as contas agora, hein, Nath?
2: É verdade, né, ô Thiago, tá ajudando também nos bastidores. A gente sabe que o pai do Neymar tem o interesse de comprar a SAF, né, do Santos, quando isso for aprovado também pelo conselho, enfim, um futuro que parece não estar tão distante, e agora eles têm ajudado nos bastidores para poder trazer esses atletas, né? Eu acho que o Cebolinha não pode jogar a Copa Sul-Americana, mas já deve ter espaço em breve para jogar no Campeonato Brasileiro. Acho que pode ajudar, né? O Rodinei fez uma ótima estreia no meio de semana, o Arthur entrou bem naquele segundo tempo contra o Atlético, então já é um Santos que vem de apresentações um pouco melhores, já contando também com o auxílio, né, desses jogadores que chegaram agora, e ainda vai ter o Coutinho. Uma coisa que a gente já falou em outras oportunidades é que às vezes carecia de um pouco mais de qualidade ao redor do Neymar para ajudá-lo também a jogar melhor, e é isso que o Santos tem buscado agora, né, Thiago?
0: É, vejamos se não vai estar muito tarde, né? Afinal de contas, reta final aí de Sul-Americana e também de Brasileiro. Santos, que deu um respiro já na tabela. Agora, 12:48. 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Intervalo, na volta é o Galo, fechando o Rádio Esportes, as últimas do Galo, vamos saber do Fluminense e na Libertadores, hein? O Mengão mandou bem, o Mengão já praticamente garantiu vaga na próxima fase, embalou o Flamengo, hein?

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0: 52 minutos, de volta com o Rádio Esportes, hein? Você, associado ao Saeng, chegando o fim de semana pro descanso, né? 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Galo joga quarta-feira o jogo de volta da Copa Sul-Americana, lembrando que em passar de Atlético e Santos vai enfrentar o vencedor de Cienciano e Montevideo Cirituoque. Ontem, no jogo daí do Cienciano, repetiu a vantagem do Santos, fez 2-0 no Peru. Jogo da volta agora na próxima semana lá no Uruguai. O Galo primeiro tem o Fluminense amanhã na Arena MRV, Azeredo.
1: É isso, já que você tocou no assunto Sul-Americana, Thiago, já tem o árbitro definido para quarta-feira, argentino, tá? Facundo Tello será o árbitro desse jogo e no VAR estará outro argentino, o Hernán Mastrangelo. Então, portanto, arbitragem argentina no comando de quarta-feira para Atlético e Santos, Thiago. Trazer uma informação aqui que nós até trouxemos ontem na turma do bate-bola e hoje pela manhã no tiro de meta, mas estava muito disse-me-diz. Aí mandaram mensagem pra gente aqui também na Itatiaia hoje, só para confirmar agora, o Atlético confirmando também de forma oficial aquilo que já trazemos desde ontem na apuração que tive dentro da notícia. O Alexandre tá liberado para amanhã, tá? A punição dele é para Copa do Brasil.
0: E ele foi punido todo o vídeo que ele entrou na sala de doping filmando o Cajota.
1: Exatamente. São dois jogos de punição. Ele estaria hoje fora da semifinal contra o Grêmio na Copa do Brasil, mas o Atlético vai recorrer para tentar atenuar a pena ou até anular, transformar aí, quem sabe, apenas uma advertência, essa questão do Alexandre. Então, para amanhã, ele está à disposição do técnico Barba Domingues. E, Thiago, matéria inclusive do nosso querido João Andrada, que está no itatiaesport.com.br, o Atlético e a Nike estão lançando a campanha hoje, iniciando as vendas da nova camisa. Eu falei aqui no bloco anterior, aliás foi no YouTube, né, que eu citei isso. Ela será inaugurada, será estreada no sábado que vem. Ela será a estreia da camisa número 3 do Atlético, mas já está sendo vendida, tá? Inclusive o Lianco, o Everson e a Ingrid do time feminino são os modelos dessa campanha lançada pelo Atlético, intitulada A Chama que Move a Massa. Então, quem quiser comprar aí, Thiago, já está disponível a camisa laranja, aliás, o uniforme todo laranja do Atlético.
0: A ideia de chama por isso, né?
1: Exatamente.
0: Uma labareda amarela.
1: Exato.

0: E aí a versão torcedor custando aí R$ 400, né? R$ 399,99 e a versão jogador R$ 749,99.
1: Valeu, Paulo Azeredo. Deixa eu chamar o Wellington Campos com informações também do adversário, o Fluminense. Aliás, os dois cariocas, né? Se deram bem nos jogos de ida de Libertadores. Vamos ao Rio de Janeiro com o Wellington. 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Wellington Campos. O Mengão se deu bem. O Fluminense também fez o mesmo resultado: 2-0 para os dois na Liberta. Amanhã, o Fluminense na Arena MRV, não, hein, Flusão? Wellington Campos e as informações do Rio de Janeiro.
2: Alô, Thiago, alô, amigos da Itatiaia. E o Flamengo traz da cidade de Quito, no Equador, uma baita vitória e uma grande vantagem na Libertadores da América. Após vencer na altitude o Independiente Del Valle por 2-0, gols de Bruno Henrique e Léo Pereira, os dois gols no segundo tempo. Pode perder em casa quinta-feira que vem, que estará nas semifinais da Libertadores, esperando quem passa de Corinthians e Estudiantes de La Plata. O Fluminense segue hoje para Belo Horizonte sem Germancano. Tem lesão grau 3, para por 8 semanas, enquanto que Ignacio para por 15 dias. Também lesão na coxa esquerda. A do Cano é na coxa direita. E Hulk tem acordo com o Atlético para não jogar em Belo Horizonte e não será relacionado. Thiago Silva e também Paulo Henrique Ganso podem ficar fora, preservando o time para terça-feira diante do Platense na Argentina. Aqui o Flu ganhou de 2-0, pode perder de até 1-0 lá na Argentina, que estará nas semifinais contra o Palmeiras ou a equipe da LDU. Tá certo, Thiago. Do Rio de Janeiro, Wellington Campos, na Itatiaia.
1: Valeu, Wellington Campos, muito obrigado pela sua participação. O Rádio Esportes de hoje perguntou, hein? Atletiba, o clássico entre Curitiba e Atlético Paranaense, abrindo a rodada do Brasileiro hoje à noite. 9 horas tem o Atletiba. Quantos títulos do Brasileirão eles têm? Um título para cada, né? São duas conquistas do Brasileirão Série A no futebol paranaense. Os ingressos pro jogo do Galo amanhã: Glauci Gomes e também Zedi Dias Brandão. Capacetes da Ávila Motos, mais convites pro Space Friends Park, Aldo Silva Ribeiro e o Vale Compras de R$ 250, super varejista Tiago Botelho Sobrinho. Se você ganhou, fique tranquilo, a produção para contato explicando como retirar o seu prêmio. O fim de semana, hein? Daquele jeito, amanhã, Galo e Cruzeiro em campo, na super cobertura da Itatiaia, a partir das 3 horas da tarde, na Arena MRV. Bola rola às 4 para Atlético e Fluminense. E aí, emenda direto, 9 da noite, o Cruzeiro contra o Santos na Vila Belmiro. Só para agora, meu amigo, na madrugada de domingo. A você que esteve comigo no Rádio Esportes de hoje, muito obrigado pela audiência, pela companhia. Um ótimo fim de semana. Até a próxima. Valeu, gente!
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0: E aí, cheguei! Vamos de música boa na tarde!
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0: Bora fechar essa semana letiva ou de dia útil, né? Com muito alto astral, música boa e o seu palpite musical feito pelo WhatsApp ou telefone 3421-2056. Espero que você esteja bem em qualquer lugar desse planeta, sintonizado na frequência 91,5 ou conectado no nosso aplicativo para Android OS ou na Alexa, né? E aí, quero saber onde você tá, qual é a sua música preferida e que vamos nos divertir bastante durante esses 120 minutos. Com

Mercury, voltei muito aqui em 1993, na sexta-feira de Live on My Now. Também teve Isa e Ivandro com Mopaz e Matheus e Cauã com seu mais recente sucesso, Saudade Boa. Depois do intervalo tem mais música legal pra

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13: Olha, foi informação do Vida News hoje que tirar a carteira de habilitação em Minas Gerais tem enfrentado fortes atrasos e falhas operacionais devido à transição para o sistema federal da CNH do Brasil e novas exigências burocráticas. Mais informações na matéria.
14: Tirar a carteira de motorista ficou mais rápido e em boa parte do Brasil também mais barato. Mas Minas Gerais ainda está fora desse cenário. Dados divulgados pelo Ministério dos Transportes mostram que, enquanto o programa CNH Brasil ampliou o acesso à primeira habilitação, reduziu o tempo de espera e cortou custos para milhões de brasileiros, os mineiros continuam pagando um dos exames obrigatórios mais caros do país. Segundo o governo federal, o teto nacional para os exames de aptidão física, mental e psicológica é de R$ 180. Em Minas, porém, o valor chega a R$ 464,46, mais de 150% acima do limite definido pelo governo. De acordo com o ministro dos Transportes, Jorge Santoro, isso acontece por causa de uma decisão judicial que impede a aplicação do teto no estado. Minas

0: Mato Grosso e Sergipe são os únicos estados que ainda cobram acima do valor nacional.
1: Então esses estados se juntaram, pegaram um advogado, eu não quero receber 180, quero receber 464,46. Não faço a menor ideia como é que ele chegou a esse número aí e judicializou primeiro no TCE do estado, e o TCE do estado de Minas Gerais deu uma decisão sobre uma norma federal. Então, ainda assim, a gente não conseguiu resolver, a AGU está trabalhando para isso, que é uma coisa bastante diferente, né? O Tribunal de Contas do Estado decidir sobre uma norma federal e ainda a gente não conseguiu resolver na Justiça Federal, mas vamos resolver. E o que é bem injusto, ao meu ver, porque, na verdade, se a gente conseguiu em 24 estados esse preço, está todo mundo ganhando dinheiro, está todo mundo fazendo seu trabalho, é meritório, a gente entende assim, ter um parâmetro de preço, se a gente quer ter mais gente habilitada.
0: Mas, apesar desse entrave, os números do programa mostram, sim, um avanço. Mais de 7 milhões e 300 mil pessoas começaram o processo para tirar a carteira de habilitação este ano. Os cursos teóricos gratuitos pela internet mais que dobraram. O tempo para concluir a habilitação caiu em todo o país. E agora o governo estima uma economia de quase 10 bilhões de reais para o cidadão. A expectativa do Ministério dos Transportes é que com a derrubada dessas ações judiciais, Minas Gerais também passe a cobrar o teto nacional e aumente ainda mais o acesso à carteira de motorista. De Brasília, Aline Peçanha.

0: voltar, botão.
1: Boa tarde, Fernando. Fernando, eu acho que o finalzinho de semana vai ser beleza. Vai ser ensolarado. Final de semana vai ser muito bom pra nós.
2: A sexta já tá assim, né, rapaz?
1: Vai ser uma beleza.
2: Tomara.
1: Musicão aí, por favor.
2: Vamos,
1: ofereço pro Mauro lá na Serrinha.
2: Sim.
1: Pessoal do Zé de Luz de mais embaixo.
2: Aham.
1: Uhum. Amarildo, irmão do Mauro. O Mauro, sua esposa, Dadá. O Amarildo e toda a sua família. E o pessoal dos Pinto aqui, ó. Todos eles aqui, ó. E todos que estiver ouvindo o programa. Principalmente Valeu. O Paulinho, lá do Cruzeiro do Aricanga. Ô Paulinho, aquele abraço, meu amigo. Ronaldinho, Júlia da Fazenda Quartel. Enfim, todos que lembrem de mim. Eu não posso esquecer também daquele Adilson, né? Lá do Milho Verde. Um abraço, Adilson. Abraço pra você aí, ó, meu amigo. E a menina aqui, ó, da Cachoeira de Senhora do Porto. Ô, minha amiga, continua manifestando, que é um prazer pra todos nós. E um prazer para a Rádio Vida Nova.
2: Isso aí, Hilton.
1: Boa tarde a todos.
2: Valeu pela participação. Fica ligadaço aí, viu? Alô, Clebilson, aumenta o som, cara. Sua música preferida tá no ponto. Tem Usher e Ludacris. Yeah! 2004 essa aí, ó. Agitando a nossa tarde.

uma dúvida, a harmonia do samba no agito da sexta-feira. Rápido intervalo, eu volto com mais música boa pra você que tá ligado aqui na Vida Nova FM, sempre com você. 1h40, não perca a hora, já já tem mais música boa pra gente aqui. 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
0: 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Fica aí que já eu te conto uma informação que vai ser muito importante pra você.

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1: Os trabalhadores dos Correios aprovaram a greve por tempo indeterminado, com adesão de sindicatos de todos os estados brasileiros, e isso foi informado pela Federação Interestadual dos Empregados da Empresa Brasileira de Correios e Telégrafos, conhecida como FINDECT. As assembleias que aprovaram a paralisação ocorreram na noite de ontem. Segundo a FINDECT, a decisão marca uma nova etapa da campanha salarial após as negociações terminarem sem acordo. Em nota, os Correios disseram ter adotado um plano de continuidade de negócios para reduzir os impactos de greve aos clientes. A FINDEC afirma que um dos principais impasses nas negociações é o plano de saúde dos funcionários. Segundo a entidade, a direção dos Correios pretende fazer alterações do benefício. De acordo com o presidente do Sindicato dos Trabalhadores em Correios e Telégrafos da Paraíba, Tony Sérgio, durante a paralisação, apenas os serviços administrativos internos ficarão em funcionamento. O Correio, ou melhor, os Correios, estão há 15 trimestres consecutivos no vermelho. No primeiro semestre de 2026, a empresa registrou um prejuízo de 5 bilhões e 600 milhões de reais. O prejuízo do segundo trimestre, no entanto, foi menor do que o registrado nos dois trimestres anteriores, o primeiro trimestre de 2026 e o quarto trimestre de 2025. O resultado indica um pequeno movimento de recuperação da saúde financeira da empresa, que teve prejuízo recorde no primeiro trimestre deste ano. Os Correios esperam receber um novo empréstimo até o dia 15 de setembro.

0: galera que curte a saga Shrek reconheceu esse som aí, né? Está na trilha sonora de um dos filmes com Cult Crowders, Accidentally in Love. Bora!
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0: É ouvido no rádio e celular na mão pra você ir no zap 3421-2056 e dizer qual é a sua música preferida. Escuta!
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0: João Escorpião, Shakira solteira, ou menos é mais, Jonathan, pela última vez. Vai lá no zap durante o intervalo 3421-2056 e fala se você quer a primeira, a segunda ou a terceira, e já já eu toco a melhor de três dessa sexta.
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5: Gente boa! Foi o João Escorpião, a Shakira com Solteira ou Menos é Mais com Natan pela última vez. Unanimidade, viu? Todo mundo que participou hoje no Zap 34212056 escolheu a mesma música. E é ela que nós vamos ouvir agora. Aumenta o som.
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Como é o Plutão esperando na janela? Alô, alô, para a Hilda, tá no quadro dos Tavares, Ana Maria em Matelândia e a Paula em Senhora do Porto, que pediu e vai curtir o Léo Magalhães, Onde Anda o Meu Amor?

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coração. Alô, Flávio! Legal saber que você tá na Vida Nova FM, cara. Tá mandando alô pro Cleito, pro Josenberg e também pro Assis. O som que ele quer curtir é com a Tribo da Periferia, o Pianista da Rua 6.

0: Cancelado, bloqueado, substituído, mas nunca esquecido, né? Esse é o Luan Pereira, o Léo Foguete, o MC Don Juan, agitando aí a sua tarde. Também teve a Loki, John Martini, Wherever You Go, e a Tribo da Periferia também cantou aqui no Top, onde tem um intervalo e na volta mais música boa pra gente.
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0: 2:38.
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0: Eduardo Costa, com seu mais recente sucesso, Vai Viver a Sua Vida. Também teve Perks e Ferrugem, música nova dos caras, Falta de Amor.
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0: Ó, de volta agora, segunda-feira, com as bênçãos de Deus, a partir de 1 da tarde, vou ficar muito feliz em tocar a sua música preferida, que pode ser solicitada.

obrigada pelo WhatsApp, o telefone 3421-2056. Um abençoado final de semana pra gente. Fica com o Pai, eu vou na fé. E deixa a última de hoje com o The Weeknd e Daft Punk. Fechando aqui o top com I Fini Comment. Consagração, Top Hits e Parada Sertaneja com Sidmar são as atrações dessa tarde de sexta-feira, 11 de setembro.

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Sejam bem-vindos todos vocês, peregrinos de Nossa Senhora, para esta hora tão bonita, esta hora bendita da consagração a Nossa Senhora. Saudação.

Fraterna, você que está aqui no santuário, nesta sexta-feira, também saudamos todos aqueles que estão rezando conosco através da rádio de Nossa Senhora, Rádio Aparecida, e quantas outras rádios e todas as outras rádios que transmitem essa hora bendita da consagração a Nossa Senhora. Vamos lá para Nazaré, onde aconteceu a anunciação de Deus a Maria. Em nome do Pai, do Filho e do

0: pecadores, agora e na hora de nossa morte. Amém.
1: Rogai por nós, Santa Mãe de Deus,
0: para que sejamos dignos das promessas de Cristo.
1: Oremos, infundi, Senhor, vos rogamos, a vossa graça em nossos corações, para que nós que conhecemos pela anunciação do anjo a encarnação de Jesus Cristo, vosso Filho,

0: Rogai por nós.
1: Podem sentar-se, queridos romeiros, contemplando a imagenzinha de Nossa Senhora Aparecida, quantas coisas aprendemos de Deus, não é verdade? Porque Maria nos dá o que é de Deus, nos dá o que é para nossa salvação. Maria nos dá tudo aquilo que é de seu filho Jesus. Portanto, quando olhamos para Nossa Senhora, aprendemos as coisas de Deus. Quando olhamos para Nossa Senhora, nós aprendemos o jeito certo de ser cristão. Eu queria lembrar, diante do Evangelho, da liturgia de hoje, Jesus vai dizer: será que pode um cego guiar outro cego? Não vão cair os dois num buraco? É Jesus que está falando no Evangelho de hoje. Pode um cego guiar outro cego? Não cairão os dois num buraco? Queria lembrar aquele dia na casa do pescador, na casa do Felipe Pedroso, já depois da pesca da imagem de Nossa Senhora, quando lá, perto do Itaguaçu, na igreja de São Geraldo, que está sendo reformada, a Silvana, o João Alves, os vizinhos estavam lá rezando o terço, meditando o Evangelho, e de repente as velas que estavam no pequeno oratório de Nossa Senhora, a imagem que está lá, lá no nicho que você passa pertinho lá, aquela imagem, as velas se apagaram. Não tinha vento, mas as velas se apagaram. A Silvana, esposa do Felipe Pedroso, com todo cuidado, pegou o fósforo lá para acender as velas. E quando ela se aproximava, as velas se acenderam por si só. Segundo sinal, depois da pesca abundante dos peixes, segundo sinal foi este, chamado milagre das velas. A vela tem um grande significado para nós, né? Porque uma vez acesa, o que que ela faz? Ilumina. O que é que Jesus vem dizer no Evangelho para nós?

Ele é a luz do mundo. O que é que nossos olhos estão aqui enxergando aqui agora na capela? A luz. Por que que estamos podendo ver uns aos outros? Porque a luz nos ilumina. E ela está colocada lá no alto, para iluminar todos os que estão aqui embaixo, como a luz do sol ilumina a todo mundo inteiro, na mesma toda a humanidade. Agora veja bem o que Jesus está falando no Evangelho. Pode um cego guiar outro cego? Os dois não vão cair no buraco? O cego aqui não é a falta do órgão da visão, os olhos. É outra cegueira que está falando Jesus. A cegueira da autossuficiência. A cegueira do querer o poder pelo poder. Alguns querem tanto poder, que aí pisa no outro, né? Nossa, quanta falta de ética, de moral. A gente cansa de ver isto aí a céu aberto, infelizmente. Como que vão então orientar a todos nós? Como que vão ajudar a gente a caminhar como nação? Sem ética não pode. Portanto, a cegueira da autossuficiência, olha, a cegueira da gente estar cheio da gente mesmo. O perigo é o coração da gente estar cheio da gente mesmo. O perigo da gente não perceber que o outro também reflete o rosto de Deus para mim. Esta cegueira é que Jesus está falando para nós. Quando às vezes nos dizemos cristãos, mas não percebemos o rosto de Cristo estampado no rosto do irmão. Então eu não posso conduzir ninguém se eu não amo. Como que eu vou conduzir outra pessoa para o amor? Portanto, Nossa Senhora vem pedir para mim, para você, a mesma coisa que ela pediu nas bodas de Caná. Escutem o meu filho, escutem o que ele fala para vocês. Meus queridos, vamos pedir a luz, como do milagre das velas, para que eu seja essa luz de Jesus, para que eu seja a luz da ressurreição dele, para que eu não seja morte na vida dos irmãos e do mundo. Que Nossa Senhora nos ajude a sermos esta luz, a termos boa visão, a visão do reino, de todos os valores do reino, para que nós nos santifiquemos também, porque este é o desejo de Cristo. Que Maria Santíssima, Senhora Aparecida, nos ajude a andar no caminho de Jesus. Rogai por nós, Santa Mãe de Deus. Vamos ficar em pé, quem puder, porque vou dar a bênção da água para você, aqui, para você e sua casa. Você não a tem, não se preocupe, faça a intenção de adquirir a água, reze no seu coração para que aquela água que você vai adquirir depois seja abençoada pelo Senhor, e Deus sabe do seu desejo, e ele abençoará esta água para você. A nossa proteção está no nome do Senhor. O Senhor esteja convosco. Ó Pai de bondade, abençoai a água que

esse sinal a água, traga saúde e paz aos doentes, ânimo, conforto, alegria, visão nova aos que andam tristes, desanimados.

perdidos, sem esperança. Que esta água, ó Pai, lembre para nós a água do batismo, como fonte que jorra para a vida eterna. Em nome do Pai, do Filho, do Espírito Santo. Olhando para a imagenzinha de Nossa Senhora, estendendo a sua mão, e vamos agora rezar, todos juntos, com voz forte e voz bonita, a consagração. Ó Maria Santíssima, pelos méritos de nosso Senhor Jesus Cristo, em vossa querida imagem de Aparecida, espalhai-se inúmeros benefícios. Eu, embora indigno de pertencer ao número de vossos filhos e filhas, mas cheio do desejo de participar dos benefícios de vossa misericórdia, prostrado a vossos pés, consagro-vos o meu entendimento, para que sempre pense no amor que mereceis. Consagro-vos a minha língua, para que sempre vos louve e propague a vossa devoção. Consagro-vos o meu coração, para que depois de Deus vos ame sobre todas as coisas. Recebei-me, ó Rainha incomparável, vós que o Cristo crucificado deu-nos por mãe, no ditoso número de vossos filhos e filhas. Acolhei-me debaixo de vossa proteção, socorrei-me em todas as minhas necessidades espirituais e temporais, sobretudo na hora de nossa morte. Abençoai-me, ó celestial cooperadora, e com vossa poderosa intercessão, fortalecei-me em minha fraqueza, a fim de que, servindo-vos fielmente nesta vida, possa louvar-vos, amar-vos

0: bênção para você aqui no santuário, a bênção para você em sua casa. Digam comigo: obrigado, Senhor.
1: Obrigado, Senhor.
0: Pela vossa bênção.
1: Pela vossa bênção.
0: Que é Jesus.
1: Que é Jesus.
0: Vosso Filho.
1: Vosso Filho.
0: E nosso Salvador.
1: E nosso Salvador.
0: Amém.
1: Amém.
0: O Senhor esteja convosco.
1: Ele está no meio de nós.
0: Por intercessão de Nossa Senhora Aparecida e de São José, esposo de Maria, que venha sobre você, as crianças, sua família, sobre os jovens e idosos, doentes, a bênção de Deus Todo-Poderoso, Pai, Filho e Espírito Santo.
1: Amém.
0: Amém. Saudemos Nossa Senhora. Quem está feliz, saúda Nossa Senhora. Viva a Senhora Aparecida. Viva a Mãe de Cristo. Viva Cristo! Isso, que bonito você enfeita este santuário, querido peregrino. Obrigado. Você que rezou aqui e em sua casa. Obrigado pela rádio de Nossa Senhora e todas as outras rádios. Tenham uma tarde abençoada. Fiquem todos com Deus, com Nossa Senhora.

0: Ai de mim se não anunciar o Evangelho. Primeira carta de Paulo aos Coríntios, capítulo 9, versículo 16. 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
1: Ilumina minha alma, Senhor. Somente te conhecerei, Senhor, plena e verdadeiramente, quando não me fundamentar apenas no conhecimento de ti, numa leitura racional e científica da palavra e da história, reduzindo-te a um personagem extraordinário que escreveu linhas memoráveis desta história. Somente te conhecerei, Senhor, plena e verdadeiramente, quando fizer um encontro pessoal contigo, estabelecendo uma relação de intimidade e amizade através da oração. Somente te conhecerei, Senhor, sentindo e contemplando tua presença no cultivo de uma genuína espiritualidade, alimentado por tua palavra e pelo teu corpo e sangue, verdadeira comida e bebida. Somente te conhecerei, Senhor, se não fizer de ti um objeto de conhecimento, mas te vir como uma pessoa que quer estabelecer conosco uma relação pessoal afetiva e efetiva em favor do reino pelo qual deste a tua vida. Somente te conhecerei, Senhor, e poderei a te ver, compreender e amar, vivendo de acordo com os valores que propuseste, ao chamar cada um de nós pelo nome, com necessária renúncia, despojamento, e assim com maior liberdade e fidelidade, seguir-te no caminho da cruz que nos leva à glória. Somente serei teu discípulo, Senhor, se coragem tiver de morrer como um grão de trigo para não ficar só e produzir muitos frutos para a glória de Deus, como fizeste, divino grão de trigo. E a mesma coragem tiver e a mesma fidelidade e obediência a Deus viver. Somente peço, Senhor, a graça de permanecer contigo em todas as horas e que tu permaneças comigo em todas as horas. Quero viver a minha hora na mais perfeita sintonia com a máxima hora da tua agonia e morte, sem jamais fugir na paixão pelo teu reino, jamais me omitir. Tão somente assim, Senhor, tua divina luz em mim e por mim há de reluzir, até que um dia possa contigo, na eternidade, num abraço acolhido, a face do Pai contemplar, e na presença do teu Espírito, para sempre viver. Amém. Ilumina minha alma, Senhor.
0: Alegrai-vos sempre, orai sem cessar. 1 Tessalonicenses capítulo 5, versículos do 16 ao 17. 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
1: Legal demais, você em nossa companhia, sextou, tamo junto, hein? Vida Nova.

Legal, chama aí 3421-2056, tá sintonizado 91,5, bom demais, hein? Sexta-feira, tamo junto, 11 de setembro, né? Vamos juntos aí na programação. Hoje termina um pouquinho mais cedo que tem o programa do José Maria Soares com... programa do Sindex com José Maria Soares na Vida Nova FM. 4 horas, 8 minutos. Breno e

0: hoje do forró, sala de reboco. Bom demais, hein? Tem você por aqui, nossa companhia, galera curtindo e participando. Fique à vontade, chama aí, tá? Daqui a pouquinho a gente vai lá no zap aí atender a turma que tá na sintonia da Vida Nova FM. 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

programação, top demais. Alô, Edna, obrigado aí pela audiência e participação, a fim de curtir Ancestrais, está oferecendo aí para todos da rádio, todos do Cruzeiro do Aricanga, todos os ouvintes da 91, bacana, hein, Edna, um abraço para você, tá tudo de bom, muito obrigado aí pelo carinho da sua audiência. É, boa tarde também para Dirlene, lá no bairro Alvorada, na sintonia da 91,5. Bacana demais, hein? Alô pra turma aí, né? Baú, a Barra Mansa, tá curtindo a programação. Valeu, Baú, um abraço pra você, tá? Tudo de bom? Obrigado aí pela audiência aqui na Vida Nova FM. Também o Magno Alves, gente boa demais, a fim de curtir bijuteria. Tá mandando aí pra toda a galera. Pode passar sim, se quer passar pra pegar a camiseta dele, será um prazer atender o amigo aí, tá bom? Abraço pra você, Magno Alves. Tudo de bom, hein? Milionários é rico. Na sequência, Bruno e Marrone.

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legal, você na Vida Nova, curtindo aí o nosso Parada Sertaneja, tarde maravilhosa de sexta-feira. Júlio César participando, trabalhando, curtindo a nossa programação. Mandando a próxima do Rasta Chinela para o seu irmão Diago, a esposa Larissa e a filha Cecília, né? Também para o Ronaldinho na Cachoeira das Pombas, Paulinho da Flauta em Sabinópolis, para o Leonardo lá no Beco Geraldo Sabino, para Maria do Socorro e família lá no bairro Milô, também para do Carmo e família no Aote Pereira, para o André do Pandeiro, né? E família, para o Adilson, Rosa, Rosângela, Esther e Yasmin, Lafayette Guerreiro, para as duas donas humildes aí, lá no Santa Teresa, né? Também para o Edson, Claudiano e família, para o Laureano, lá em Comecinho, para o Dedé, na Fazenda São Geraldo, para o senhor Osmar e dona Nilza, no Sítio Sonho Meu, também para toda a equipe da Rádio Vida Nova FM, sempre com você. Valeu, Júlio, abraço para você, obrigado pelo carinho da sua audiência aqui na Vida Nova. Rasta Chinela, amor atrevido.

da Vida Nova, Rasta Chinela, aqui na programação da 91,5. Bom demais ter você em nossa companhia, curtindo aí o nosso Parada Sertaneja. Próxima música, Vera Lúcia, Zona Rural do Cerro, tá a fim de curtir. Chicote de Luxo, tá mandando pro seu irmão Rafael, também para todos os atleticanos, galera aí na sintonia, curtindo a Vida Nova FM, sempre com você. Bacana demais, hein? Vira, vira, Chicote de Luxo.

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0: Aí você na Vida Nova, curtindo Parada Sertaneja. Coisa boa ter você por aqui, nossa companhia. Oi, boa tarde.
1: Edmar, boa tarde. Aqui é Fátima de Cerro. Edmar, eu gostaria de ouvir Zezé de Camargo Luciano, Vem Cuidar de Mim. Ofereço para minha irmã Josimara no Viacho em Contagem, meu irmão José Mário no Cogo dos Bernardo e também para minha amiga Gorete, para meus filhos Ramon, Luana e Luara. E para todos os ouvintes da rádio, para você também. Uma boa tarde.
0: Valeu, boa tarde para você também. Tudo de bom.

0: A Vida Nova sempre com você, Gustavo Lima, abre o portão que eu cheguei na 91,5, sempre com você, você que tá aí curtindo a nossa programação, top demais, sexta-feira, fala comigo, Janin, Janin da Ultimóveis, é pra você que ela existe, o corredor, fala comigo.
1: Ô, Sidmar, gente boa, fala comigo, meu garoto, tamo junto e misturado aqui, viu, eu e Jean escutando,
0: aí,
1: manda uma música boa pra nós aí.
0: Chegando pra você na boca de uma calguel.

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4: Daí você na Vida Nova, curtindo Parada Sertaneja, tá de bem com a vida, bom demais. É alô, alô, Paulo, gente boa. Lá no Lava Jato, no Bochecha, curtindo a Vida Nova, filho, eu vi, estou só. Amado Batista tá mandando essa também pro Donizete lá no bar. Alô, Donizete, fala, Doni, garoto, gente boa, abraço pra você, tudo de bom, tá? Na sequência tem um pedido aí dessa aqui que vai falar comigo agora. Oi!
5: Boa tarde, Sidmar. Roselete,
4: cheirar as pontas.
5: Beleza, Sidmar. Se possível, você passar pra mim qualquer um do Beto Gilmar.
4: Bora de capa de revista.
5: Eu queria oferecer pra todos que estiver escutando a rádio, vocês da rádio, todo que cheira as pontas, todo popular, Raulzinho, Paulinho, Zericango, Ronaldinho, esposa dele. Que todo estiver sintonizado na rádio. Uma boa tarde, uma boa sexta-feira. Fica com Deus.
4: Pra você
5: um bom
4: também.
5: Final de semana.
4: Com Deus, abraço. Ótimo final de semana. Domingo tem prosa e viola, hein? Pois é, tamo agarrado aí na programação da Vida Nova. E Andresa Cristina, fim de curtir aí, Zé Neto Cristiano. Ela, mandando para toda a turma, né? Especial para o seu filho, Ravi Manuel, tá aí na sintonia, curtindo a 91,5, sempre com você. 5:11.

0: Sempre com você, 5h20, né? Tivemos aí Zé Neto e Cristiano, Ela e Ela, essa música é boa demais. Jalim vai falar com a gente sobre o trânsito às 5h03. Ele pegou esse acidente aí. Fala comigo, Jalim.
1: Ruiz, Brasil, Brasil Maranil, 17 horas, 3 minutinhos, 33 graus, só esquentando. Quem puder evitar, vai evitando subir aqui no morro Lindolfo Coelho, esse morrão que pós o Colégio de Lombeiras, rua Lindolfo Coelho, evite subir aqui, porque no balanço do busão, no meio da confusão, o busão pegou o carro da dona, com a dona ali, deu aquela amassadinha técnicas, infelizmente, com a amassada técnicas, e o trem fechou ali, viu? A dona tá igual giraia, tá nervosa, porque balançou o busão e amassou o carro da dona, viu? Vocês evitam a fadiga, busque rota alternativa. Se precisar passar, toma até Maracujina, que o tenda pega fogo. Tá, pega fogo, pega fogo.
0: Valeu, Jalim, obrigado aí pelas informações do trânsito aí na Lindolfo Coelho, aqui em Goiás, em 5h21.
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2: 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Cileia Carvalho participando e Cileia vai mandar música pra quem, Cileia?
3: Oferecer pro Saulo, pra todos meus familiares aqui em Goiânia, pra Geraldinha, Dona Lica, pra Maria e família, na Jacutinga, pro Delico do Bernardinho e família, pra Das Neves e família, Ritinha e família, Lurdinha e família, pro Misael, Maiara, Graciane, Ederson, na Mercearia Milô, pro Ronaldinho, a esposa dele, que cheira das pombas, pro Anderson, Laninho, Luzia, Marlene, Cleidione, Ederson, pro Vandinho, pro Geraldinho na rodoviária, pro Djalma e família, pro menino da Canadá, Luan, Juvan, Kaique, e pra todos que estão ligadinhos no Parada Sertaneja, tenha uma ótima tarde, um ótimo final de semana, que Deus abençoe você e a sua família, tchau, tchau.
2: Valeu, Cileia, abraço. Gilberto Gilmar, pintando com palavras de amor.

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0: Nosso Parada Sertaneja, alô, alô, nosso ouvinte Ivanilda, lá do Graipu, tá na sintonia curtindo a Vida Nova FM, a fim de ouvir Igor Ferrari, Ai Moreninha.
1: E assim mais uma.

Você, Igor Ferrari, e aí Moreninha, chegando agora, Cid Mal, Nasci Só Pra Você. Quem tá a fim de curtir, a Júlia da Fazenda Quartel aí na sintonia da Vida Nova FM, participando aqui através do nosso WhatsApp 3421-2056. 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

nós sempre com você, agora 5 faltando para 6, tamo junto, né? Alô pra turma aí na sintonia, alô Paulinho Rosinha, Sítio Aricanga na sintonia da 91,5. 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

Em nome do Pai, e do Filho, e do Espírito Santo. Amém. O anjo do Senhor anunciou a Maria, e ela concebeu do Espírito Santo. Ave Maria, cheia de graça, o Senhor é convosco. Bendita sois vós entre as mulheres, e bendito é o fruto do vosso ventre, Jesus. Santa Maria, Mãe de Deus, rogai por nós, pecadores, agora e na hora da nossa morte. Amém. Eis aqui a escrava do Senhor. Faça-se em mim segundo a vossa palavra. Ave Maria, cheia de graça, o Senhor é convosco. Bendita sois vós entre as mulheres, e bendito é o fruto do vosso ventre, Jesus. Santa Maria, Mãe de Deus, rogai por nós, pecadores, agora e na hora da nossa morte. Amém. E o Verbo se fez carne e habitou entre nós. Ave Maria, cheia de graça, o Senhor é convosco. Bendita sois vós entre as mulheres, e bendito é o fruto do vosso ventre, Jesus. Santa Maria, Mãe de Deus, rogai por nós, pecadores, agora e na hora da nossa morte. Amém. Rogai por nós, Santa Mãe de Deus, para que sejamos dignos das promessas de Cristo. Oremos. Infundi, Senhor, em nós a vossa graça. Nós vos pedimos, a fim de que, conhecendo pela anunciação do anjo a encarnação de Jesus Cristo, vosso Filho, cheguemos pela sua paixão e morte na cruz à glória da ressurreição. Por Cristo nosso Senhor. Amém.

0: ai de mim se não anunciar o Evangelho. Primeira carta de Paulo aos Coríntios, capítulo 9, versículo 16. Celebremos jubilosos 40 anos da nossa Diocese de Guanhães. Rezemos com nosso bispo diocesano, Dom Otacílio Ferreira de Lacerda.
1: Curados de toda cegueira e hipocrisia. Passagem do Evangelho de São Lucas, capítulo 6, versículos 39 ao 42. Jesus adverte seus discípulos sobre o perigo de um cego guiar outro cego, como o risco de ambos caírem num buraco e o perigo de enxergar com nitidez os defeitos do próximo, sem dar conta dos próprios. Hipócrita, tira primeiro a trave do teu olho e então poderás enxergar

para tirar o cisco do olho do teu irmão. Somos exortados a crescer sempre mais na prática da misericórdia, procurando suas múltiplas faces, expressões e concretizações. Esta prática, além de levar ao amor e à oração pelos inimigos, também exige coerência de vida, evitando uma vida pautada por dois pesos e duas medidas, procurando a cura do mínimo sinal de miopia espiritual, para que, enxergando bem, sem traves nos olhos, para que se possa ajudar mutuamente, sem desviar do caminho, da prática da misericórdia, não mergulhando nos buracos que uma cegueira nos levaria. Cegueira como a ausência da misericórdia. Se, por um lado, a misericórdia se expressa na coerência de vida, há algo que a ofusca: a hipocrisia, a ambiguidade, o julgamento rigoroso de nossos irmãos e a impaciência de vê-los trilhar o caminho do crescimento, do aperfeiçoamento. Somente a misericórdia, vislumbrada na prática da caridade, resgata, recria e possibilita o novo, muitas vezes materializada no gesto da acolhida e do perdão reintegrador. Somente a misericórdia, na prática da caridade, constrói, edifica e promove. Jesus nos adverte para o mal que rouba a luminosidade de nossa fé, porque rouba a coerência, a transparência, e leva a perda da força do testemunho da palavra que ele nos comunica, levando-nos à hipocrisia. Urge suplicar ao Senhor para que ele nos liberte do fermento da hipocrisia e que ele nos dê o ázimo da sinceridade e da verdade. E tão somente assim nos tornaremos mais transparentes nas intenções e na pureza do coração, condição indispensável para que um dia a Deus vejamos, pois somente os puros de coração verão a Deus. Esta hipocrisia consiste em toda tentativa inútil de enganar a Deus, porque a Deus ninguém engana. Podemos enganar aos outros e a nós mesmos, o que seria o ápice da hipocrisia. Manifesta-se quando a falsidade do coração, quando professamos com os lábios verdades que não cremos, sentimentos que procuramos expressar, mas não brotam com naturalidade, pureza e autenticidade, porque não vêm das entranhas do coração. Também quando supomos agradar a Deus com as aparências, com longas orações, sacrifícios com segundas intenções, beirando a simulação, como que se Deus não conhecesse o mais profundo de nós, como também expressou o salmista, Salmo 138, e acreditamos que ele veria bondade onde tão apenas existe uma superficialidade de relacionamento, sem uma verdadeira entrega a ele de todo o nosso ser, de toda a nossa vida. A hipocrisia, que pode ser entendida também como sinônimo de astúcia, esperteza, duplicidade, mas nos faz tão apenas falsários, com a estéril tentativa de pagar a Deus com moeda falsa, reduzindo nossa honra ao Senhor com os lábios, mas com o coração longe dele se encontrando. Deste modo, as palavras e obras de fé, esperança e caridade devem nos acompanhar cada dia, para que sejamos libertos de toda hipocrisia e de qualquer outro sentimento que não seja

0: conforme os pensamentos, palavras e sentimentos de Jesus, e assim possamos gerar e formar Cristo em nós e nos outros. Ó, múltipla face da misericórdia divina, semente plantada que abundantemente germina. Ó, múltipla face da misericórdia divina, que toda a cegueira elimina. Ó, múltipla face da misericórdia divina, que toda hipocrisia abomina. Ó, múltipla face da misericórdia divina, que os nossos olhos ilumina. Ó, múltipla face da misericórdia divina, que a humanidade incansavelmente ensina. Amém. Curados de toda cegueira e hipocrisia.
1: Alegrai-vos sempre, orai sem cessar. 1 Tessalonicenses capítulo 5, versículos do 16 ao 17. Você acompanhou Momento de Oração com nosso Bispo Diocesano, Dom Otacílio Ferreira de Lacerda.

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você ligado na Vida Nova FM, curtindo aí o nosso Parada Sertaneja no oferecimento da Pimenta Resfriadores. Hora de ir embora, valeu demais pela companhia. Daqui a pouquinho, chegando José Maria Soares com o programa do Sindex MG. A gente se encontra domingo, logo após a missa das 8, com o nosso Prosa e Viola. Neste domingo, Carol Correia e Kevin Adriano. Valeu demais pela companhia. Ótima noite, ótimo final de semana. Fiquem com Deus. Valeu. Tchau, tchau.

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1: Boa noite a todos os ouvintes da Rádio Vida Nova 91.5. Boa noite a todos os trabalhadores e trabalhadoras que com certeza está ligado no programa do Sindex, Sindicato dos Trabalhadores das Indústrias de Extração Vegetal, Carvoarejamento, Reflorestamento e similares do Estado de Minas Gerais. E da FITENG, Federação dos Trabalhadores das Indústrias Extrativas do Estado de Minas Gerais. Bom, hoje são 11 de setembro de 2026. Está entrando no ar mais um programa do Sindex MG. Bom, a gente passa aqui os telefones e tudo, mas hoje não tem que estar sendo gravado o programa durante aí o período eleitoral das eleições aí, né? Então, só depois das eleições nós vamos voltar a fazer o programa ao vivo e a coisa aí na rádio Vida Nova 91.5, mas também pelo Facebook José Maria Soares. Estamos fazendo o programa ao vivo, tá? Às 18h30 até às 19h, beleza? Bom, nós vamos estar falando hoje a respeito sobre as negociações coletivas 2026-2027 com as empresas do setor vegetal e do setor mineral. Do setor vegetal é o Sindex MG, é que faz as negociações, acordos e convenções coletivas. No entanto, a gente está falando aqui todos os programas, nós estamos em negociações, estão em andamento com o Sindiesto, o Sindicato Patronal. Já tivemos a primeira rodada de negociação coletiva com o Sindiesto, Sindicato Patronal, tanto o Sindex, tanto a Federação dos Trabalhadores nas indústrias extrativas do Estado de Minas Gerais, com as convenções coletivas com data base em 1º de agosto. Estamos aí no aguardo de mais um agendamento da segunda rodada de negociação, para que, quem sabe, a gente chegar num consenso que dá para poder assinar essas convenções coletivas para os trabalhadores da área inorganizada, onde não tem sindicato. Então, essas convenções coletivas, na ausência de acordo coletivo de trabalho direto com cada empresa, prevalece a convenção coletiva, que é uma convenção pobre no Estado de Minas Gerais, pobre no sentido que eu falo, né, um piso baixo, as conquistas baixas, porque nós temos aí dezenas e centenas de empresas com 10 trabalhadores, com 40, com 50, outros com 5, que não aguenta talvez cumprir uma convenção coletiva e ter um acordo melhor. Por isso, para esses trabalhadores não ficar sem nada, ter uma convenção coletiva para que essas empresas cumprem pelo menos a convenção coletiva. Beleza? Estamos no aguardo. Com a Valorec tivemos também a primeira rodada de negociação coletiva ontem, dia 10.

com data base em 1º de agosto. Tivemos lá algumas propostas, mas nas cláusulas econômicas ainda nada. Só nas questões sociais, as cláusulas sociais, tivemos algumas mexidas, mas o que interessa os trabalhadores, é claro que tudo interessa o trabalhador, mas o que mais mexe são as cláusulas econômicas. Aí ficou para uma próxima rodada de negociação que deve acontecer no dia 19 ou dia 21, para poder estar voltando a discutir aí, deva apresentar uma contraproposta aí das causas econômicas para os trabalhadores. De forma, nós estamos com ficar no aguardo, vocês que estão acompanhando aí o programa do Sindex na rádio, fica sabendo dos andamentos das negociações coletivas. Com a Cenibra, Celulose, Nipo Brasil S.A. Cenibra, também a nossa data base é 1º de outubro, estamos também no aguardo do agendamento da primeira rodada de negociação, que deva acontecer ali na primeira semana ou segunda semana de outubro. Então os trabalhadores poderão ficar aí atentos, acompanhando aí o desenrolar, o andamento das negociações com a Cenibra. A pauta já foi oficializada, se encontra em posse da diretoria da Cenibra. Também nós vamos estar preparando as pré-pauta da ArcelorMittal, lá o sindicato lá de Bom Despacho, Martinho Campo, que é o Melão, e também o sindicato de Carbonita, que vai estar também fazendo essas assembleias com a data base em 1º de novembro. Com a Aperam também vai estar fazendo essas pautas para, quem sabe, na segunda semana, quinzena de setembro, a gente vai estar fazendo essas assembleias para elaboração e aprovação da pauta de reivindicação com data base em 1º de novembro também com essas empresas. Beleza? Aí é a elaboração das pautas, para depois encaminhar para as empresas e ficar no aguardo do agendamento das negociações coletivas 2026-2027. Também nós estamos com a Bioflor Florestal, estamos emperrados com as negociações coletivas ainda, com data base no 1º de maio, está longe, e ainda não chegou numa finalização, estamos aguardando aí uma próxima agendamento de mais alguma rodada de negociação, para que, quem sabe, possa chegar num entendimento que possa levar para análise e apreciação de todos os trabalhadores ali no campo, mas ainda não tem nada decidido, tá bom? As demais empresas também, Veracel, Suzano já não está mais aqui em Minas Gerais, concordo, mas Veracel se encontra, Plantar e tantas outras empresas estão também preparando as pautas. Nós temos as pautas negociando diretamente com cada empresa e temos as pautas das convenções que aí já está autorizado a encaminhar as pautas de reivindicações. Beleza? Dito isso, nós estamos aí então informando a todos os trabalhadores. Agora nós vamos estar falando aí sobre os adoecimentos, afastamento, né? Inclusive, eu quero até agora ter um trabalhador da Cenibra, segundo foi me informado, ele teve um suicídio aqui em Divinolândia de Minas. Parece que nessa madrugada, não sei que hora que foi. Felizmente, a vida foi ceifada, mas aí suicídio, e aí só Deus sabe, né? Só a misericórdia de Deus. Eu quero aqui deixar os meus pesos, meus sentimentos aos familiares dos trabalhadores, desse trabalhador da Cenibra que trabalha aqui na Regional de Peçanha, Virginópolis. E, segundo informado, se encontrou ele sem vida. Mas não foi na hora do serviço, não, é aqui em casa. O acontecido, acho que não foi em casa, dentro de casa, né? Não é hora de trabalho, me parece. Segundo foi me informado. Então, o nosso sentimento aí, né?

né, a prevenção das empresas no seu, inserir ela no seu programa de saúde e segurança dos trabalhadores, para ter uma prevenção. Isso se chama prevenção. E ter um cuidado mais especial com esses trabalhadores e trabalhadoras, porque são N as coisas que acaba somando, complica, chega nessa situação. Vem as, né, a jornada de trabalho, vem, né, as cobranças de, tem que, as metas, tem que cumprir, produção e tudo mais. Isso tudo faz com que o trabalhador sente-se pressionado e acaba adoecendo o trabalhador, principalmente os trabalhadores de turno, os turnos que não tem convívio com a família, né? Então, muito difícil essa realidade. E aí a gente fica aqui, sim, batalhando, né? E a diretoria das empresas tem que ter uma preocupação, né? Um ponto principal dela, primeiro, é esse, para poder manter esses trabalhadores trabalhando em condições dignas, num ambiente seguro no trabalho, que esse trabalhador se sente amparados, né, para que não tenha problemas piores, como ele está falando aí, de vários problemas psíquicos e afastamento. Então, esse é um dos pontos. E aí vem isso, e vem também os afastamentos. Primeiro 15 dias, a empresa paga, o 16º dia já é para o INSS, a Previdência Social, que esses trabalhadores precisam fazer perícia, e uma perícia dessa acaba levando aí até 90 dias, 4 meses, para poder realizar uma perícia dessa. E o trabalhador, depois dos 15 dias que a empresa paga, ele passa a não receber nada. E aí fica sem receber dinheiro algum para manter sua família. Começa a passar a maior dificuldade do mundo. Só imagina os trabalhadores com compromisso para ser honrado, cumprido, e não recebe dinheiro nem da empresa e nem do INSS. Porque da empresa, a lei diz que é só os primeiros 15 dias. Os 16º já é para o INSS. Muitas vezes o médico que está fazendo o tratamento, especialista, dá lá um relatório afastando por 90 dias. Aí leva 90 dias para poder fazer a perícia, 90 dias sem o trabalhador receber. Aí a empresa mantém ele com um cartão aí de alimentação que não dá para nada. Tem que pagar água, luz, aluguel e tantas outras coisas mais. E aí e ainda tem que ver se passar na perícia vai ganhar ainda. E se não ganhar, acabou. O trabalhador está arrasado. Então são esses problemas que o trabalhador precisa de estar informando e procurando o Sindex imediatamente, para que nós possamos estar auxiliando e dando diretrizes para vocês, trabalhadores e trabalhadoras. Vocês têm aí os contatos, têm os e-mails, tem o zap do Sindex, manda para a gente estar orientando vocês como fazer, porque o INSS negou, a gente tem que ir para a justiça, para o Juizado Especial Federal, se for acidente do trabalho, tem que ir para as comarcas, que aí acabou, aí leva 4, 5 anos, até mais, para poder desenrolar, e o trabalhador está ferrado. Infelizmente, nós estamos vivendo essa situação muito complicada para os trabalhadores, tanto da extração vegetal, tanto também do pessoal do mineral. O trabalhador, quando ele adoece, ele sofre uma punição violenta nele. Não só ele, toda a família sofre a punição por causa desses problemas que eu estou falando, né? E ainda nós temos médico que não dá atestado, não dá relatório, como o trabalhador não tem condições de trabalhar por tempo indeterminado ou por tempo determinado. Então o trabalhador precisa de cobrar do seu médico, do seu especialista, o relatório, além do atestado, um relatório, para poder você estar

apresentando, tanto na empresa e tanto encaminhando para o INSS. São essas orientações que nós precisamos de estar passando para vocês, trabalhadores. A Zé Maria fala isso, todo programa nós temos que falar, que nós estamos nos deparando com trabalhadores tomando o maior prejuízo por causa de falta de entendimento, sendo que tem o sindicato, e aí é claro, o sindicato que você é filiado. Se o trabalhador não filia, ele não reconhece o sindicato dele. Ele precisa de filiar, contribuir com a identidade, é 1,5% do menor salário pago pela empresa. Então o trabalhador precisa de manter filiado, ele precisa de filiar. E no nosso caso, nós temos aí centenas e centenas de trabalhadores que não filiam. E aí esses trabalhadores não reconhecem o seu sindicato como seu legítimo representante dos trabalhadores. Tanto é que as negociações coletivas, elas se encontram em andamento para todos esses trabalhadores. Só que a gente vai ter que fazer umas coisas. Tem coisa que nós vamos fazer só para os filiados. Inclusive, cartão de alimentação, esses troços, nós vamos fazer isso só para os filiados. Porque não tem como você ficar fazendo para todos, sendo que eles não é filiado. E ainda atrapalha muitos que são filiados, ainda fica lá tirando bizarro da cara, diz, ah, você é filiado, eu não sou, e pego a mesma coisa. Não pode. Então a gente vai estar trabalhando isso também, de forma que vocês tenham os contatos do Sindec. Nós temos também advogado para atender, para entrar com as ações. É só vocês nos procurar, tá? É de toda semana, todo semana, de segunda a sexta-feira, de 8 da manhã ao meio-dia, de 1 da tarde às 5 da tarde. Vai estar procurando diretamente aquele ano, ligando e vai agendando, e toda a documentação, não precisa de você ir lá no sindicato para isso. Você manda toda a documentação via o zap ou então via os e-mails. Dali mesmo a gente vai orientando tudo, porque nós temos trabalhado espalhado pelas regiões inteiras, então não tem como o trabalhador estar deslocando para ir até a sede ou a subsede do Sindex. A sede fica em Belo Horizonte, fica ali na Avenida Paraná, 485, terceiro andar, centro Belo Horizonte, Minas Gerais. Aqui de manhã fica na rua Capitão Bernardo, número 220, sala 2. Em frente, do lado de baixo ali do hospital de Guanhães. A maioria dos trabalhadores sabe disso. Então você sabe onde está o seu sindicato, é só você passar a filiar e a gente vai estar orientando vocês qual o melhor caminho a ser tomado. Tá bom? Então tem muitos trabalhadores que estão perdendo seus direitos, deixando de correr atrás por falta de conhecimento, ou então porque mesmo quer passar por isso. Ah, você não tem o sindicato? Tem. Por que não procura? Só na Cenibra são 4 mil trabalhadores. Aperam, Valorex, Veracel, Plantar, Biofló Florestal e tantas outras. Aí vem a área mineral, espalhado o estado inteiro. Aí a federação. E eu represento os dois. Então é muito trabalho. É muita carga em cima da gente, entendeu? Às vezes o trabalhador, mas não está vendo o Zé Maria, escuta aqui. Como é que vocês vão me ver o estado inteiro? Não tem jeito. A gente negocia. E negocia por videoconferência. Maioria dessas por videoconferência. Fazer assembleia é uma eternidade. A gente costuma ficar uma semana, até 15 dias direto fazendo assembleia, duas assembleias por dia e outras por videoconferência, para poder estar tentando resolver ou pelo menos amenizar a situação desses trabalhadores que lutam tanto, produzem o progresso e o desenvolvimento do Brasil e do mundo, passa pela mão desses trabalhadores.

tanto para ganhar um salarinho de merreca. Ah, mas, olha, gente, salário de 1.800, de 2 mil reais, bruto na carteira, ó, o trabalhador está fazendo cruzinha na boca. Não dá para poder honrar com seus compromissos. E muito menos o trabalhador adoecido, trabalhador que acidenta, trabalhador que tem problema de saúde, esse aí, como eu estou falando, esse que sobra punição pesada em cima dele. Então a gente está falando isso, né? Beleza, gente? Estamos aí próximo aí para terminar o programa, chegando ao final. Mandar aí um alô para os ouvintes, Paulo Marinho, né, em Divinolândia de Minas, Capixaba, lá em Sabinópolis. Um abraço aí para você, Capixaba, e todos. Também nós estamos com o pessoal lá em Rio Vermelho, Matelândia. Eu, Xionita, um abraço aí a todos. Pessoal também de Paulista, pessoal de Coluna. Um abraço aí a todos, pessoal de Coluna. Pessoal também de Itamarandiba, Capelinha, Minas Nova. Pessoal de também de São José do Jacuri, São Pedro do Sassuí. Água Boa, Santa Maria do Sassuí. Também nosso pessoal de Cantagala. Um abraço aí a todos. Também o pessoal do Peçanha, lá no Taquaral, de cima, Taquaral de baixo. O Funda, né, o Tanque, um abraço aí a todos que estão acompanhando, pessoal dos Camelo, Timirim, um abraço aí pessoal, João Camelo aí, um abraço aí a todos aí, Neizão, um abraço aí pro Neizão, pessoal também aí dos Calmo, dos Félix, um abraço aí dos Campos, pessoal de lá dos Roberto, nós estamos lá com os José de Fátima, um abraço aí a Genesi, Dona Terezinha, também a Dona Nezita, Noêmia, pessoal, todos os Roberto aí, dos Pintos, dos Rodrigues, dos Pintos, nós estamos com o Matos, pessoal dos Salgado, meu abraço aí a todos, pessoal do Salgado, Dorício, a Teca, todos, o Madureiro, nós estamos com o Raimundo, o Mundinho, matando seus porcos, Caipira, a Neuza fazendo as linguiças gostosas aí, também nós temos o Tico aí, um abraço pra você, Tico, Vanusa, Penha, um abraço a todos vocês aí, a Marlene aí no Madureira, Adão Madureira, Gracinha, fala aí, um abraço pra vocês aí, Adão dos Anjos, a todos aí, também o Zé Pinto, nós estamos também com o pessoal dos Santana, Zezinho Cabecinho, um abraço aí pra vocês, sua esposa, sua mãe, a Fininha, Luiz, Roberto, a Rose, todo mundo aí na Santana, um abraço, lá no Milton Madureira, ali no Córrego do Ouro, um abraço aí pra vocês, o Divardi, todos aí que estão acompanhando o programa aí, um abraço para vocês, bom final de semana, pessoal do Macuco, um abraço aí pessoal do Macuco, dos Figueiredo, pessoal da rua Bento Moreira, nacional com pessoal que estão ligados ao Sonego, cuidado com a onça aí que vai te pegar aí, viu, Sonego, em cima do pneu do teatro aí, tem que passar uma perda demais, hein? Um abraço aí para todos vocês, pessoal das padarias, nós estamos aí com a padaria Esquinão. Fala aí, Delinho, um abraço aí pra você, sua esposa, Leninha, Biju, a todos os funcionários, pessoal da Padaria Brasil, um abraço a todos aí, pessoal da Padaria Brasil, Padaria Pão Gostoso, Padaria Catuta, Padaria da Almeni, e todos os comerciantes aí que estão ligados aí, Geraldo da Carroça, pessoal aí do Barreira de Cima, Barreira de Baixo, um abraço aí pro seu Cláudio e todas as famílias que estão acompanhando, ligado no programa do Sindex MG. São gente espalhada para tudo que entrar. Pessoal do Correntinho de Manhães, um abraço aí, o Ademar, o Nô, e a todos que estão acompanhando aí, pessoal do Mitirico, Labrinha, pessoal do Virginópolis, pessoal dos Abelino, do Betume, um abraço aí, a Essi, Irmã Socorro, pessoal aqui de Vinolândia também está acompanhando, pessoal da padaria do Alonso, padaria do Lourival, lá no Figueiredo, um abraço aí a todos vocês, Sapucaia de Manhães, um abraço. Pessoal de Açucena, Belo Oriente, Natriquipo, Serraria, Pedra Corrida, pessoal de Vinhático, um abraço a todos vocês. Pessoal lá de Pingo d'Água também, um abraço para todos aí os trabalhadores e trabalhadoras da Cenibus, operador de máquina, que estão acompanhando, a todos os trabalhadores da John Deere, também o pessoal da Júlio Simões, motoristas, os operadores, um abraço a cada um, porque o pé é só Jesus na causa, né? Pessoal de Paba, tá aí o pessoal do Bom Jesus do Galho, Corro Novo, pessoal de Baixa Verde, Dionísio.

0: pessoal de São Domingo do Prata, pessoal de Cocai das Estrelas, Antônio Dias, pessoal de Coronel Feliciano, Ipatinga, pessoal que estão ligados aos operadores de máquina, estão aí trabalhando aí num turno pesado aí, pessoal de Nova Era também, é muita gente, né? Santa Bárbara, e enfim, pessoal espalhado pro Brasil e o mundo, acompanhando aí o programa pela Rádio Vida Nova 90 e também as redes sociais, né? E pelo Facebook também, José Maria Soares, todas as sextas-feiras, das 18h30 às 19h. Beleza? Vem aí a Voz do Brasil trazendo a notícia do Brasil e do mundo, inclusive pegando fogo. Vocês estão acompanhando aí o STF, como está a situação no STF, o problema aí do Banco Master. Ou seja, é nego sem vergonha para tudo que é lado, roubando o dinheiro aí do pessoal aí, dos aposentados, pensionistas, e o pau quebrando. Só Jesus Cristo. Dessa forma eu termino o programa, prometendo voltar, se Deus quiser, na próxima sexta-feira, no mesmo horário, com as bênçãos de Deus. Um grande abraço para vocês e até lá. Valeu!
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6: Hoje na apresentação da Voz do Brasil, eu, Mariana Jungmann e Nazi Brum.
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6: Pesquisa mensal do IBGE, divulgada hoje, mostrou uma queda de 0,32% na inflação oficial do país no mês de agosto.
7: Impactaram o resultado descontos na conta de luz, nas passagens aéreas, nos preços de combustíveis e de alimentos.
8: O Índice Nacional de Preços ao Consumidor Amplo, que mede a inflação oficial do país, teve queda de 0,32% em agosto. O valor ficou 0,39 ponto percentual abaixo do registrado em julho. Os grupos que exerceram maior impacto sobre o resultado foram habitação, transportes, alimentação e bebidas e comunicação. Em relação à habitação, Fernando Gonçalves, gerente do IPCA, explica que um fator que influenciou foram os descontos na conta de energia elétrica.
9: Aquele registrado no grupo habitação veio da contribuição de menos 0,33 pontos percentual da energia elétrica residencial, que recuou 7,63% no mês, em decorrência da incorporação do bônus de Itaipu, creditado nas faturas emitidas no mês de agosto.
8: O preço dos alimentos também recuou em agosto. Os maiores descontos ficaram com a batata inglesa, cenoura, cebola, tomate, ovo de galinha e café moído. A tendência de queda foi confirmada por um levantamento realizado em parceria com a Conab, Companhia Nacional de Abastecimento. De acordo com a diretora de Política Agrícola e Informação da companhia, Nayara Andreoli Bittencourt, a queda no preço desses itens influencia o valor da cesta básica no país.
10: O custo da cesta básica caiu em 25 das 27 capitais pesquisadas pela Conab e alguns alimentos importantes na mesa dos brasileiros contribuíram para esse resultado. O café e o tomate tiveram queda em 23 capitais, o feijão carioca ficou mais barato em 19 e o açúcar em 16 capitais. Boa parte desses alimentos tem a queda relacionada ao aumento da oferta e ao avanço das safras desses produtos.
8: Pão francês e óleo de soja, por outro lado, registraram variações acima de 2%, de acordo com o levantamento da Conab. Os preços mais altos são explicados pelo aumento da demanda global por esses itens, além dos possíveis efeitos climáticos do El Niño sobre a safra 2026-2027. Reportagem Graziele Bezerra.
6: No dia do Cerrado foram divulgados novos dados sobre o desmatamento.

0: perda de vegetação nativa recuou 19% em agosto, segundo os alertas em tempo real do DETER.
1: Também foi assinada a portaria que identifica as áreas prioritárias do Cerrado para a segurança hídrica.
2: Segundo o maior bioma do Brasil, o Cerrado ocupa um quarto do território nacional e é a savana mais rica do mundo em biodiversidade. Situado sobretudo no Planalto Central, também tem papel fundamental na disponibilidade de água no país, como explica Humberto Lúcio Lima, diretor-presidente do Instituto Arvoredo, que atua na preservação do Cerrado.
3: É o bioma conhecido como caixa d'água do Brasil, por possuir 3 aquíferos, abastecer 8 das 12 bacias hidrográficas que nós temos e ter mais de 131 mil nascentes. Então é um bioma extremamente importante, não só para as mudanças climáticas, também como para a água potável no Brasil.
2: E um novo levantamento divulgado pelo governo federal mostrou que 51% de todo o território do Cerrado é considerado prioritário para a segurança hídrica do Brasil. Com base nisso, foi assinada uma portaria que cria um sistema de áreas prioritárias de recarga hídrica no Cerrado. Os dados das principais áreas estarão disponíveis para gestores, pesquisadores e população em geral. A medida visa identificar e proteger regiões estratégicas para manutenção dos recursos hídricos. Como comentou o ministro do Meio Ambiente e Mudança do Clima, João Paulo Capobianco.
4: São vários estudos mostrando a redução da vazão nos principais rios do Cerrado. Esse dado das áreas prioritárias para recarga hídrica é algo absolutamente fundamental. Quando você apresenta com base sólida em dados científicos as áreas prioritárias, isso permite você organizar melhor os seus investimentos. É claro que todas são importantes, mas se nós temos recursos ainda não tão abundantes como gostaríamos, nós precisamos começar pelas áreas prioritárias.
2: Também nesta sexta-feira foram divulgados novos dados sobre o desmatamento no Brasil. Segundo informações do sistema DETER, Sistema de Detecção de Desmatamento em Tempo Real, do Instituto Nacional de Pesquisas Espaciais, os alertas de desmatamento no Cerrado caíram 19% em agosto, na comparação com o mesmo mês de 2025. A perda de vegetação nativa somou 238 quilômetros quadrados. Reportagem Gabriela Noronha.
0: O Ministério da Saúde confirmou 3 casos de sarampo em Tabatinga, no Amazonas.
1: Outros 2 foram confirmados em São Paulo, que já soma 32 pacientes esse ano.
0: O Brasil é considerado livre do vírus desde 2024, mas ainda registra casos esporádicos.
1: A vacinação é a principal forma de evitar a transmissão da doença. O imunizante é oferecido gratuitamente pelo SUS.
5: Após a confirmação nesta semana de 3 casos de sarampo no estado do Amazonas, o Ministério da Saúde intensificou as ações de vigilância na região. Os esforços são para interromper possíveis cadeias de transmissão do vírus. Os casos foram confirmados em Tabatinga, na fronteira entre Brasil, Colômbia e Peru. Os episódios ocorreram em pessoas que vieram da cidade de Alto Monte, no Peru, sem histórico de vacinação contra o sarampo. Além do Amazonas, o Ministério da Saúde mantém alerta para São Paulo, que registrou 32 casos neste ano, 2 pacientes confirmados esta semana. Medidas de vigilância sanitária e vacinação estão sendo tomadas e não há registro de circulação do vírus para além das cidades de Guarulhos, São Bernardo do Campo e a capital paulista, que registra 29 dos 32 casos. O Brasil é certificado como livre do vírus desde 2024, mas ainda registra casos esporádicos, principalmente relacionados à importação do vírus de outros países. O sarampo já foi uma das principais causas de mortalidade infantil em todo o mundo. A transmissão ocorre pelas vias aéreas, ao tossir, espirrar, falar ou respirar. A doença possui alto nível de contágio. Quando a pessoa é infectada, ela pode transmitir o vírus para 90% das pessoas próximas que não estejam imunes. A vacinação é a principal forma de evitar novos casos. Os imunizantes são oferecidos gratuitamente pelo SUS e integram um calendário nacional de vacinação para pessoas de 12 meses a 59 anos. Há 2 vacinas disponíveis no SUS para a proteção contra a doença: a tríplice viral, que protege contra sarampo, cachumba e rubéola, e a tetraviral, que além dessas 3, imuniza também contra a varicela. Edinaldo Júnior para a Voz do Brasil.
0: O Previbarco, uma espécie de agência flutuante do INSS, leva serviço

0: informações de Previdência Social a comunidades isoladas do país.
1: Em setembro, a embarcação vai iniciar uma nova operação no Amapá.
0: Entre 28 de setembro e 9 de outubro, atenderá comunidades do arquipélago do Bailique. Depois segue para o município de Cutias, onde permanece até 23 de outubro.
1: Mas, antes de seguir para o Amapá, o breve barco estará em Chaves, no arquipélago do Marajó, no Pará, de 14 a 25 de setembro.
0: Não é necessário realizar agendamento prévio. O atendimento ocorre por ordem de chegada durante a permanência da embarcação em cada localidade.
1: Estudantes do ensino médio de todo o Brasil têm até 15 de setembro para se inscrever na primeira edição nacional da Olimpíada Nacional de Empreendedorismo.
0: O evento é individual e gratuito.
1: E os finalistas vão participar de uma imersão em empresas parceiras do projeto.
2: A competição começa no dia 18 de setembro com uma prova online de caráter diagnóstico. As questões envolvem raciocínio lógico, inovação e empreendedorismo com situações do cotidiano. Os 100 mil estudantes com melhor desempenho avançam para a segunda fase, marcada para 9 de outubro. Nessa etapa, a prova será dissertativa e os estudantes deverão desenvolver propostas de soluções e modelos de negócios. Os 100 melhores colocados no ranking nacional serão selecionados para a fase final. O secretário nacional de Inclusão Socioprodutiva, MEIS e Cooperativismo, do Ministério do Empreendedorismo, da Microempresa e da Empresa de Pequeno Porte, Danilo Cabral, disse que os finalistas participam de um curso intensivo de curta duração voltado ao aprimoramento dos projetos, desenvolvimento de produtos e elaboração de planos de negócio.
3: É linkar aqueles que estão na escola, que precisam identificar essa vocação, qualificar, formar para poder empreender, com esse mundo do trabalho. É o papel do ensino médio, é formar para a cidadania e formar para o mundo do trabalho. Essa imersão vai durar 3 dias, onde aí sim os alunos já terão que apresentar um produto, um plano de negócio, e disso sairá 27 finalistas.
2: Além das provas, a programação prevê atividades de formação para estudantes, professores e escolas participantes. A etapa nacional será realizada em Brasília no dia 10 de dezembro. As inscrições são gratuitas e podem ser feitas pela internet até 15 de setembro. O endereço é one.ufma.br. Com locução de Natália Koslick, reportagem Pablo Mundim.
0: O uso da biometria digital ou um reconhecimento facial já faz parte da vida das pessoas hoje em dia.
1: Seja para fazer uma transação bancária ou para acessar o gov.br, por exemplo, esse tipo de procedimento agiliza o acesso a serviços e informações, protegendo os dados dos usuários.
0: Vamos saber como esses dados são armazenados e que cuidados extras podem ser tomados no ambiente digital.
4: Fazer uma selfie, aquela foto de si mesmo, virou rotina não só para as redes sociais. Também é com ela que é possível acessar portarias de prédios, desbloquear o celular, abrir aplicativos bancários ou entrar no portal gov.br, por exemplo. A biometria facial e a digital, aquela que lê as impressões digitais, estão presentes no dia a dia do cidadão. A tecnologia confirma a identidade do usuário em segundos e cria uma camada extra de proteção. Laerte Peota de Melo, professor da Universidade de Brasília e especialista em cibersegurança, explica que há diferenças nos sistemas biométricos de acordo com a finalidade.
5: Tanto os bancos quanto sistemas assim, que a gente chama de sistemas críticos, eles têm um sistema biométrico muito mais eficiente. Ele é diferente do que a gente usa no celular, no nosso dia a dia. A biometria que você usa no celular é para acessar os seus dados que estão no seu aparelho. Então são sistemas bem diferentes.
4: A biometria digital analisa os padrões únicos dos dedos das mãos. Já o reconhecimento facial mapeia pontos e contornos do rosto, como a distância entre os olhos e o formato do queixo. No Brasil, a biometria é classificada como dado pessoal sensível pela Lei Geral de Proteção de Dados. As empresas são obrigadas a explicar o motivo da coleta, armazenar os dados de forma segura e excluí-los quando não forem mais necessários. Gustavo Henrique de Souto Silva, subsecretário de Planejamento e Tecnologia da Informação do Ministério das Comunicações, explica que é

0: essas informações são protegidas.
1: Quando a gente fala de segurança e as pessoas têm esse medo daquele dado vazar, é que esses dados, eles são muito bem protegidos, são criptografados. E assim, não é qualquer pessoa ou empresa que tem acesso a isso. E esses dados não é disponível, acessível de forma indiscriminada. Então, eles têm um controle de acesso.
0: E alguns procedimentos simples podem ajudar a proteger a identidade e os dados sensíveis no ambiente digital, como ativar a verificação em duas etapas em suas contas, usar um gerenciador de senhas para armazenar os dados e proteger o chip do seu celular nas configurações do telefone. Reportagem Luciana Colares de Holanda.
2: A identificação biométrica virou política nacional pelo Ministério de Portos e Aeroportos. O objetivo é modernizar o controle de acesso e ampliar a segurança nos sistemas de transporte do país.
3: A iniciativa padroniza o uso de tecnologias como reconhecimento facial e digital em aeroportos, portos, instalações portuárias e hidrovias.
2: E a biometria deixa o sistema nos aeroportos mais moderno, mas tem coisas que só dependem do ser humano para a viagem ser mais tranquila, como disciplina e educação.
3: Tumultos, brigas ou até mesmo piadinhas fora de hora em aeroportos ou aviões podem causar um verdadeiro transtorno para muitas pessoas, como atrasos de voos e até pousos de emergência.
2: Agora, os passageiros que não respeitarem as regras serão penalizados com multas altas e podem chegar a ficar proibidos de viajar por até um ano.
3: E para alertar os viajantes sobre essas mudanças, o Ministério de Portos e Aeroportos lançou a campanha Parece Exagero, é Segurança.
4: O passageiro indisciplinado é aquele que comete atos que violam e comprometem a segurança, a tranquilidade e a dignidade de outras pessoas. O analista de marketing João Gabriel Palhão conta que já presenciou um desses atos que provocou atrasos e estresse nos passageiros.
5: Vindo aqui para Brasília mesmo, presenciei isso com um caso de notebook. Desde o início do voo, a comissária já avisou para que ela passasse perto, o cara tirava, mas sempre voltava. Então foi o voo inteiro dando trabalho.
4: A campanha Parece Exagero, mas é Segurança foi motivada pelo aumento de episódios envolvendo passageiros indisciplinados a bordo das aeronaves e nos aeroportos do país. Segundo o Ministério de Portos e Aeroportos, o Brasil registrou 881 casos de indisciplina no transporte aéreo entre janeiro e junho de 2026. Nesse total, 154 episódios poderiam comprometer de forma grave a segurança operacional. A assistente social Maria Bezerra afirma que essas atitudes prejudicam muitas pessoas.
6: A gente pode perceber em vários voos problemas com um ou outro passageiro, ou uma ou outra também, que pensam que o umbigo dela fala por todo mundo, não é? Então eu acho que é bastante interessante a gente pensar que um voo com mais de 100 pessoas, além de mim, todos têm direito. E uma pessoa não pode impedir o bem-estar das demais.
4: Além da campanha, a ANAC, Agência Nacional de Aviação Civil, definiu um conjunto de medidas para enfrentar situações que possam comprometer a segurança e o funcionamento das operações aéreas por causa de passageiros indisciplinados. Entre as punições estão a aplicação de multas, além de ter o direito de viajar suspenso por um ano, como explica o superintendente de infraestrutura aeroportuária da Agência de Aviação Civil, Giovano Palma.
7: Então há uma multa de até R$17.500 para os casos graves. São aqueles casos de agressão do pessoal do balcão de check-in, agressão do pessoal que faz o controle de segurança, ou também informação falsa de bomba. E nós temos os casos gravíssimos, que são aqueles casos a bordo da aeronave, em que há, por vezes, uma agressão ao tripulante, em que inviabiliza esse tripulante de continuar trabalhando dentro da aeronave. E se um tripulante, ele acaba por uma agressão não podendo trabalhar, isso afeta a segurança, principalmente no momento de emergência, que além da multa, pode haver um impedimento de voar por até 6 ou 12 meses, né?
4: Novas medidas passam a valer a partir de 14 de setembro. Reportagem

0: Meide Lopes.
1: Para saber mais sobre a resolução 800 da ANAC, que cria regras para atos de indisciplina, acesse pareceexagero.com.br.
2: Estudantes que ingressaram em cursos presenciais de licenciatura este ano já podem se inscrever no PEDMEI Licenciaturas.
1: O prazo vai até o dia 19 de dezembro, enquanto houver vagas.
2: Podem participar estudantes que tiveram pelo menos 650 pontos no Exame Nacional do Ensino Médio, Enem, e foram matriculados por meio do Sisu, ProUni ou Fies.
1: A bolsa é de R$ 1.050 por mês durante todo o curso. Desse valor, R$ 700 podem ser sacados todo mês e R$ 350 ficam em poupança.
2: As inscrições devem ser feitas pela plataforma Freire no site freire.caps.gov.br.
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1: Hoje vamos viajar até o sertão do Nordeste, no interior do Piauí.
2: É na Serra da Capivara que encontramos a maior quantidade de arte rupestre no Brasil.
1: Além do valor histórico, por lá é possível fazer trilhas, escaladas, passeios de bicicleta e até voos livres.
4: Sinônimo de fofura e tranquilidade, a capivara virou febre mundial.
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4: Maria Luísa Fukushima Rodrigues, de 5 anos, é fã desse animal que vive perto de lagos e rios em várias partes do país. Maria Luísa, qual é o seu bichinho preferido?
6: Capivara.
4: E por quê?
6: Porque eu gosto muito que ela me ensina a nadar, porque ela é bem fofinha.
4: Nas redes sociais, a capivara também virou fenômeno pop, com vídeos que mostram a rotina sociável dessas adoráveis criaturas.
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4: O sucesso é tanto que a capivara ganhou um dia mundial, comemorado na próxima segunda-feira. E no Brasil, a fama do bichinho não é diferente. Hoje, vamos conhecer o lugar que leva o nome da nossa estrela. No interior do Piauí, a arqueóloga Niede Guidon encontrou em 1979 um verdadeiro tesouro da história. Vestígios humanos de mais de 50 mil anos atrás. Mais de 1.300 sítios arqueológicos já foram catalogados na Serra da Capivara. São pinturas rupestres que registram cenas de caça, rituais, danças e outras atividades do cotidiano de povos que viveram na região. E para preservar toda essa história, foi criado o Parque Nacional da Serra da Capivara, no meio da Caatinga brasileira. Em 1991, o local entrou para a lista de Patrimônio Mundial da Unesco. Quem conta a história do desenvolvimento do local é a arqueóloga e pesquisadora Gisele Felice.
7: A ideia era fazer com que tivesse alguma coisa que pudesse gerar renda, melhorar a qualidade de vida das pessoas e, ao mesmo tempo, preservar o patrimônio cultural, que seriam sítios arqueológicos com as pinturas rupestres, que são magníficas, e preservar o patrimônio natural.
4: E quem vai visitar, é bom saber que tem bastante coisa para ver, hein? Como disse o professor de geografia e guia turístico Wilke Amorim Lopes.
8: E tem vários atrativos. Nós temos cânions, nós temos a fauna, nós temos a flora, temos as pinturas rupestres, que temos dois museus para proporcionar o turista visitante ao conhecer o Parque Nacional Serra da Capivara. Nós temos também fósseis da megafauna. Há 12 mil anos atrás, nós temos uma megafauna, uma preguiça gigante, mastodonte, macrauchenha, ilhamas.
4: A história a olhos vistos. Foi o que o professor universitário de Recife, Pernambuco, Raimundo Nonato Ferreira, teve a oportunidade de mostrar ao filho de 10 anos na Serra da Capivara.
8: Ele mesmo disse que foi uma experiência sem igual, inclusive algumas coisas que ele tinha visto na escola. E agora ele pôde ter a oportunidade de visitar as pinturas rupestres, ver esses rastros deixados há mais de 5, 10, 15, 50 mil anos pelo homem americano. E ele pôde ver não só como foi descrito na sala de aula, mas pôde ver em loco. Então, assim, para ele foi uma experiência única.
4: Ficou curioso? Para conhecer mais sobre a história do parque, que fica no meio da Caatinga, a visita está aberta todos os dias, das 6 da manhã às 6 da tarde.

0: Mas atenção, a entrada no parque só é permitida com guia credenciado do ICMBio. Tudo para proteger a biodiversidade do sertão e o legado das pinturas rupestres. Eu sou a Raquel Mariano e até a próxima viagem.
1: E na próxima sexta-feira nós vamos celebrar o primeiro Dia Internacional das Cavernas, comemorado oficialmente em 13 de setembro. Até lá!
2: E essas foram as notícias do governo federal.
1: Fique agora com as notícias do Poder Judiciário e do Congresso Nacional. Boa noite, um bom fim de semana.
2: A gente volta na segunda-feira, uma boa noite.
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5: STF homologa planos estaduais contra violações de direitos no sistema prisional.
6: Telegram detalha ações contra desinformação em plano para eleições.
5: FGTS completa 60 anos neste mês.
6: Boa noite, eu sou Leandro Bezerra.
5: E eu sou Walter Lima.
6: STF confirma planos de reestruturação do sistema penitenciário de 14 estados.
5: Os demais estados e o DF tiveram os planos validados, mas com ressalvas. Carolina Chaves.
7: Em 2024, o STF homologou o Plano Pena Justa, que prevê medidas para enfrentar problemas históricos do sistema prisional. A partir dessas diretrizes, estados e Distrito Federal elaboraram planos locais. Agora, o Supremo também definiu como será feito o monitoramento das ações. Os tribunais de justiça terão que padronizar os procedimentos e monitorar o cumprimento das medidas previstas. Os corregedores gerais de justiça deverão acompanhar a execução dos planos com o apoio dos grupos de monitoramento e fiscalização do sistema carcerário. As informações deverão ser encaminhadas ao CNJ pelos comitês locais. Juízes corregedores de presídios e magistrados responsáveis pelas varas de execuções penais também poderão auxiliar na fiscalização.
6: Telegram apresenta plano de conformidade para as eleições.
5: A medida faz parte das ações do TSE para o combate da desinformação. Guilherme Firmino.
8: Segundo o plano, a plataforma poderá remover materiais potencialmente ilegais, restringir ou excluir contas em desacordo com o plano e usar marcadores para alertar os usuários sobre possíveis fraudes ou conteúdos falsificados. A plataforma também pode fazer a moderação de grupos, contas, bots e canais, através de denúncias ou por um sistema de detecção interna. A empresa deixa claro que as medidas abrangem apenas as funcionalidades públicas do serviço. As comunicações privadas permanecem protegidas e não são monitoradas.
6: Lei que criou o FGTS completa 60 anos no domingo, 13 de setembro.
5: O fundo foi criado em 1966. Larissa Batista.
9: Há 60 anos, o FGTS funciona como uma rede de proteção para quem trabalha. O empregador deposita todo mês e sem descontar do salário o valor em uma conta vinculada. Esse dinheiro pode ser sacado nas situações previstas em lei, mas é preciso ficar de olho. Cerca de 1,5 milhão de empregadores devem juntos 11 bilhões de reais em FGTS. Por isso, você deve prestar atenção e conferir os depósitos todo mês pelo aplicativo Meu FGTS.
6: Justiça recebe denúncia e ex-deputado TH Joias torna-se réu por corrupção.
5: A denúncia foi apresentada pelo Ministério Público Federal. Vanessa Pereira.
10: A denúncia contra o ex-deputado estadual TH Joias e outras quatro pessoas foi recebida pelo Tribunal Regional Federal da 2ª Região nesta semana. De acordo com o MPF, o esquema envolvia a ocupação de cargos públicos, o vazamento de dados policiais e a facilitação de vantagens ilícitas. Além da condenação pelos crimes imputados, o MPF requereu ao tribunal a manutenção das medidas cautelares pessoais e patrimoniais fixadas pela justiça. O tribunal manteve a prisão preventiva dos acusados, ordenou a transferência do ex-deputado para a penitenciária federal e deu aval ao compartilhamento de provas e uso de bens apreendidos.
6: Medida protetiva não pode impor à vítima de crime sexual o ônus de se afastar do acusado no trabalho.
5: Essa decisão é do ministro Antônio Carlos Ferreira, do STJ. Fátima Uchoa.
11: Inicialmente, a medida protetiva determinava que o acusado mantivesse distância mínima de 100 metros da vítima.

0: sexual e não tivesse contato com ela, que trabalha na mesma instituição. Mas devido à dinâmica profissional, o homem superior e hierárquico comparecia ao local de trabalho da mulher, o que a fazia se afastar das atividades para cumprir a ordem judicial. O ministro Antônio Carlos Ferreira ampliou a medida protetiva de urgência para proibir o investigado de ir ao local de trabalho da vítima. Segundo o ministro, a proteção legal não pode funcionar para obrigar a própria vítima a restringir atividades profissionais para não se encontrar com o investigado.
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1: A você uma boa noite.
2: Um bom fim de semana e até segunda-feira.
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1: Eu sou Humberto Pinheiro e estes são os destaques de hoje do Jornal do Senado, que começa agora. Projeto que autoriza trabalho com reciclagem a presos dos regimes fechado e semiaberto está pronto para votação. Sem aprovação pelo Congresso, 5 medidas provisórias perdem a validade. Congresso participa de campanha Setembro Amarelo de prevenção ao suicídio. Boa noite. Presos dos regimes fechado e semiaberto poderão trabalhar com reciclagem de materiais. É o que prevê um projeto que já foi aprovado pela Comissão de Meio Ambiente e agora está pronto para ser analisado pela Comissão de Constituição e Justiça. A proposta altera duas legislações para viabilizar o trabalho de pessoas presas na coleta e na reciclagem de materiais. Mais detalhes com o repórter César Mendes.
2: O projeto em análise na Comissão de Constituição e Justiça permite a participação de presos em atividades de limpeza urbana e de manejo de resíduos sólidos. Iniciativas que, segundo o autor, senador Sérgio Petecão, do PSD do Acre, vão contribuir para a ressocialização e para o desenvolvimento sustentável. O texto aprovado pela Comissão de Meio Ambiente em junho muda duas legislações para que isso seja possível. A Lei de Saneamento Básico, incluindo a possibilidade de que a triagem de resíduos seja realizada pelos condenados, e a Política Nacional de Resíduos Sólidos, para que o desenvolvimento de projetos de reciclagem por presos seja considerado como uma das iniciativas atendidas prioritariamente por linhas de financiamento público. O texto original previa ainda mudanças na Lei de Execução Penal, mas isso foi retirado da proposta sob a justificativa de que já existem normas legais que autorizam o funcionamento de oficinas de reciclagem nos presídios, como explicou o relator designado, senador Confúcio Moura, do MDB de Rondônia.
3: Devemos reconhecer que, pelo atual regulamento jurídico, não há vedação alguma para a implantação de oficinas de reciclagem de resíduos sólidos nas unidades prisionais, já existindo inclusive experiência nesse segmento.
2: Se for aprovado na comissão e não houver recurso para votação no plenário, o projeto seguirá para a Câmara dos Deputados.
1: Entre meninas de 15 a 19 anos, o Brasil registrou mais de 289 mil partos em 2023. O dado foi divulgado pelo Ministério da Saúde e alerta para a gravidez na adolescência. Para prevenir a gestação nessa faixa etária, o Senado analisa um projeto de lei que torna obrigatória a veiculação de campanhas educativas sobre a prevenção da gravidez na adolescência e os riscos físicos e mentais relacionados ao aborto. A divulgação deve ocorrer no rádio, na televisão, nas redes sociais, nos cinemas, nas lojas e aplicativos e em jogos eletrônicos voltados para adolescentes. A iniciativa já foi aprovada pela Comissão de Direitos Humanos, onde contou com parecer favorável da senadora Damares Alves, do Republicanos do Distrito Federal. Ela pontuou a importância de incluir também o público masculino nas ações de conscientização sobre a gravidez entre os adolescentes. Atualmente, a proposta aguarda a análise da Comissão de Assuntos Sociais.
4: Estudos apontam que campanhas que incluem os meninos e as meninas são mais eficazes, pois promovem uma cultura de responsabilidade compartilhada, empatia e respeito mútuo.

0: aprovação pelo Congresso, 5 medidas provisórias acabaram perdendo a validade. Entre elas está a que trata do novo Desenrola Brasil, programa do governo federal voltado à renegociação de dívidas de pessoas físicas. Repórter Pedro Pincer.
1: Entre elas está a MP do novo Desenrola Brasil, programa do governo federal voltado à renegociação de dívidas de pessoas físicas. Os devedores que participassem do programa teriam o CPF bloqueado em plataformas de apostas de cota fixa no prazo de 12 meses após a assinatura do contrato de renegociação. Para o senador Paulo Paim, do PT do Rio Grande do Sul, essa exigência era acertada.
2: Quem já está endividado não pode ser empurrado para um ciclo ainda mais grave de perdas, especialmente em um ambiente como o das apostas online.
1: Também perderam validade 4 medidas provisórias editadas pelo governo para reduzir os impactos econômicos dos conflitos no Oriente Médio. Uma delas destinava 14 bilhões e meio de reais para financiar a compra de veículos como caminhões, ônibus e micro-ônibus.
0: A fachada do Congresso Nacional está com uma iluminação especial até domingo, em apoio ao Setembro Amarelo, campanha de prevenção ao suicídio. A ação acontece na semana em que o assunto foi debatido no Senado. Reportagem de Yasmin Rodrigues.
3: A iluminação especial amarela do Congresso reforça a campanha Setembro Amarelo, que busca reduzir o estigma e estimular a procura por ajuda. Um dos requerentes foi a senadora Damaris Alves, do Republicanos do Distrito Federal, que nesta quinta-feira, 10 de setembro, data nacional de prevenção do suicídio, presidiu uma audiência pública sobre o assunto na Comissão de Direitos Humanos.
4: O Congresso Nacional está fazendo sua parte. Nós estamos aprovando leis todos os dias sobre o tema. Será que são só leis que nós vamos ter que construir ou nós vamos ter que fazer entregas de políticas públicas efetivas? Mas esse é um tema que não depende só do poder público.
3: Para quem precisa de apoio, o Centro de Valorização da Vida oferece atendimento gratuito e sigiloso pelo telefone 188, 24 horas por dia.
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6: Meu nome é Marta Garski, eu moro em Brasília e eu gostaria de saber por que nessas eleições serão escolhidos 2 senadores.
5: Quem responde é o consultor legislativo Gilberto Guerzoni.
7: Marta, a nossa Constituição prevê que o Senado é renovado de forma alternada de 1/3 e 2/3. Então, a cada 4 anos a gente elege senadores, alternadamente um senador e 2 senadores, uma vez que cada estado e o Distrito Federal tem 3 senadores. Então, neste ano, nós vamos escolher 2 senadores porque há renovação de 2/3 da casa.
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0: E neste ano, fique atento. A votação é de 2 senadores e serão 2 votos para candidatos diferentes. Ou seja, é preciso escolher um candidato ou candidata, confirmar o voto e depois registrar o segundo voto para outro candidato. Se o eleitor digitar o mesmo número 2 vezes, o primeiro voto será considerado válido, mas o segundo será anulado. E tem outro detalhe importante. Na eleição para senador, não é possível votar apenas no número do partido. O voto precisa ser dado a um candidato. Se o eleitor digitar somente o número da legenda, o voto será considerado nulo. Para não esquecer os números, o eleitor pode levá-los anotados em um papel no dia da eleição. O primeiro turno será no dia 4 de outubro. E para ajudar o eleitor a se informar, o Senado Federal preparou uma página especial com informações sobre as eleições. O conteúdo está disponível em senado.leg.br/eleições. Edição de Paula Groba e trabalhos técnicos de Eliseu Caires. O Jornal do Senado fica por aqui. Acompanhe agora as notícias do Tribunal de Contas da União e da Câmara dos Deputados. Boa noite e um bom fim de semana.
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9: No dia 17 de setembro, o Tribunal de Contas da União realiza o workshop sobre golpes digitais que usam o nome de órgãos públicos.

0: mas aberto a toda a população. A transmissão será pelo canal do TCU no YouTube às 15h. Saiba mais em tcu.gov.br.
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2: Deputados aprovam projetos para estruturar e incentivar o futebol feminino.
3: Câmara dá preferência a candidato afastado do convívio familiar no ProUni.
2: Povos tradicionais deverão autorizar empreendimentos em seus territórios.
3: Boa noite. Avança na Câmara projeto que prevê autorização dos povos tradicionais à realização de obras e empreendimentos em seus territórios. A repórter Silvia Munhato traz mais informações sobre a proposta.
4: A Comissão de Amazônia dos Povos Originários e Tradicionais da Câmara dos Deputados aprovou o projeto que exige consulta prévia e autorização de povos indígenas, quilombolas e outras comunidades tradicionais antes do licenciamento de obras e empreendimentos que possam afetá-los. Pela proposta, os povos e comunidades tradicionais terão acesso prévio às informações sobre o empreendimento e seus possíveis impactos, com prazo adequado para análise e manifestação. O texto prevê ainda que as regras da consulta sejam definidas em conjunto com os grupos potencialmente afetados, respeitando suas tradições, idiomas e formas próprias de organização social. Em caso de divergência entre os moradores impactados e o empreendedor, prevalecerá a decisão da população afetada. A relatora foi a deputada Célia Chacriabá, do PSOL de Minas Gerais.
5: Nós estamos protegendo com esse projeto o direito mais sagrado, também o território e também a prevenção da saúde. A instalação desses aterros contamina os lençóis freáticos, provoca a insegurança alimentar, nutricional e também o adoecimento da população, provocando um verdadeiro ecocídio. Nenhum empreendimento desse porte pode passar por cima da identidade e do bem viver de nossos povos.
4: A versão original do texto apenas proibia a instalação de aterros sanitários em territórios de povos e comunidades tradicionais. A relatora, no entanto, ampliou o alcance da medida para abranger qualquer empreendimento capaz de provocar impactos diversos sobre essas populações. A relatora afirmou que a legislação já garante a participação desses povos, mas essas consultas nem sempre são respeitadas. Por causa da alteração do texto, o deputado Capitão Alden, do PL da Bahia, requereu que o projeto também seja analisado pela Comissão de Desenvolvimento Econômico. Segundo ele, as mudanças afetam a segurança jurídica dos processos de licenciamento. A proposta que condiciona a realização de empreendimentos em terras indígenas à concordância desses povos ainda deve ser analisada pelas comissões de desenvolvimento urbano e de Constituição e Justiça. Da Rádio Câmara de Brasília, Silvia Munhato.
1: Direitos humanos.
2: A EMOD, o PT do Rio de Janeiro, defende a aprovação de projeto que cria uma política nacional para a população em situação de rua. Relator da proposta, ele afirma que um dos objetivos é combater a aporofobia, definida como medo, rejeição ou distanciamento em relação às pessoas pobres.
6: Aporofobia é um termo que poucas pessoas talvez tenham familiaridade com ele, mas é pavor aos pobres, isso é temor aos pobres, medo dos pobres, quer dizer, distanciamento dos pobres. E nós sabemos que há muitas pessoas empobrecidas no nosso país, a população em situação de rua, na última contagem que temos, ela chega a quase 350 mil pessoas no Brasil, e são homens e mulheres, nossos irmãos e irmãs, que merecem ser respeitados e que têm direito aos direitos que qualquer cidadão brasileiro tem.
3: Raymond pondera que a iniciativa busca não apenas assegurar direitos básicos, mas também promover uma mudança cultural que supere a aporofobia. O parlamentar reitera que quer garantir a dignidade da pessoa humana em todo o território nacional.
1: Segurança Pública.
2: Guilherme Derrite, do PP de São Paulo, defende a criação de regras para investigar crimes digitais e ampliar a cooperação entre órgãos públicos e plataformas. A ideia é compartilhar dados em casos de situação de emergência, como abuso sexual de crianças e adolescentes e maus tratos contra animais.
3: Guilherme Derrite também quer reforçar o combate aos crimes digitais com estruturas especializadas dentro das secretarias estaduais de segurança pública. O projeto do deputado estabelece regras de transparência para as plataformas e atualiza a legislação sobre a exploração sexual infantil.

0: mentiu na internet.
1: Sóstenes Cavalcante, do PL do Rio de Janeiro, apresentou o projeto que proíbe a venda de réplicas da carteira de identificação da pessoa com transtorno do espectro autista e de documentos semelhantes. Ele explica que o objetivo é evitar a fraude do documento de forma gratuita.
0: Sóstenes Cavalcante afirma que essa comercialização pode levar famílias a comprar documentos sem validade oficial, além de abrir espaço para o uso indevido de benefícios. O projeto do parlamentar prevê multa de 1.000 a 10.000 reais, com valor dobrado em caso de reincidência.
1: Projeto de Luísa Erundina, do PSOL de São Paulo, determina que o crime de feminicídio nunca seja considerado crime militar. A deputada entende que esses casos devem ser julgados pela justiça comum, mesmo que o crime ocorra em quartéis ou envolva integrantes das Forças Armadas.
0: Luísa Erundina argumenta que o feminicídio é motivado pelo ódio e pela violência de gênero e não tem relação com a disciplina militar. Para ela, a medida garante que os acusados sejam julgados pelo tribunal do júri para evitar decisões corporativistas.
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0: novas leis viabilizaram a Copa Feminina de 2027 e propostas aprovadas reforçam o protagonismo das mulheres no futebol. A reportagem é de José Carlos Oliveira.
1: A realização da Copa Feminina de Futebol e o fortalecimento do protagonismo das mulheres no esporte passam pelo Congresso Nacional. Deputados e senadores já aprovaram leis que viabilizam a competição prevista para 2027 e analisam várias propostas de incentivo permanente às jogadoras desde as divisões de base. Uma das leis, já em vigor, permite que as 8 cidades sedes da Copa deem isenção de ISS, Imposto sobre Serviços, para empresas envolvidas na organização do evento. Outra lei regulamenta direitos e deveres da União e da FIFA durante a Copa. A relatora do texto na Câmara, a deputada Gleisi Hoffmann, do PT do Paraná, destacou os reflexos positivos da competição para o Brasil.
2: Ao investir em um grande evento, cria empregos, estimula a economia do turismo e melhora a infraestrutura com o legado de obras. Contribuirá para o alcance de objetivos como viabilizar a entrega de infraestrutura esportiva e para esportiva e a fomentar a prática do futebol feminino em todas as regiões do Brasil.
1: A chamada Lei Geral da Copa Feminina traz regras sobre comércio nas áreas dos eventos, publicidade, exploração de marcas e imagens, concessão de vistos para trabalhadores estrangeiros, venda de ingressos, segurança pública e funcionamento de serviços durante a competição. A aprovação não foi unânime. O deputado Kim Kataguiri, do Missão de São Paulo, lembrou a Copa Masculina de 2014 para criticar o fato de o Brasil sediar outro evento da FIFA.
3: O discurso de que a Copa deixa infraestrutura, deixa legado é falacioso, a gente já escutou essa balela, não deixou nada, a FIFA vem, saqueia o país e depois vai embora.
1: O Brasil participou de todas as 9 edições anteriores da Copa Feminina e tem a maior artilheira da competição, a alagoana Marta, com 17 gols em 22 jogos de 6 Copas. A Copa Feminina de 2027 será a primeira na América do Sul. Vai reunir 32 seleções entre 24 de junho e 25 de julho do ano que vem, com jogos em Belo Horizonte, Brasília, Fortaleza, Porto Alegre, Recife, Rio de Janeiro, Salvador e São Paulo. A Câmara ainda analisa vários outros projetos de lei para incentivar o futebol feminino. Os textos tratam de incentivos financeiros e superação da discriminação de gênero, entre outros temas. O deputado Marcos Braz, do PSDB do Rio de Janeiro, tem proposta com foco nas categorias de base.
4: Obriga que escolinhas de projetos de futebol financiados com dinheiro público federal ofereçam turmas femininas. Não dá mais para o Estado financiar projeto esportivo que só enxerga o menino. Se tem verba pública, tem que ter vaga

0: pra menina também. Assim que a gente forma a próxima Marta.
1: A ex-deputada Carla Aires, do PT de Santa Catarina, atualmente vereadora em Florianópolis, é autora de projeto de lei que cria o marco legal do futebol feminino. Da Rádio Câmara de Brasília, José Carlos Oliveira.
2: Homenagem.
3: A Câmara realizou sessão solene para a entrega da medalha do mérito evangélico Daniel Berg e Gunnar Wingren, por iniciativa de Raimundo Santos, do PSD do Pará. Ele lembra que 12 pessoas foram homenageadas com a medalha.
4: Então, o reconhecimento que a Câmara dá com essa medalha precisa reconhecer aquelas pessoas ou instituições que tiveram serviço de cunho evangelístico, mas com seus reflexos notadamente percebidos em favor da sociedade, levando não só o evangelho, mas levando a cidadania, a inclusão social, o apoio às pessoas desassistidas, onde o Estado às vezes não consegue chegar. É importante saber que essas igrejas não chegam sozinhas ali. Há líderes, há pastores, há pastoras, pessoas ou instituições que prestaram grandes serviços de evangelização, mas com reflexos alcançaram centenas, milhares, milhões de pessoas.
2: A sessão solene para a outorga da medalha do mérito evangélico Daniel Berg e Gunnar Wingren aconteceu em junho. Segundo Raimundo Santos, a escolha do mês é uma homenagem ao aniversário da Assembleia de Deus, fundada em 18 de junho de 1911, na cidade de Belém, no Pará.
5: Saúde.
3: A Câmara aprovou o projeto que obriga o acompanhamento em tempo real dos estoques de medicamentos do SUS. A reportagem é de Marcelo Larcher.
6: A Câmara dos Deputados aprovou o projeto que cria um sistema para acompanhar em tempo real o consumo, o abastecimento e o estoque de remédios e produtos do Sistema Único de Saúde, o SUS. O projeto, já aprovado pelo Senado, determina que o governo federal, estados e municípios devem manter em conjunto dados atualizados sobre a quantidade de produtos e medicamentos em estoque. Isso vai permitir um acompanhamento constante dos níveis de produtos à disposição, inclusive das farmácias populares. A administração do sistema será compartilhada entre os gestores federais, estaduais e municipais do SUS. A justificativa para o projeto foi um relatório do Tribunal de Contas da União que apontou falha do Ministério da Saúde no acompanhamento dos estoques de medicamentos usados durante a pandemia de Covid-19. A proposta foi aprovada de maneira simbólica pelo plenário da Câmara. Antes disso, o relator na Comissão de Seguridade Social e Família, deputado Luiz Lima, do Novo do Rio de Janeiro, disse que a criação de um sistema que possibilite a consulta aos estoques públicos de medicamentos e produtos para a saúde contribui para a eficácia e transparência da gestão. Mauro Junqueira, secretário executivo do Conselho Nacional de Secretarias Municipais de Saúde, o CONASENS, disse apoiar o controle de estoque, mas apontou problemas que precisam ser sanados para que haja um acompanhamento em tempo real. Ele explicou que o que foi acertado após o relatório do TCU foi a atualização diária dos dados na Base Nacional de Assistência Farmacêutica, o sistema atual, de modo que se saiba o nível de estoque relativo ao dia anterior. Para Mauro Junqueira, nem todos os municípios conseguem hoje fazer esse controle em tempo real.
7: Tem muitos municípios com dificuldade de conectividade, de infraestrutura. Além disso, o SUS gera diariamente um volume muito grande de dados que precisam ser armazenados, processados e integrados. CONASEMES, como a voz dos municípios no SUS, é totalmente favorável à transformação digital no SUS, mas para chegar ao controle em tempo real em todo o país, é preciso superar desafios importantes de conectividade, de infraestrutura e do subfinanciamento do Sistema Único de Saúde.
6: O projeto que cria um sistema para acompanhar em tempo real o consumo, o abastecimento e o estoque de remédios e produtos para a saúde no SUS será enviado para a sanção presidencial e já pode virar lei. Da Rádio Câmara de Brasília, com informações de Antônio Vital, Marcelo Larcher.
2: Paulo Soares, do Podemos de São Paulo, trabalha em projeto para atualizar a tabela do SUS e melhorar o financiamento de santas casas e hospitais filantrópicos. O deputado afirma que a defasagem nos valores pagos por procedimentos médico-hospitalares compromete o funcionamento dessas unidades.
8: São santas casas vivendo no sufoco, são hospitais filantrópicos à beira da falência, são irmandades tentando entregar a chave para a promotoria para ver o que se faz com aquilo, porque não há uma sustentabilidade financeira daquilo tudo. Como é que se sustenta hoje uma santa casa, um hospital filantrópico, sendo que alguns dos procedimentos prestados ali dentro estão com a tabela defasada perante o SUS há 20, 23 anos?
3: Paulo Soares defende revisões periódicas da tabela para que os hospitais não dependam de negociações políticas pontuais. Ele também aponta que a medida pode ajudar a descentralizar atendimentos, reduzindo deslocamentos de pacientes de cidades menores para polos regionais.
5: Economia.
2: A Câmara aprovou o projeto que estabelece diretrizes para fortalecer a indústria brasileira com estímulos à inovação e à geração de empregos.

0: Márcio Bialchi, do MDB do Rio Grande do Sul, apoia o texto que também busca reduzir a dependência de produtos e tecnologias estrangeiras.
1: Márcio Bialchi ressalta que entre as medidas previstas estão incentivos à produção nacional por meio de bens e serviços desenvolvidos no país. A proposta ainda reforça mecanismos de defesa da indústria brasileira diante de práticas comerciais consideradas prejudiciais no mercado internacional.
0: Delegado Caveira, do PL do Pará, apresentou projeto para proteger consumidores que utilizam poços, cisternas ou outras fontes regulares de abastecimento de água. A proposta visa impedir que concessionárias obriguem esses usuários a desativar a fonte alternativa por existir rede pública disponível.
1: O texto de delegado Caveira também proíbe a cobrança de tarifa quando o serviço não é utilizado. De acordo com a proposta, nos imóveis abastecidos por fontes alternativas, a cobrança pelo esgoto deverá considerar o volume efetivamente medido ou outro método técnico de cálculo.
2: Transportes.
0: Projeto de Fernando Monteiro, do PSD de Pernambuco, pune concessionárias de aeroportos por atrasos e falhas em serviços. A proposta autoriza a Agência Nacional de Aviação Civil, a ANAC, a aplicar sanções a concessionárias que descumprirem indicadores de qualidade em etapas como desembarque e restituição de bagagens.
1: Pelo texto de Fernando Monteiro, as penalidades variam de advertências e multas até a caducidade da concessão em casos graves. Para o congressista, a medida protege o passageiro e garante a eficiência no atendimento pós-pouso.
2: Educação.
0: A Câmara aprovou a preferência no ProUni para candidatos afastados do convívio familiar. Conheça as medidas propostas com a repórter Paula Bittar.
3: A Comissão de Constituição e Justiça da Câmara aprovou uma proposta que dá prioridade em caso de empate na fase de pré-seleção do programa Universidade para Todos, o ProUni, a estudantes com histórico de afastamento do convívio familiar. O afastamento deverá ter sido motivado por negligência, discriminação, exploração, violência, crueldade ou opressão. O relator, deputado Roberto Duarte, do Republicanos do Acre, ressaltou que a proposta está alinhada a preceitos constitucionais, como o princípio da dignidade humana, o direito à educação como dever do Estado e o princípio da igualdade.
4: Esses jovens enfrentaram barreiras imensas até aqui. Garantir o acesso ao ensino superior é dar a eles a oportunidade de reconstruir suas histórias com dignidade e conquistar a independência financeira. A educação transforma vidas. E quando formamos profissionais que superaram tantas adversidades, fortalecemos toda a nossa sociedade.
3: A proposta que dá prioridade em caso de empate na fase de pré-seleção do programa Universidade para Todos, o ProUni, a estudantes com histórico de afastamento do convívio familiar vem do Senado, onde já foi aprovada. Portanto, já pode seguir para a sanção presidencial, a menos que haja recurso para a votação pelo plenário da Câmara. Da Rádio Câmara de Brasília, Paula Bittar.
1: Felipe Francischini, do Podemos do Paraná, pede que a Câmara, com o apoio do Tribunal de Contas da União, fiscalize a aplicação de recursos da merenda escolar em Grajaú, no Maranhão. A ideia é apurar possíveis irregularidades em uma licitação de mais de 12 milhões de reais.
0: Para Felipe Francischini, há indícios de entrega de alimentos antes da conclusão da licitação e um aumento de mais de 500% no valor do contrato em relação ao ano anterior. Ele defende ainda a identificação dos responsáveis e eventual ressarcimento ao erário, caso as irregularidades sejam confirmadas.
1: A Câmara analisa projeto que altera a Lei de Diretrizes e Bases da Educação para garantir aos pais ou responsáveis o direito prioritário de orientar a formação moral e ética dos filhos. Márcio Onaiser, do Solidariedade do Maranhão, explica que o objetivo é exigir que as escolas deem transparência sobre temas sensíveis.
0: O texto de Márcio Onaiser proíbe que escolas imponham conteúdos que contrariem as convicções familiares ou façam direcionamento ideológico. De acordo com o autor, a medida não cria censura, mas reforça a parceria e o diálogo entre a família e a escola.
1: Termina agora o jornal Câmara dos Deputados, produzido pela Rádio Câmara, com trabalhos técnicos de Everson Urani e a apresentação de José Carlos Andrade e Luciana Vieira. Uma boa noite para você.
0: Uma ótima noite. A Voz do Brasil está de volta na segunda-feira. Excelente fim de semana.
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0: 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Boa noite.
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2: 8:03.

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3: 8:15.

0: 8:30.
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0: 8:32.

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0: 8:49.
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